Maravilha, da Vega Coração, aqui na 98, os atuais, pintou por aqui no nosso bailão de hoje. Muito obrigado a todos vocês pelo carinho, pela companhia. Vou deixando as duas últimas de hoje, agradecendo a cada um de vocês aí pela companhia aqui em mais um bailão da 98. Fechando aqui com as últimas de hoje e já dizendo o seguinte, vem aí. Na sequência, a partir das 22 horas aí, o Emerson Popular Naná, com muita música, muitos sucessos aí, que nem ele diz, né? Só sucesso pra vocês aí nesta terça-feira, 29 de setembro. Amanhã a gente volta aí pra fechar o mês, quarta-feira, a partir das 19 horas, a gente passa régua aí no mês também, mês de setembro, nosso mês Farroupilha, mês do Gaúcho, e já também dando as boas-vindas aí, que a partir de quinta-feira já começa outubro, né? A galera já sabe, quinta-feira já começa aí, é o mês de outubro, mês das crianças, é isso aí, né? Mês de outubro. O recado por aqui, já vou trazer aqui os sucessos pra fechar, eu tinha prometido um deles, é aqui a segunda divisão. Vou trazer agora aqui na sequência com a Banda 10 e também vou trazer a gurizada do Portal da Serra, porque hoje, terça-feira, a galera gosta aí, né? Ei, maravilha! Doce Bandida! Já vou pintar aqui com o Portal da Serra no nosso bailão desta terça-feira aí, tá certo? Vamos com o Portal da Serra e também Banda 10, eu fecho com as duas. E a partir das 22 já tem o nosso musical por aqui também, na 98.5. Valeu, uma ótima noite de terça-feira a todos. Obrigado pela companhia, pelo carinho e pela carona. Eu volto amanhã. E obrigado ao Ari Luca aí também com a previsão do tempo. Amanhã tem mais previsão. Lembrando aqui, ó, deixa antes eu trazer a última. Amanhã, 6 horas da manhã, tem aí o Olho Vivo com informações, notícias do jornalismo na nossa região central do estado. Tem informações aqui a partir das 6 da manhã, ao vivo, com Norton Ávila, Rafael e Wilson, trazendo informações por aqui no Olho Vivo. Norton Ávila, Rafael e o Wilson vão trazer informações aqui no Olho Vivo, tá certo? Depois, às 10h30, tem Bandas e Bandinhas aí com Luiz Carlos Martini, o melhor das Bandas e Bandinhas por aqui também na manhã com Luiz Carlos Martini. É 1h da tarde, tem aquele musical bacana, aqueles só sucesso que rola em todo o Brasil, sucesso que pinta, né, pra galera curtir aquela música. Também é sucesso no Brasil inteiro aí com o Michael e tem bandas aqui também a partir da 1h da tarde aí no Show da Tarde aí, tá bom? Depois o Viajando com o Wilson, eu chego com o Viajando com as Bandas aqui, com o nosso Bailão da 98, tá bom? Valeu, Portal da Serra, até amanhã, fechou! É sucesso e roda aqui, nossa programação da 98! Opa, nesse ritmo, Doce Bandida!

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1: Olá, boa noite.
2: Boa noite para você que nos acompanha em todo o país.
1: Terça-feira, 29 de setembro de 2026.
2: Vamos aos destaques do dia.
1: Trabalho e emprego.
2: População ocupada ultrapassa os 103 milhões de pessoas de junho a agosto.
1: Um índice de 58%, segundo dados do IBGE.
2: E de acordo com o CAGED, foram criados em 2026 mais de 1 milhão e 1.000 postos de trabalho. Graziela Mendonça.
3: Segundo dados do novo CAGED, o Cadastro Geral de Empregados e Desempregados, foram 166 mil novas vagas de trabalho de carteira assinada criadas em agosto deste ano.
1: O governo pede retirada do ar de mais de 5 mil sites de apostas ilegais.
2: E a ação contra bets irregulares remove 390 páginas e perfis das redes sociais. Luana Karen.
4: Ainda como parte das medidas de combate às bets, as lojas de aplicativos foram notificadas para a retirada de 186 apps até o dia 6 de outubro.
1: E vamos falar hoje sobre a prova de vida do INSS.
2: Atualmente é feita de forma automática com cruzamento de dados oficiais.
1: E uma outra oportunidade para a comprovação é comparecer às urnas durante as eleições.
2: Quem vai dar os detalhes é a presidente do INSS, Ana Cristina Silveira.
5: O TSE, que tem uma base que é consolidada, conseguem fazer, após a votação, enviar esses dados para o INSS e com isso a gente consegue fazer a comprovação da vida e continuar com esse benefício ativo.
1: Hoje, na apresentação da Voz do Brasil, eu, Mariana Tundiba e Luciano Seixas.
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1: Desde a publicação da medida provisória que proíbe apostas online no Brasil, na última sexta-feira, foram intensificadas as ações de combate à prática.
2: Bloqueio de sites, remoção de sites e perfis, retirada do ar de aplicativos e conteúdos de publicidade.
1: Os detalhes foram apresentados em uma coletiva de imprensa hoje em Brasília.
4: Em 3 dias, entre 27 e 29 de setembro, após a edição da medida provisória que proíbe as bets no Brasil, o Ministério da Justiça e Segurança Pública encaminhou à Anatel o pedido de bloqueio de mais de 5.200 sites ilegais de apostas. Quase 400 páginas e perfis em redes sociais tiveram remoção solicitada. De acordo com o secretário nacional de Segurança Pública, Chico Lucas, a medida permitiu aos órgãos competentes seguir o rastro do dinheiro movimentado pelas casas de apostas.
6: Nós não tínhamos instrumentos legais para ir atrás do dinheiro. A MP trouxe obrigações às instituições financeiras, o Banco Central já regulamentou 2 resoluções e essas resoluções permitem que nós possamos ir atrás de para onde vai o dinheiro. Isso representou, nos 3 primeiros dias, uma queda do número de PIX, da ordem de 10% dos PIX realizados no Brasil, que muito provavelmente eram PIX que iam para instituições de jogos.
4: Ainda como parte das medidas de combate às bets, as lojas de aplicativos foram notificadas para a retirada de 186 apps até o dia 6 de outubro. Plataformas de redes sociais também foram notificadas para retirar qualquer conteúdo de publicidade relacionado a apostas de cotas fixas e bets. Segundo o secretário nacional de Direitos Digitais, Vitor Fernandes.
7: Em até 10 dias, que foi o prazo dado pela medida provisória, oficiou 8 grandes plataformas de redes sociais para que sejam retirados todo e qualquer conteúdo de publicidade relacionadas às apostas de cota fixa, às bets. Porque aqui é a porta de entrada para que os apostadores consigam acessar esses serviços.
4: Para reforçar a fiscalização contra os sites de apostas, foi regulamentado o Comitê Interinstitucional de Fiscalização da Exploração e da Publicidade Ilegal de Apostas de Cota Fixa. O colegiado será composto por 15 representantes de órgãos federais e vai articular as ações das autoridades competentes para a prevenção, a fiscalização e a repressão a essa prática. Reportagem Luana Karen.
2: O Ministério do Trabalho e Emprego divulgou hoje os dados do novo CAGED.
1: O levantamento do mês de agosto mostra a criação de quase 166 mil postos formais de trabalho no mês.
3: Foram 166 mil novas vagas de trabalho de carteira assinada criadas em agosto deste ano, segundo dados do novo CAGED, o Cadastro Geral de Empregados e Desempregados. Os números mostram ainda que nos primeiros 8 meses do ano, o Brasil já alcançou mais de 1 milhão e 134 mil novos postos com carteira assinada, o que representa um crescimento de 2,41% em relação ao mesmo período de 2025. Todos os setores da economia tiveram aumento no emprego formal, como detalha o ministro do Trabalho e Emprego em Exercício, Francisco Macena.
8: Em agosto, o maior crescimento do emprego formal ocorreu no setor de serviços, que gerou 110.346 postos de trabalho. A construção apresentou o segundo maior saldo positivo, com a geração de 20.848 postos formais de trabalho. A indústria manteve um crescimento, e já vem mantendo, inclusive, já há alguns meses, que indica, inclusive, um crescimento de emprego mais estruturado.
3: Das 27 unidades federativas, 24 tiveram saldo positivo no emprego formal em agosto. Destaque para São Paulo, que criou mais de 42 mil vagas, seguido por Rio de Janeiro e Pernambuco. Colocução de Graziela Mendonça, reportagem Gabriela Noronha.
2: E o IBGE divulgou hoje os dados de ocupação da Pesquisa Nacional por Amostra de Domicílios.
1: No trimestre encerrado em agosto, os dados mostraram que a população ocupada foi de 103 milhões de pessoas no trimestre de junho, julho e agosto.
9: A taxa de desocupação ficou em 5,3% no trimestre encerrado em agosto, uma queda de 0,3% na comparação com o trimestre encerrado em maio. Os dados são da Pesquisa Nacional por Amostra de Domicílios Contínua, a PNAD Contínua, divulgada pelo IBGE. Hoje, o Brasil tem cerca de 5 milhões e 800 mil pessoas desempregadas, uma redução de 4,6% em relação ao trimestre anterior. Já a população ocupada chegou a 103 milhões e 500 mil trabalhadores, o que representa um nível de 58,9% entre as pessoas em idade de trabalhar. O rendimento médio habitual dos trabalhadores ficou em R$ 3.777. De acordo com o analista da PNAD Contínua, William Kratochil, os setores da indústria e da construção ajudaram a impulsionar os resultados.
10: Essa redução foi motivada pelo aumento da ocupação na indústria. Teve, depois de um longo período de estagnação ou queda, volta a crescer, acompanhado também do setor da construção, que na construção de edificações aumentou bastante o número de contratações.
9: A pesquisa também mostra que o número de trabalhadores do setor privado com carteira assinada, sem contar os empregados domésticos, chegou a 39 milhões e 500 mil pessoas no trimestre. Realizada pelo IBGE, a pesquisa acompanha regularmente o mercado de trabalho e as condições de vida da população no país. Reportagem Luciana Colares de Holanda.
2: A qualidade da carne de aves e o mel produzidos no Brasil foi aprovada pela União Europeia, segundo relatório publicado nesta segunda-feira.
1: De acordo com o parecer, o sistema de produção do país atende a todos os requisitos sanitários.
2: Com a decisão, o Ministério da Agricultura e Pecuária afirmou que não há mais impedimento técnico para que o Brasil volte a exportar carne de aves e mel para o bloco europeu.
1: A decisão é resultado de uma auditoria realizada por autoridades sanitárias que visitaram estabelecimentos brasileiros entre os dias 24 de agosto e 4 de setembro.
2: O governo federal solicitou que o relatório seja incluído na pauta da comissão responsável pela decisão final, agendada para 20 e 21 de outubro, e aguarda as etapas administrativas para a inclusão do país na lista de fornecedores do bloco.
1: E atenção, gestores de microempresas e empresas de pequeno porte.
2: Está valendo o novo prazo para quem quer aderir ao Simples Nacional em 2027.
1: A empresa que optar pelo Simples poderá fazer a solicitação até dia 15 de outubro de 2026.
11: O Comitê Gestor do Simples Nacional ajustou os prazos para as empresas que querem entrar ou retornar ao regime em 2027. A solicitação deve ser feita até 15 de outubro de 2026, com efeitos a partir de 1º de janeiro de 2027. Se houver débitos ou outras pendências que impeçam a opção, a regularização poderá ser feita até 30 de outubro. Já as empresas que permanecerem no Simples Nacional e quiserem recolher o IBS e a CBS pelo regime regular, vão ter outro prazo. A escolha poderá ser feita até 30 de outubro de 2026, também com validade a partir de 1º de janeiro de 2027. Essa alternativa está relacionada à reforma tributária e permite que esses tributos sejam apurados fora do documento de arrecadação do Simples Nacional. Os dois procedimentos podem ser cancelados entre 3 de novembro e 20 de dezembro de 2026. Por isso, é importante não confundir as escolhas. Uma define o enquadramento da empresa no Simples Nacional em 2027, a outra trata especificamente da forma de recolhimento do IBS e da CBS. Claudimário Carvalho, para a Voz do Brasil.
2: No próximo domingo, milhões de brasileiros vão às urnas escolher seus candidatos.
1: E esse exercício de cidadania, aposentados, pensionistas e beneficiários do INSS podem aproveitar o momento. Ele vai servir também como prova de vida.
2: A presidente do Instituto, Ana Cristina Silveira, nos concedeu entrevista e explica o porquê a prova de vida é necessária, como ela é feita normalmente e como a troca de informações com a Justiça Eleitoral vai ajudar nessa tarefa. Acompanhe.
1: Presidente, bem-vinda à Voz do Brasil mais uma vez, um prazer ter a senhora conosco. Para a gente falar então de prova de vida do INSS, né? A gente queria então que a senhora começasse explicando por que que a prova de vida é necessária e como que ela é feita atualmente.
12: Olá, Mariana, olá, Luciana, olá, ouvintes da Voz do Brasil. É um prazer estar aqui com vocês para falar de um tema tão importante que é a prova de vida no INSS. A prova de vida ela é importante, é um procedimento feito anualmente pelo INSS para evitar fraudes, para evitar que o INSS pague benefícios a pessoas que já faleceram. E hoje o INSS faz isso, uma busca dos segurados nas bases de dados governamentais e públicas. Então, não precisa o segurado, via de regra, fazer a prova de vida. Então, o INSS age proativamente buscando esses dados nas nossas bases governamentais. E essa informação ela é muito importante porque, anualmente, nós, neste ano, a gente precisa comprovar a vida de 38 milhões de brasileiros, de segurados do INSS. A gente já conseguiu comprovar 25 milhões e a gente ainda falta comprovar 13 milhões de vida desses segurados. E como é que é feito isso? Com um batimento dos dados das bases governamentais públicas em relação aos segurados.
2: Daqui a poucos dias nós teremos aí o primeiro turno das eleições gerais no Brasil, né? E o INSS vai aproveitar a presença do eleitor na urna como prova de vida, né? Como é que funciona essa interação? É o TSE que fornece essa informação para o INSS?
12: Isso mesmo. É mais uma forma de comprovação da vida desse segurado. Então, o TSE, que tem uma base que é consolidada, que é uma base que é importante, eles conseguem fazer, após a votação, enviar esses dados para o INSS e, com isso, a gente consegue fazer a comprovação da vida e continuar com esse benefício ativo.
1: Agora, é importante aqui a gente destacar, né, que o voto é um exercício de cidadania, mas se a pessoa não for votar por algum motivo, inclusive por não ser obrigada, né, no caso das pessoas com mais de 70 anos, existem outras formas de comprovação de vida, né, presidente? Ou seja, se a pessoa perder a oportunidade no voto, ela não vai ter o benefício ou a aposentadoria dela suspensa por isso?
12: Essa pergunta é muito importante. A finalidade dessa conversa aqui não é criar pânico. Então, se os nossos segurados, os beneficiários, não forem votar, temos diversas outras formas de fazer o batimento desses dados. Através, por exemplo, do CadÚnico, de um comparecimento a uma perícia médica. Também, se eles não conseguirem fazer essa comprovação nos primeiros 10 meses após a última prova de vida, o INSS ainda notifica esse segurado para que, no prazo de 60 dias, eles possam comparecer a uma agência bancária onde eles recebem seu benefício ou fazer um acesso no meu INSS através da biometria.
2: Só reforçando, presidente, quem votar, então, não precisa fazer prova de vida por um ano.
12: Isso mesmo. A prova de vida no INSS ela vale por um ano. E durante esse um ano, o INSS vai buscando os dados na base governamental para evitar que o segurado precise fazer algo para comprovar. A gente só vai solicitar essa comprovação se não conseguir encontrar dados nas bases públicas.
1: Agora, o que acontece quando a pessoa não faz a prova de vida? Ou seja, vocês buscam ali alguma movimentação que comprove que ela esteve viva, né, nesse período de um ano, estava viva. E o que acontece quando não é encontrado isso? O benefício dela é suspenso imediatamente? Ela é convocada a comparecer? Como é que funciona?
12: Primeiro, a prova de vida, ela é para benefícios de longa duração. Então, benefício por incapacidade, benefício assistencial, aposentadorias e pensões. Então, se o segurado, durante os 10 meses da última prova de vida, não fizer nenhuma ação, por exemplo, um empréstimo consignado com biometria, ou não fizer um Cade Único, o INSS ainda faz a solicitação. Em 60 dias, ele não comprovando, a gente bloqueia o benefício, suspende temporariamente, mas assim que o segurado faz a prova de vida, esse benefício ele é reativado automaticamente, sendo pago todos os atrasados. Então, não há perda para o segurado, isso é bom para deixá-los tranquilos.
2: E é sempre bom lembrar dos golpes, né, presidente? Se a pessoa receber algum contato solicitando dados pessoais, identificação facial, biométrica, e achar alguma coisa suspeita, como é que ela pode se informar se se trata mesmo do INSS?
12: A primeira coisa que precisa ser feito é ligar para 135 de segunda a sábado, de 7 às 22 horas, para ter certeza que foi o INSS, ou entrar no aplicativo Meu INSS, onde tem lá um serviço, prova de vida, que ele pode verificar quando foi feita a última prova de vida e se está devendo essa informação. E, nessa pergunta, é importante frisar que o INSS não envia links, que o INSS não pede dados. Então, o segurado que recebeu uma mensagem do WhatsApp, um SMS, um e-mail com links, é bom não clicar e entrar diretamente em contato com o INSS.
1: Sempre bom a gente reforçar aqui. Central 135, você diz que aí do seu telefone 135, o aplicativo Meu INSS, que também é possível baixar em qualquer plataforma, né, presidente?
12: Isso mesmo, e que tem um serviço específico lá, muito claro, onde o segurado pode ter certeza se a informação do pedido da prova de vida é verdade ou não.
1: Muito bem, nós conversamos com Ana Cristina Silveira, presidente do INSS. Muito obrigada, presidente, pela sua entrevista à Voz do Brasil.
12: Obrigada, e é importante dizer que não criem pânico. Se for possível, votem para fazer sua prova de vida, mas há outros meios também de fazer a comprovação.
1: A conta de luz virá sem cobrança extra em outubro.
2: Isso porque a bandeira tarifária será verde no próximo mês.
13: A conta de luz terá bandeira verde em outubro. Com isso, os consumidores não terão cobrança adicional da bandeira tarifária no próximo mês. A mudança da bandeira amarela para a verde foi confirmada pela Agência Nacional de Energia Elétrica, a ANEEL. Segundo a agência, o aumento das chuvas nas regiões sul e sudeste ajudou a estabilizar o nível dos reservatórios das hidrelétricas. Com condições mais favoráveis para a geração de energia, será possível reduzir o uso de fontes mais caras, como as usinas termoelétricas. O sistema de bandeiras tarifárias indica, mês a mês, as condições e os custos da geração de energia no país. Na bandeira verde, não há acréscimo na conta de luz. Entenda como funcionam as bandeiras em gov.br/ANEEL. Thaísa Vitória para a Voz do Brasil.
1: Cerca de 2.500 indígenas Yanomami em Roraima recebem até amanhã médicos especialistas do Ministério da Saúde sem precisarem buscar atendimento nos centros urbanos.
2: A expedição do SUS no Polo Base Surucucu realiza procedimentos entre exames e consultas nas áreas de pediatria, clínica médica e saúde da mulher.
1: Os atendimentos priorizam crianças com desnutrição e problemas respiratórios, além de gestantes, idosos com doenças crônicas e casos graves de malária nas mais de 30 comunidades da região.
2: Os serviços são oferecidos no Centro de Referência em Saúde Indígena Chapori Yanomami e nas áreas de difícil acesso.
1: A secretária de Saúde Indígena do Ministério da Saúde, Lucinha Tremembé, destaca a importância da nova expedição.
14: A ida dos especialistas para dentro do território é de suma importância para que mitigamos e chegamos aí a uma redução considerável de tempo de espera e com isso a redução de óbitos por causas evitáveis.
1: Dicas do Enem.
15: Oi, meu nome é Larissa Ferreira e a minha pergunta é: quantas redações eu devo treinar por mês?
16: Sobre redação, quem vai responder é o professor José Aguilera.
17: Você fazendo uma redação por semana, a cada 15 dias, em que você dialogue com um professor, com uma professora, que você reescreva a partir dos erros, limites, desvios que forem encontrados, está de bom tamanho. Escrever semanalmente é bom. Eu recomendaria, inclusive, para que, se você tem aí alguma limitação, um desafio para a escrita, se permita escrever pelo menos diariamente um parágrafo num caderninho seu, como foi o seu dia. Escreva um parágrafo somente dizendo: hoje o meu dia foi assim. Neste dia, observei tais coisas. O meu destaque para esse dia. Escreva um parágrafo pelo menos por dia para que você exercite a disciplina do parar, pensar e escrever.
16: É isso aí. Se prepare e acompanhe as nossas dicas toda terça-feira aqui na Voz do Brasil e também na radiogov.ebc.com.br.
2: Instituições interessadas em apresentar projetos pela Lei de Incentivo ao Esporte vão ter até o dia 18 de outubro para apresentarem as propostas.
1: Os detalhes vamos ouvir agora na reportagem de Cleide Lopes.
18: A Lei de Incentivo ao Esporte permite que pessoas físicas e empresas destinem parte do imposto de renda devido para financiar projetos esportivos e paradesportivos. São projetos como o do Instituto Reação, no Rio de Janeiro, fundado há mais de duas décadas pelo judoca e medalhista olímpico Flávio Canto.
19: Resolvi dar aula de judô sem saber ainda do alcance, da força, e fui percebendo rapidamente que era muito poderoso. O Reação hoje está em 10 polos, está em 5 estados, e a nossa missão é gerar impacto real, né? Todo aluno que está lá tem uma estrutura de transformação robusta, dentro e fora do tatame, né? Em sala de aula e no tatame. E a lei de incentivo, quando aparece, muda muito o patamar do que a gente faz.
18: Os projetos atendem crianças, adolescentes e adultos de todo o país. E aqueles voltados à inclusão social recebem um incentivo maior, como explica o diretor de programas de políticas ao esporte do Ministério do Esporte, Frederico Costa da Silva.
20: Nós temos na própria lei uma possibilidade que aumenta a restituição do imposto de renda, que chega a 2% para a pessoa jurídica. Pode chegar a 4% se for em área de vulnerabilidade social. Então isso é uma maneira de incentivar, como a própria lei diz, as entidades a aportarem naquilo.
18: No ano passado foram apresentados mais de 5.600 projetos e está aberto até o dia 18 de outubro o prazo para que organizações sem fins lucrativos e pessoas físicas e jurídicas de natureza esportiva escrevam propostas para garantir recursos da Lei de Incentivo ao Esporte em 2027. As entidades proponentes deverão se cadastrar previamente no Sistema de Leis de Incentivo, plataforma digital do Ministério do Esporte. Reportagem Cleide Lopes.
2: No momento da inscrição, é preciso observar os requisitos e as orientações disponíveis no sistema e apresentar corretamente a documentação exigida.
1: Para mais informações, acesse gov.br/esporte e clique na aba Ações e Programas.
2: Quem vai fazer a reaplicação do Exame Nacional para a Certificação de Competências de Jovens e Adultos, o Enseja, de 2026, já pode consultar o local da prova.
1: O Enseja é gratuito e voltado a jovens e adultos que não concluíram o ensino fundamental ou médio na idade adequada.
2: Para quem busca a certificação do ensino fundamental, o exame será no dia 6 de outubro. Já para o ensino médio, a reaplicação acontece no dia 7.
1: Os locais estão disponíveis no cartão de confirmação de inscrição no sistema Enseja.
2: A partir de amanhã, as vigilâncias sanitárias de todo o país vão ter novas funcionalidades no Sistema Nacional de Controle de Receituários.
1: Entre as mudanças está a atribuição de numerações destinadas às notificações de receita eletrônica.
2: Outra novidade será a possibilidade de atribuir no Sistema Nacional de Controle de Receituários numerações destinadas à emissão de notificações de receitas eletrônicas.
1: Mas os usuários devem estar vinculados à instituição no cadastro da Anvisa.
2: Mais informações você encontra em gov.br/anvisa.
1: E essas foram as notícias do Governo Federal.
2: Uma realização da Secretaria de Comunicação Social da Presidência da República.
1: Com produção da empresa Brasil de Comunicação.
2: Fique agora com as notícias do Poder Judiciário e do Congresso Nacional. Boa noite.
1: Boa noite, até amanhã.

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2: Conselho Nacional de Justiça apresenta medidas para ampliar a segurança e a transparência dos precatórios.
3: Grupo de trabalho sobre modernização do sistema de justiça avança para análise de propostas.
2: Justiça do Trabalho condena a empresa de agrotóxicos por assédio eleitoral.
3: Boa noite, eu sou Marcela Luiz.
2: E eu sou Walter Lima.
3: Ao completar um ano como presidente do Supremo Tribunal Federal e do Conselho Nacional de Justiça nesta terça-feira, o ministro Edson Fachin apresentou diversas providências que têm sido adotadas para a construção da política nacional para o tratamento adequado dos precatórios.
2: As medidas foram apresentadas durante a sessão do CNJ. Amicela Alves.
4: O objetivo de todas as medidas anunciadas é dar mais segurança, transparência e rastreabilidade aos créditos judiciais. Entre os feitos, Fachin destacou o lançamento da calculadora do cidadão de precatórios.
5: E uma calculadora de precatórios, que permitirá a qualquer pessoa conhecer o valor atualizado de seu crédito. Em novembro, será a vez do Painel Nacional de Dados, reunindo pela primeira vez informações sobre os precatórios de todo o Brasil.
4: O trabalho inclui diálogo com o Banco Central do Brasil, a Comissão de Valores Mobiliários e a Advocacia Geral da União.
3: O Grupo de Trabalho sobre Modernização do Sistema de Justiça realizou reunião no Supremo Tribunal Federal para consolidação das propostas recebidas.
2: O presidente do Supremo, ministro Edson Fachin, criou a comissão para formular propostas estruturais de curto, médio e longo prazo. Marcelo Della Libera.
6: O processo de participação social recebeu contribuições de 87 instituições, com centenas de propostas, como destaca o presidente do grupo de trabalho, Fernando Facuri Scaffi.
7: São centenas de propostas, porque vários grupos desdobraram aquilo em todos os itens aqui colocados, todos.
6: Entre as propostas apresentadas está o tema da inteligência artificial, como destaca o relator do grupo de trabalho, Neide Barros Belo Filho.
8: A outra gama de proposta foi a que gerou talvez mais discussão da última vez, talvez seja a mais novidadeira delas, giram em torno de inteligência artificial e as plataformas eletrônicas também.
6: Os 6 subgrupos terão até 13 de outubro para organizar os trabalhos, discutir e votar as propostas sob sua responsabilidade.
3: Uma empresa de agrotóxicos foi condenada ao pagamento de indenização de R$100 mil por danos morais coletivos.
2: A condenação é referente a práticas configuradas como assédio eleitoral durante as eleições presidenciais de 2022. A decisão é da Justiça do Trabalho em Minas Gerais. Breno Perrucci.
9: De acordo com a ação ajuizada pelo Ministério Público do Trabalho, a empresa coagiu empregados a votarem em um candidato específico, sob ameaça de perda de emprego e com promessas de vantagens, como o 14º salário. Além da indenização, a decisão obriga a empresa a evitar qualquer prática irregular, sob pena de multa.
3: O STJ marcou datas para julgamento em sessões virtuais dos primeiros casos que serão submetidos ao chamado filtro da relevância da questão federal.
2: Os julgamentos deverão ocorrer de 30 de setembro, a partir das 11h30 da manhã, até 7 de outubro. Fátima Uchoa.
10: O ministro Sérgio Cuquina, presidente da Comissão Gestora de Precedentes, Jurisprudência e Ações Coletivas, incluiu as demandas na pauta das 3 sessões especializadas do STJ. As partes e os procuradores poderão acompanhar as votações em tempo real. Em regra, a relevância da questão federal será analisada em sessão virtual e, se ela for reconhecida, os pedidos principais dos casos serão julgados depois em sessão presencial. Vale destacar que, embora todo o processo seja importante e mereça a atenção da Justiça, o papel do STJ é definir entendimentos que ultrapassem os interesses individuais das partes, como prevê o filtro da relevância.
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3: Uma boa noite.
2: E até amanhã.
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12: Eu sou Humberto Pinheiro e estes são os destaques de hoje do Jornal do Senado, que começa agora. Proposta cria o LGBTicídio e prevê pena de até 40 anos de prisão. Acesso de idosos a tecnologias para melhorar saúde mental aguarda votação na CDH. Consultor legislativo analisa causas de abstenção maior na votação para senador. Boa noite. Uma proposta recém-apresentada no Senado tipifica homicídios motivados por discriminação contra pessoas LGBTQIAPN+. O texto torna LGBTicídio crime hediondo e agrava penas para outras formas de violência. Repórter Pedro Pincer.
13: Um novo projeto no Senado cria o crime autônomo de LGBTicídio. A proposta define o delito como homicídio motivado por discriminação relacionada à orientação sexual, à identidade ou expressão de gênero, ou às características sexuais da vítima, reais ou presumidas, e prevê pena de reclusão de 20 a 40 anos. O projeto também propõe incluir o LGBTicídio no rol de crimes hediondos e alterar o Código Penal, a Lei das Contravenções Penais e a Lei Antirracismo. O senador Paulo Paim, do PT do Rio Grande do Sul, destacou os dados da violência contra essa população no Brasil.
14: Essa escalada de violência, agressão, morte, assassinatos representa uma violação sistemática dos direitos fundamentais. A vida tem que estar sempre em primeiro lugar. A vida, a dignidade, a liberdade, a segurança, garantir que o Estado deve assegurar a todos. E a evidência é que não estamos diante de ocorrências isoladas.
13: Dados do 20º Anuário Brasileiro de Segurança Pública referentes a 2025 registram 3.481 ocorrências de racismo por homofobia ou transfobia, alta de 35,6% em relação ao ano anterior.
12: A Comissão de Direitos Humanos pode votar projeto que garante o acesso a tecnologias para preservar a saúde mental e intelectual da pessoa idosa. Repórter Patrícia Oliveira.
15: A proposta leva em conta o acelerado envelhecimento da população e o aumento da doença de Alzheimer e de transtornos como a depressão. Além de auxiliar a saúde mental, o projeto também prevê a capacitação no uso dessas tecnologias para a estimulação intelectual por meio de aplicativos e ferramentas digitais que exercitam funções mentais. Com a inclusão digital, os idosos vão poder ainda ampliar o acesso aos serviços de saúde por teleatendimento e monitoramento remoto, além de reduzir o isolamento social, como destacou a senadora doutora Eudócia, do PSDB de Alagoas.
16: Ao estimular autonomia, participação social e aprendizado contínuo, elementos essenciais para o envelhecimento ativo e saudável.
15: De acordo com o IBGE, o Brasil tem cerca de 9 milhões e 700 mil pessoas com 70 anos ou mais.
12: A Comissão de Assuntos Econômicos pode votar uma proposta que destina a renda de um concurso de loteria por ano ao Fundo Nacional para Calamidades Públicas. O texto também determina que os recursos reforcem a preparação de estados e municípios para enfrentar desastres naturais e eventos climáticos extremos. Repórter Marcela Cunha.
17: O projeto do senador Fernando Dueire, do PSD de Pernambuco, prevê que a renda líquida de um concurso anual de loterias seja destinada ao Fundo Nacional para Calamidades Públicas, Proteção e Defesa Civil, o FUNCAP. O valor corresponde ao que restar da arrecadação depois do pagamento dos prêmios, do imposto de renda sobre as premiações e dos custos de manutenção da loteria. Dueire afirma que o reforço no fundo pode ajudar estados e municípios a se prepararem para eventos extremos.
18: Os recursos permitirão que estados e municípios se preparem melhor para os desastres naturais, investindo em infraestrutura resiliente e em sistemas de alerta.
17: Na Comissão de Assuntos Econômicos, o relator, senador Hamilton Mourão, do Republicanos do Rio Grande do Sul, recomenda a aprovação do projeto com as mudanças feitas pela Comissão de Infraestrutura, entre elas, a que garante que a nova destinação não reduz os valores dos fundos que já recebem recursos dessas loterias.
12: Está na Comissão de Educação uma proposta que inclui nos projetos pedagógicos das escolas o atendimento adaptado para alunos com deficiência ou com necessidades específicas. De acordo com o texto, as escolas também deverão prever a institucionalização do atendimento educacional especializado, que é o conjunto de estratégias para eliminar barreiras que dificultam a aprendizagem. O objetivo da iniciativa é permitir que o ensino seja adaptado às características e necessidades dos estudantes, favorecendo a participação e o aprendizado em igualdade de condições. A medida já recebeu aval da Comissão de Direitos Humanos, onde teve parecer favorável do senador Flávio Arnes, do PSB do Paraná. Na ocasião, o relatório foi lido pela senadora Damaris Alves, do Republicanos do Distrito Federal. Ela destacou que os projetos pedagógicos das instituições de ensino devem incluir as flexibilizações necessárias, levando em consideração as particularidades dos estudantes.
19: Que o projeto pedagógico da escola deverá contemplar a flexibilização dos currículos, das metodologias, dos recursos educativos e dos processos avaliativos diferenciados.
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12: A taxa de votos brancos, nulos e abstenções nas eleições para o Senado costuma ser significativamente maior do que na disputa pela Câmara dos Deputados. Nas eleições de 2022, por exemplo, a soma de brancos e nulos para o Senado atingiu 18,7%, quase o dobro da registrada para os deputados federais. As informações com o repórter Douglas Castilho.
23: Enquanto a Câmara é eleita pelo sistema proporcional, com muitos candidatos em disputa e números de registro parecidos, o Senado adota o sistema majoritário, com menos candidatos, números muito diferentes e, por isso, uma digitação errada pode levar ao voto nulo mais facilmente. O consultor legislativo do Senado, João Trindade, ainda chamou a atenção para outro ponto, a falta de compreensão sobre a forma específica de renovação do Senado.
24: A gente tem um problema até de educação política mesmo do cidadão. Muita gente nem entende essa alternância de que numa eleição a gente elege um senador, na eleição seguinte elege dois senadores. Tem muita gente que descobre que tem um segundo voto para o Senado lá na hora.
23: A melhor dica é levar a cola com os números dos candidatos anotados e na ordem em que aparecerão na urna. Deputado federal, deputado estadual ou distrital, senador 1, senador 2, governador e presidente.
12: Hoje, 29 de setembro, é o Dia Mundial do Coração. A data incentiva a prevenção de doenças cardiovasculares. O Senado tem projetos de lei que tentam reduzir o índice dessas doenças. A reportagem é de Márcio Maturana.
25: Uma em cada três pessoas morre de doença cardíaca. Por isso, 29 de setembro é o Dia Mundial do Coração. O Senado analisa projetos de lei que podem contribuir para diminuir essas estatísticas. Na Comissão de Assuntos Sociais, está em discussão uma proposta que cria a Política Nacional de Prevenção e Controle das Doenças Cardiovasculares, no SUS. O texto é relatado pelo senador Dr. Irã, do PP de Roraima, que defende rapidez na aprovação.
26: É do interesse da sociedade, é do interesse do povo brasileiro, principalmente o povo que utiliza o nosso sistema único de saúde, que é o nosso maior patrimônio em termos de saúde no país e o maior do mundo.
25: A comissão analisa também outro projeto que busca a proteção de grupos vulneráveis, como idosos, e pode reduzir o risco de eventos cardiovasculares agudos associados a infecções.
12: Com trabalhos técnicos de Eliseu Caires, o Jornal do Senado fica por aqui. Acompanhe agora as notícias da Câmara dos Deputados. Boa noite e até amanhã.
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0: Câmara inclui abandono afetivo como regra para definir pensão alimentícia.
4: Frente da Saúde Mental lança guia para a regulamentação do ECA digital.
5: Relatório identifica 500 bilhões de reais em prejuízo anual com a pirataria.
6: Boa noite. Relatório apresentado na Câmara apontou o prejuízo de 500 bilhões de reais por ano com a pirataria. O texto também sugere a criação de uma agência antimáfia, como informa o repórter José Carlos Oliveira.
7: A Comissão Externa sobre Atos de Pirataria e Agenda Brasil Legal aprovou o relatório parcial do deputado Júlio Lopes, do PP do Rio de Janeiro. O texto consolida denúncias apuradas nas audiências públicas e sugere propostas legislativas de combate mais efetivo à pirataria, contrabando, descaminho, sonegação fiscal e contrafação, ou seja, imitação ou cópia não autorizada. Segundo o relator, essas práticas provocam prejuízo anual de cerca de 500 bilhões de reais, considerando as perdas dos setores econômicos e a evasão tributária.
8: O que se consolidou no país nos últimos anos é uma economia subterrânea bilionária, altamente sofisticada, intrinsecamente articulada, com engrenagens do crime organizado transnacional, das facções armadas e das milícias territoriais.
7: O deputado identificou um processo de canibalização do mercado formal no Brasil por meio do controle territorial exercido por criminosos sobre a distribuição compulsória de botijões de gás e de serviços clandestinos de telecomunicações, a adulteração e o furto de combustíveis, o contrabando de cigarros e defensivos agrícolas, o desvio de energia elétrica, a invasão de plataformas de comércio eletrônico por produtos copiados e medicamentos falsificados. Para reverter esse quadro, Júlio Lopes defendeu transformação estrutural na capacidade de fiscalização do Estado, com investimento maciço em inteligência artificial, rastreabilidade de produtos, modernização do marco aduaneiro e urgente responsabilização dos intermediários digitais e marketplaces. O relatório é acompanhado de 3 proposições legislativas da Comissão Externa. Uma delas altera a Constituição para criar a Autoridade Nacional de Enfrentamento às Organizações Criminosas. Lopes a chamou de Agência Antimáfia.
8: Essa ação da Ação Antimáfia visa identificar exatamente aqueles que estruturam dentro do setor organizado o fornecimento e a sobrevivência de verdadeiras máfias em setores importantes como o do gás no Brasil.
7: Um projeto de lei cria o SINEOC, Sistema Nacional de Enfrentamento às Organizações Criminosas, com foco na articulação de vários órgãos públicos. O deputado garantiu que o sistema proposto não se choca com os já existentes, como o Sistema Único de Segurança Pública e a Estratégia Nacional de Combate à Corrupção e à Lavagem de Dinheiro.
8: O SINEOC não pretende substituir a mecanismos já consolidados. Seu propósito é diverso. É qualificar a articulação estratégica voltada especificamente à asfixia patrimonial, financeira e logística das organizações criminosas. A investigação de sua infiltração em mercados regulados, a cooperação internacional em caso de projeção transnacional.
7: O terceiro projeto da comissão reforça o combate à pirataria no comércio eletrônico e a pena em caso de violação de direitos de propriedade intelectual.
8: Queremos que haja imediato perdimento das mercadorias a fim de dar celeridade à

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1: Transportes. Covatti Filho, do PP do Rio Grande do Sul, defende a proposta de emenda à Constituição que limita o valor do IPVA a 1% do preço de mercado do veículo. O texto também muda a base da forma de cálculo do imposto, que passa a considerar o peso de fábrica do automóvel.
2: A PEC, apoiada por Covatti Filho, ainda prevê a possibilidade de os estados concederem descontos no IPVA para veículos menos poluentes. A mudança busca tornar a cobrança mais previsível com base nas características físicas dos automóveis, em vez de considerar apenas o valor de mercado.
1: Projetos de Guilherme Uchoa, do PSD de Pernambuco, exige que veículos oficiais da administração pública passem por regularização antes de serem leiloados. A medida estabelece a checagem obrigatória do Renavam e da base de índice nacional antes da transferência.
2: De acordo com Guilherme Uchoa, os órgãos públicos devem responder por problemas ocultos que impeçam o licenciamento pelo comprador. Para o deputado, a exigência protege o cidadão contra fraudes e impede o leilão de veículos oficiais com irregularidades graves.
1: Agricultura. Luciano Amaral, do PSD de Alagoas, apoia projeto que incentiva a plantação de hortas urbanas e a compra pública de alimentos produzidos perto dos locais de consumo. Relator na Comissão de Agricultura, ele aponta que a produção pode reduzir os custos de abastecimento.
2: Luciano Amaral afirma que a medida também pode ampliar a oferta de alimentos frescos, gerando renda em regiões que ainda dependem do transporte por longas distâncias. O parecer do congressista sugere a retirada do prazo de 180 dias para a regulamentação da futura lei.
1: Ricardo Salles, do Novo de São Paulo, defende projeto que proíbe os conselhos profissionais de cobrarem anuidades de empresas cuja atividade principal não seja privativa de profissão regulamentada. Segundo o deputado, a medida beneficia agroindústrias, produtores rurais e construtoras que contratam técnicos habilitados.
2: A proposta também anula autuações, multas e processos administrativos em andamento que estejam em desacordo com as novas regras. Ricardo Salles argumenta que a cobrança atual gera custos duplicados e indevidos para o setor produtivo.
1: Educação. Emanuel Pinheiro Neto, do PSD de Mato Grosso, apresentou projeto que inclui estudantes com dislexia entre os beneficiários da educação especial. A proposta altera a Lei de Diretrizes e Bases da Educação para assegurar o reconhecimento desses alunos em programas de ensino especializado.
2: Emanuel Pinheiro Neto explica que, embora a legislação já preveja acompanhamento, alunos com dislexia ainda não são reconhecidos como público da educação especial. Ele argumenta que a matéria busca corrigir essa diferença para que as escolas recebam recursos específicos.
1: Cultura. Tetinha, do PL do Maranhão, é autora de projeto que reconhece o festejo de São Raimundo Nonato dos Mulundus, em Vargem Grande, como manifestação da cultura nacional. Realizada todos os anos em agosto, a celebração reúne romeiros em missas, novenas e procissões.
2: Detinha argumenta que a festa preserva tradições transmitidas entre gerações, fortalecendo a identidade cultural do Maranhão. A deputada ressalta que a celebração também movimenta o turismo religioso e o comércio local.
1: Saúde. A Frente Parlamentar para a Promoção da Saúde Mental lançou um guia para a regulamentação do ECA digital. A repórter Silvia Munhato traz mais detalhes sobre a iniciativa.
3: O Instituto de Estudos para Políticas de Saúde, o IEPS, o Juntô, Iniciativa Brasileira de Saúde Mental de Crianças e Adolescentes, e a Frente Parlamentar Mista para a Promoção da Saúde Mental lançaram o guia A Gente Usa, A Gente Decide. O guia pretende apoiar a implementação do ECA digital a partir da experiência do usuário jovem. Foram ouvidos jovens de várias regiões do país que construíram 14 recomendações para a regulamentação da lei, como explicou o presidente da Frente Parlamentar, deputado Pedro Campos, do PSB de Pernambuco.
4: Por isso, o guia A Gente Usa, A Gente Decide é fundamental para que nós possamos falar com os tomadores de decisão, com aqueles que estão escrevendo os decretos.

0: tempos, implementando a legislação na prática e colocar a perspectiva das juventudes nesse processo. E que a gente possa sempre garantir que o espaço digital seja um espaço de garantia de saúde mental, de promoção da saúde mental dos jovens e não um espaço de adoecimento dessas populações.
1: Entre as recomendações do guia estão a segurança por idade e supervisão parental, o controle efetivo de tempo de uso, o uso de algoritmos orientados ao bem-estar e a proteção contra padrões irreais de aparência. O guia A Gente Usa, A Gente Decide pode ser encontrado na página ieps.org.br. Da Rádio Câmara de Brasília, Silvia Minhato.
2: Carlos Sampaio, do PSD de São Paulo, quer instituir o marco legal da reprodução humana assistida. O projeto regulamenta procedimentos como a fertilização in vitro e a seção temporária do útero, fixando a idade limite de 50 anos para gestantes e proibindo a comercialização de embriões.
3: Carlos Sampaio acredita que a falta de uma legislação específica sobre a medicina reprodutiva gera insegurança jurídica e sobrecarrega os tribunais. Ele acrescenta ainda que o texto autoriza a reprodução pós-morte mediante autorização expressa do falecido.
2: Alice Portugal, do PCdoB da Bahia, é autora de projeto que criminaliza a divulgação de notícias falsas sobre vacinas. Segundo a deputada, a medida busca combater a desinformação e proteger a população de doenças preveníveis por imunização.
4: Com tanta fake news sobre vacina, era necessário fazer um alerta à sociedade brasileira que não vacinar pode trazer de volta males que haviam sido exterminados do Brasil. Agora, por exemplo, estamos tendo vários casos de sarampo em São Paulo. E o sarampo havia sumido do nosso mapa de infecções, das chamadas doenças tropicais. Também poliomielite. Então, não é possível você achar que vai ter novamente uma geração de pessoas sequeladas com deficiência por conta de um vírus terrível que pode matar e que, com uma simples gota sublingual, você consegue impedir que o ser humano desenvolva deficiências físicas.
3: O texto de Alice Portugal prevê detenção de 1 mês a 1 ano e multa para quem divulgar notícias falsas sobre vacinas previstas nos programas públicos de imunização. A proposta está em análise na Comissão de Constituição e Justiça da Câmara.
5: Segurança Pública.
2: Célio Studart, do PSD do Ceará, apresentou o projeto que proíbe a publicidade e a promoção de plataformas de conteúdo sexual e de acompanhantes em locais públicos. A restrição abrange vias públicas, transporte coletivo, praças, parques e eventos culturais e esportivos.
3: A proposta também proíbe que clubes, ligas e entidades esportivas tenham contratos de patrocínio com esse tipo de site. Na avaliação do deputado, a medida protege crianças e adolescentes da exposição precoce a conteúdos adultos em ambiente público.
2: Simone Marqueto, do PP de São Paulo, apresentou o projeto que obriga emissoras de televisão a divulgar gratuitamente informações sobre pessoas desaparecidas. Pela proposta, familiares ou representantes legais poderão solicitar a veiculação, que deverá começar em até 48 horas após a entrega do boletim de ocorrência.
3: Simone Marqueto considera que a televisão pode ampliar o alcance das buscas. O projeto também prevê a divulgação da foto do local do desaparecimento e de canais oficiais para contato em horários de ampla audiência.
2: Projeto de Antônia Lúcia, do MDB do Acre, autoriza o uso de mecanismos de choque elétrico não letal em tornozeleiras eletrônicas usadas por agressores enquadrados na Lei Maria da Penha. A deputada explica que o dispositivo seria acionado caso o agressor descumprisse a medida protetiva.
3: Pela proposta, o choque seria aplicado de forma gradual, podendo chegar à incapacitação física temporária em caso de insistência. Para Antônia Lúcia, a medida reduz a vulnerabilidade da vítima e pode evitar feminicídios.
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5: Justiça.
2: A Câmara aprovou uma proposta que coloca o abandono afetivo como regra para definir pensão alimentícia. A repórter Kate Nayane tem os detalhes.
7: A Câmara dos Deputados aprovou o projeto de lei que estabelece o abandono afetivo entre os critérios para definir o valor da pensão alimentícia de filhos com até 18 anos. A proposta altera o Código Civil para definir que o valor da pensão deve considerar a sobrecarga física e mental de quem tem a guarda da criança ou adolescente, caso seja comprovado o abandono afetivo por parte do pai ou da mãe. A relatora do projeto, deputada Laura Carneiro, do PSD do Rio de Janeiro, explica os diversos danos causados pelo abandono. No adulto responsável pela guarda do menor, pode gerar sobrecarga física e mental, capaz de afetar, inclusive, a capacidade de prover as necessidades da criança ou do adolescente. Já nos filhos, o abandono afetivo pode causar problemas de autoestima, ansiedade, depressão e dificuldades para estabelecer relacionamentos saudáveis. O texto aprovado mantém os critérios já existentes entre a necessidade de quem recebe e a possibilidade de quem paga. Ou seja, tanto as necessidades do filho quanto as possibilidades financeiras do genitor que paga a pensão devem ser consideradas. A proposta que estabelece o abandono afetivo entre os critérios para definir o valor da pensão alimentícia segue para análise no Senado. Da Rádio Câmara de Brasília, Kate Nayane.
3: Lúcio Moschini, do PL de Rondônia, propõe a reunião obrigatória de processos que discutam uso ou capião, posse ou propriedade referentes a um mesmo imóvel. A proposta determina que esses feitos sejam julgados conjuntamente, exceto para ações que já tenham sentença.
2: Lúcio Moschini frisa que a medida evita decisões judiciais conflitantes e garante segurança jurídica em disputas imobiliárias. Nos casos em que a junção não for possível por questões de competência, o texto estabelece que as ações correlatas fiquem suspensas até o julgamento da questão principal.
3: Luciano Amaral, do PSD de Alagoas, pede esclarecimentos ao Ministério da Justiça sobre interlocuções entre a Empresa de Investimento Esportivo SME e membros do Conselho Administrativo de Defesa Econômica. Ele quer investigar se houve tentativa de reverter uma punição antitruste.
2: Luciana Amaral afirma que o presidente da empresa enviou e-mails a clubes de futebol sugerindo proximidade com o CAD. O parlamentar ressalta que a apuração é indispensável para preservar a transparência e resguardar a imagem de imparcialidade do órgão regulador.
3: Daniel Agrobon, do PSD de Goiás, é autor de projeto que permite aos cidadãos bloquear preventivamente seu CPF contra a contratação de empréstimos ou abertura de contas. A proposta garante ao consumidor o direito de ativar e desativar o bloqueio, seja por modalidade, limite de valor ou período determinado.
2: Daniel Agrobon argumenta que a medida dá mais autonomia ao cidadão para se proteger das fraudes digitais. Ele acrescenta que caso os bancos descumpram a restrição imposta pelo titular do CPF e efetuem uma operação indevida, devem devolver em dobro o valor do preço.

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1: 22h26.
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1: 22 horas e 41 minutos.
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1: 22:57.
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2: 23 horas e 13 minutos.
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1: 23 horas. E 29 minutos.
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siga tranquilamente entre a inquietude e a pressa, lembrando-se de que há sempre paz no silêncio. Tanto quanto possível, sem humilhar-se, viva em harmonia com todos os que o cercam. Fale a sua verdade mansa e claramente, e ouça dos outros, mesmo a dos insensatos e ignorantes. Eles também têm sua própria história. Evite as pessoas agressivas e transtornadas. Elas afligem o nosso espírito. Se você se comparar com os outros, você se tornará presunçoso e magoado, pois haverá sempre alguém inferior e alguém superior a você.

viva intensamente o que já pôde realizar. Mantenha-se interessado em seu trabalho, ainda que humilde. Ele é o que de real existe ao longo de todo o tempo. Seja cauteloso nos negócios, porque o mundo está cheio de astúcias. Mas não caia na descrença. A virtude existirá sempre. Muita gente luta por altos ideais. E em toda parte, a vida está cheia de heroísmo. Seja você mesmo. Principalmente, não simule afeição, nem seja descrente do amor. Porque mesmo diante de tanta aridez e desencanto, ele é tão perene quanto a relva. Aceite com carinho o conselho dos mais velhos, mas também seja compreensivo aos impulsos inovadores da juventude. Alimente a força do espírito, que o protegerá no infortúnio inesperado. Mas não se desespere com perigos imaginários. Muitos temores nascem do cansaço e da solidão. E a despeito de uma disciplina rigorosa, seja gentil para consigo mesmo. Você é filho do universo, irmão das estrelas e árvores. Você merece estar aqui. Mesmo se você não pode perceber.

portanto, esteja em paz com Deus, como quer que você o conceba. E quaisquer que sejam seus trabalhos e aspirações na fatigante jornada pela vida, mantenha-se em paz com sua própria alma. Acima da falsidade, dos desencantos e agruras, o mundo ainda é bonito. Seja prudente. Faça tudo para

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A dor que trago comigo é como um doce castigo que amarga e que dá prazer. O coração não esquece o vulto por quem padece, mais sofre, mais quer sofrer. Por isso, nesta canção, eu que tenho coração, não posso ficar calado. Lhe digo, mulher querida, que a dor maior desta vida é amar sem ser amado.

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0: Obrigado.
1: Bom, galera, essa próxima música a gente gostaria que vocês cantassem com a gente, porque essa música marcou muito a nossa história, tem um significado muito forte pra gente. Segura.
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1: Vamos levantar essa galera, Zezé!
2: Bora, garoto!
1: Manda ver!

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siga tranquilamente, entre a inquietude e a pressa, lembrando-se de que há sempre paz no silêncio. Tanto quanto possível, sem humilhar-se, viva em harmonia com todos os que o cercam. Fale a sua verdade mansa e claramente, e ouça dos outros, mesmo a dos insensatos e ignorantes. Eles também têm sua própria história. Evite as pessoas agressivas e transtornadas. Elas afligem o nosso espírito. Se você se comparar com os outros, você se tornará presunçoso e magoado, pois haverá sempre alguém inferior e alguém superior a você.

traição, nem seja descrente do amor. Porque mesmo diante de tanta aridez e desencanto, ele é tão perene quanto a relva. Aceite com carinho o conselho dos mais velhos, mas também seja compreensivo aos impulsos inovadores da juventude. Alimente a força do espírito, que o protegerá no infortúnio inesperado. Mas não se desespere com perigos imaginários. Muitos temores nascem do cansaço e da solidão. E a despeito de uma disciplina rigorosa, seja gentil para consigo mesmo. Você é filho do universo, irmão das estrelas e árvores. Você merece estar aqui. E mesmo se você não pode perceber,

portanto, esteja em paz com Deus, como quer que você o conceba. E quaisquer que sejam seus trabalhos e aspirações, na fatigante jornada pela vida, mantenha-se em paz com sua própria alma. Acima da falsidade, dos desencantos e agruras, o mundo ainda é bonito. Seja prudente. Faça tudo para ser feliz.

0: 5 horas e 3 minutos.
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2: Viva Mãe de Deus e Nossa.
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0: 5h26.
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0: 5h35.
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0: 5h45.
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2: 5 horas e 57 minutos.
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3: Bom dia, queridos filhos e filhas. Espero que o seu dia esteja começando de forma intensa e maravilhosa. Hoje, dia 30 de setembro, dia de São Jerônimo, aquele que fez a tradução da Bíblia do grego para o latim. Daí que o mês de setembro é o mês da Bíblia. Que como fruto desta contemplação, a palavra de Deus esteja no nosso dia a dia. Que a Bíblia seja uma cartilha de vida, de oração. Em nome do Pai, do Filho, do Espírito Santo. Amém. Senhor Deus da vida, que criastes o homem à vossa imagem e semelhança, pensastes com amor os caminhos a serem percorridos para nossa felicidade e salvação. Senhor, por muitas razões a humanidade se perdeu dos preceitos, por isso mandastes os profetas e, por fim, nosso Senhor Jesus Cristo, para nos trazer a plena revelação do verdadeiro amor a Deus, ao próximo e a nós mesmos. Obrigado, Senhor, por deixar esta revelação na palavra. Palavra que nos orienta, palavra que nos corrige, palavra que nos ilumina, palavra que nos traz dignidade de filhos de Deus. Manda teu Espírito, Senhor, no início deste dia, para que compreendamos esta palavra e, compreendendo-a, possamos vivê-la. Manda teu Espírito, Senhor, com o dom do entendimento, com o dom da sabedoria, e que possamos ver os teus sinais em tudo e em todos. Senhor, recorremos a Santa Teresinha do Menino Jesus. Ela, tão íntima de nosso Senhor Jesus Cristo, possa nos valer nesta manhã. Santa Teresinha do Menino Jesus, fazei-nos simples e dóceis, humildes e confiantes. Santa Teresinha, que prometestes passar o vosso céu fazendo bem sobre a terra sem descanso, eu me recomendo a vós, Santa Teresinha. Ajudai-me a viver tão profundamente unido a Jesus, tão profundamente vivenciando os mandamentos e os santos evangelhos, que eu possa um dia estar convosco no reino de Deus. Santa Teresinha, não se canse de interceder por mim, até de ver-me um dia no céu com os anjos e santos. Pai nosso, que estais no céu, santificado seja o vosso nome, venha a nós o vosso reino, seja feita a vossa vontade, assim na terra como no céu. O pão nosso de cada dia nos dai hoje, perdoai-nos nas nossas ofensas, assim como nós perdoamos a quem nos tem ofendido. E não nos deixeis cair em tentação, mas livrai-nos do mal. Amém. Ó Deus, para o dia de hoje, que a Bíblia esteja em minha mão, a palavra de Deus no meu coração e os meus

0: pés, na missão. Um bom dia a todos. Amém.
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14: A hora certa, 6 horas, 9 minutos.
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0: casa, na família, nos estudos. Desta forma, iniciando o programa Olho Vivo desta quarta-feira, na apresentação de Norton Ávila, também na parte de áudio Leonardo Fontana, e conosco também na apresentação do programa Rafael da Silveira Rosa. Bom dia, Rafael.
1: Muito bom dia, Norton. Bom dia, Leonardo. Bom dia a você, ouvinte, você que está conosco, está em sintonia da integração em mais este amanhecer. Um ótimo dia a todos.
0: Programa Olho Vivo, na supervisão e também a apresentação do nosso diretor Wilson Carlos Cirolini, que em instantes estará aqui conosco também. Desejando um bom dia, uma ótima quarta-feira. 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
0: Que tenhamos uma ótima quarta-feira, estamos à disposição de você ouvinte, interagindo conosco, trazendo a informação da sua região. Nosso WhatsApp é à disposição, 3261 1270, 3261 1270, o WhatsApp da sua Rádio Integração. Seja exemplo de vida, não apenas pelas palavras que você diz, mas principalmente pelas atitudes que pratica. Pequenos gestos de respeito, bondade, honestidade e solidariedade podem inspirar alguém que observa você, mesmo sem que você perceba. Lembre-se que cada atitude deixa uma marca. Quando escolhemos agir com humildade, estender a mão a quem precisa e tratar as pessoas com dignidade, mostramos que é possível fazer a diferença no mundo por meio de ações simples e verdadeiras. Que hoje você procure ser uma referência positiva para aqueles que cruzam no seu caminho. Não é preciso ser perfeito para inspirar. Basta viver de maneira coerente com aquilo que acredita, espalhando respeito, esperança e gentileza por onde passar. Com essa mensagem, a gente inicia o programa Olho Vivo desta quarta-feira, 30 de setembro, 6 horas 13 minutos, temperatura em Restinga Seca em 16 graus. Um bom dia.
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1: 6 horas 16 minutos, 6:16. Bom dia, ouvinte. Obrigado pela companhia. É sempre um prazer estar na companhia de você, ouvinte, aí interagindo conosco, trazendo informações, sendo a nossa audiência tão fiel, não só aqui no programa Olho Vivo, mas ao longo do dia de hoje, recebendo as informações, as notícias de Restinga Seca, da nossa quarta colônia, da região central do estado, além de, claro, de muita música, muita informação ao longo desta quarta-feira. Então, obrigado pela companhia, que tenhamos uma excelente quarta-feira. E já atualizando, trazendo as informações da previsão do tempo, com oferecimento da Seletro, conforme a Metsu Meteorologia, o Rio Grande do Sul terá uma quarta-feira marcada por abundante cobertura da nebulosidade. Conforme a previsão, o último dia deste mês de setembro será de céu nublado a encoberto em todo o estado do Rio Grande do Sul, embora com aberturas de sol possam ocorrer em meio às nuvens em diferentes pontos do estado. Ainda há chance de uma chuva ou garoa na metade norte do estado, especialmente nas cidades próximas à divisa com Santa Catarina. A instabilidade ocorre devido à atuação de uma frente fria entre os estados catarinense e paranaense. Com o avanço desse ar mais frio e a presença de muita nebulosidade, as temperaturas não sobem muito no dia de hoje. E o mês de setembro está terminando com marcas amenas, agradáveis para esta época do ano. Aqui na nossa região, 18 graus, 16 graus a temperatura neste momento. Para o dia de hoje, sol com muitas nuvens durante o dia, já com períodos também nublado logo mais à noite também, então a presença do sol com nuvens nesta quarta-feira e a temperatura não se elevando muito, ficando aí na casa dos 23 graus nesta quarta-feira aqui na nossa região. 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
1: Programa Olho Vivo pela Rádio Integração, 6 horas 19 minutos, temperatura em Restinga Seca, 16 graus. Bom dia.
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11: Agora são 6 horas, 23 minutos, 6h23. Temperatura em Restinga Seca, Norton?
1: 16 graus é a temperatura.
11: Manhã de quarta-feira, hoje 30 de setembro, fim do mês, último dia deste nono mês de 2026. E com a alegria de estarmos aí na companhia de todos vocês que participam, aos que já enviam seus recados, logo logo a gente atualiza aqui as participações, registrando e agradecendo sempre o carinho e audiência de todos os amigos aqui na cidade, também no interior, aos que nos acompanham através dos aplicativos ou pelo rádio, pelo meio tradicional, na sintonia dos 98,5 FM. Uma bela manhã de quarta-feira a todos.
1: Destaque do programa Olho Vivo desta quarta-feira, o último dia do mês de setembro, teremos a participação aqui no estúdio da doutora Rosângela Vieira, ela é juíza da comarca aqui de Restinga Seca, também juíza eleitoral, estará atuando aí neste, já atua, né, mas com intensidade neste domingo nas eleições, neste domingo dia 4 de outubro, estará conosco no programa, estará conosco aqui no estúdio, Rosângela Vieira, juíza da comarca de Restinga Seca, trazendo então as informações sobre este pleito eleitoral, os detalhes hoje aqui no programa Olho Vivo. Também instantes, teremos a participação do João Marques, ele que é o chefe da Defesa Civil do município de Agudo, vai trazendo aí informações, condições do Rio Jacuí, condições das estradas, enfim, o transtorno também que está causando e os prejuízos causados no município agudense. E eu já adianto, inclusive, que essa atualização, a todo instante, agora atualizado, por volta das exatamente às 6 horas da manhã, a Defesa Civil do município de Agudo informando, e já está disponível também a foto nas nossas redes sociais, o desvio entre Agudo e Dona Francisca, a estrada de chão ali da rodovia IRS-348, a rodovia que está em obras, razão da tragédia climática de 2024, desvio aí segue com muita água na estrada, então segue o trânsito bloqueado entre Agudo e Dona Francisca. O João Marques então participa conosco logo mais, trazendo essas e outras informações do município de Agudo.
11: Agora são 6 horas 25 minutos, 6h25. 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
1: 6 horas 26 minutos, nosso WhatsApp à disposição, 3261-1270, interagindo conosco aqui no estúdio. Está conosco Danilo Rochos, vizinho aqui em frente à Rádio Integração, na rua Augusto Rossi, informando, né, o total precipitação desde o sábado à noite, né, Danilo? 175 milímetros a precipitação, então um total acumulado de 175 milímetros na rua Augusto Rossi, aqui na cidade de Restinga Seca.
11: Agora são 6h27, 6 horas 27 minutos e a temperatura Norton em Restinga Seca, temperatura?
1: 16 graus a temperatura de momento.
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1: 6:32, 6:32, 16 graus, a temperatura segue em Restinga Seca. Bom dia, você ouvinte, obrigado pela sua companhia. Temos aniversário hoje, Rafael, nesse último dia do mês de setembro, né? Nos meus contatos não tem aniversariante no dia de hoje, né?
11: Vamos aqui pesquisar, então, aos aniversariantes, aos que celebram o seu dia, que comemoram aí com seus familiares, com seus amigos. E os parabéns aqui para o Pedro Dorival Santos, bom dia também, parabéns a Simone Lunardi. Os parabéns também aqui para a Jocinara Oliveira. Quem mais aqui? A Solange Castro. E felicidades também para o Nestor Tipa Júnior, ele que integra aí a equipe da AgroEffective, a agência de notícias do agro, também é aniversariante de hoje. Receba aqui o abraço e o bom dia da integração. Mais gente conosco, Norton.
1: Isso, mais aniversariante do dia de hoje, o Juan Sacol, proprietário da Sacol Imóveis aqui em Restinga Seca. Juan, parabéns, feliz aniversário. E também completando aniversário no dia de hoje, a empresa Eletrotécnica Casaroto. 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
11: Agora são 6:33, 6:33, registrando aqui os ouvintes que estão conosco cedo, acompanham aqui a integração. Bom dia lá para o amigo Amaral, bom dia Amaral, bom dia Ana Paula, os amigos que integram a equipe da loja Vargas Casa e Construção aqui em Restinga Seca, também aqueles que estão junto às obras que são realizadas aqui na cidade e também nos demais pontos aí, municípios, que as equipes trabalham. Um abraço também ali para o amigo Edir e a dona Nívia Friedrich. Bom dia, senhor Edir. Um abraço a todos vocês que estão conosco, amigos ali da Lomba Alta. O nosso ouvinte Gilberto Londero também sempre na audiência. O Jair Machado lá em Formigueiro também já manda o seu bom dia aqui, a equipe do Olho Vivo. A todos vocês que cedo estão em sintonia, um bom dia especial a todos.
1: Também mais participações, o amigo Edílio Pacheco na comunidade de Lomba Alta em Restinga Seca, acompanhando o programa, interagindo conosco. Também um amigo fiel ouvinte também, o Sidney Pacheco, na Coxilha do Osório, aqui em Restinga Seca, dando bom dia, interagindo conosco e mandando uma foto do café da manhã, né? Um prato com 5 ovos, queijo, uma caneca mesmo, cheia de café preto, pão e melado aí, aproveitando então esse amanhecer de quarta-feira, acompanhando a programação da Rádio Integração. Bom dia, Sidney, bom dia aos ouvintes da Rádio Integração.
11: Guri novo é assim, né? Tem que
1: reforçado,
11: é fase de crescimento, né? Então, se não for um café reforçado assim, ele não aguenta o dia, né?
1: Tá certo.
11: Um abraço, Sidney.
1: Ele não, acho que faz dias que não vai trabalhar por causa da chuva, mas agora ele mandou mensagem, tá fazendo uma viga ali, vamos ver se tá mesmo, tá só deitadão ali aproveitando o café e acompanhando a programação aqui da rádio. 6 horas 35 minutos, o bom dia da cirurgia dentista Carolina Rita Paú, aqui em Restinga Seca. 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
11: Agora são 6h36, 6 horas 36 minutos. E falando em futebol, Norton, teremos a retomada então, a dupla Grenal sem perder, né? Sem perder porque também não está jogando, mas o Internacional, inclusive em matéria publicada aqui pelo Correio do Povo, se tiver algum colorado aí disposto a repassar aí um Pix ou algum depósito parcelado em 140 milhões, é o que o Inter precisa para fechar o ano com as contas em dia.
1: Não,
11: né?
1: Vão me pedir de Pix pro Vorkar, pelo amor de Deus, né? Para não dar mais confusão ainda com o Internacional, né?
11: Deixa assim, né? Então o valor foi revelado pelo Alessandro Barcelos, que é o presidente do Inter, em reunião com os candidatos à presidência. O clube enfrenta dificuldades de caixa e ainda não cumpriu meta de venda de jogadores, né? Então, além de ter agora para esses próximos jogos a luta contra o rebaixamento, o desafio do clube é também fechar as contas em dia, né? A direção precisa encontrar pelo menos 140 milhões para conseguir encerrar o ano com os salários, jogadores e os principais compromissos financeiros em dia. O valor foi revelado, então, pelo presidente Alessandro Barcelos em uma reunião informal com 3 candidatos à sucessão na noite de domingo, né? Então, já preparando o espírito daqueles que virão aí possivelmente assumir o Internacional, mas esse compromisso é esse ano, né? Tem que fechar as contas, é para esse ano, então em torno aí de 140 milhões que o Inter precisa para zerar, né? Para entrar em dia aí para o próximo ano.
1: Isso, e as eleições agora, essa atual direção colorada, aí, a administração colorada, segue até o mês de dezembro. O mês de dezembro tem eleição, vai trocar a diretoria e vai ficar esse legado manchado aí para o Internacional, tendo que recuperar não só a parte financeira, mas futebol como um todo, as categorias de base, enfim. Tem muito se reestruturar o Internacional e o Grêmio não está muito longe, mas está melhor em condições financeiras, assim a gente acredita também, né? Mas vamos torcer aí para a dupla Grenal, pois temos esse intervalo aí da data FIFA, ontem Brasil e Austrália, Austrália e Brasil, Brasil jogando o segundo jogo contra a Austrália, o Brasil acabou vencendo pelo placar de 4-2. Tem mais um jogo ainda pelas esses amistosos pelo mundo, né? As preparações das seleções à data FIFA, no sábado, então dia 3 de outubro, Brasil e Índia amistoso às 11 horas da manhã. E a rodada do Campeonato Brasileiro sendo retomada, 29ª rodada, somente no dia 7 de outubro. E os jogos da dupla Grenal, é um sábado às 7h30 da noite, Internacional e Corinthians jogando em casa, Internacional. E fora de casa, Remo e Grêmio, Grêmio jogando fora de casa. A retomada aí do Campeonato Brasileiro no dia 7 de outubro. A dupla Grenal, então, na zona de rebaixamento, tentando se recuperar aí nessa volta do Brasileirão no mês de outubro.
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11: O bom dia também aqui para o Vicente Guerra, um abraço Vicente lá na Palma Santa Maria, um abraço também aos amigos lá da Estiva, lá para o Marli, bom dia Marli, obrigado aí pela sintonia, e ele que manda aqui o recado, né, avisar que a água que agora está cruzando na estrada entre Estiva e Sobrado, então passando, dando passagem por lá, né. Ele só para avisar que está cruzando na água, está na estrada, aliás, né? Está dando passagem na estrada entre Estiva e Sobrado. Valeu, Marli. Um abraço aos amigos aí que estão conosco nesta manhã.
1: Bom dia ao Júlio César Rockenbach, também aqui em Restinga Seca, escutando aí as nossas informações do Internacional, pedindo, mandando as figurinhas, né? Fora Barcelos, em busca aí dos 46 pontos. Bom dia, Júlio César Rockenbach, aqui em Restinga Seca também, acompanhando a nossa programação.
11: O fora dele é só em dezembro mesmo, né? Antes não adianta,
1: não
11: Júlio.
1: Não tem como sair.
11: Não tem, não sai.
1: 6 horas 41 minutos, 16 graus a temperatura, e como a gente estava anunciando desde o início do programa, já está conosco na linha para trazer informações do município de Agudo, em instantes, o João Marques, ele que é o chefe da Defesa Civil do município agudense, vai trazer então as informações da atual situação, a chuva no município de Agudo. Então conosco, João Marques, ele que responde pela Defesa Civil do município agudense, falando aqui ao vivo aos ouvintes da Rádio Integração, 6 horas 42 minutos. João, tenho certeza que trabalha intenso nesses últimos dias e também quando tem esses transtornos mais causados em razão da chuva, mas primeiramente trazer o seu bom dia aqui aos ouvintes da Rádio Integração, a nossa região central, a nossa quarta colônia, e falar um pouco do teu trabalho aí que vem sendo desenvolvido, e já parabenizando pelo teu trabalho a campo desde cedo da manhã, verificando as estradas, a condição do rio, informando também os veículos de comunicação para poder repassar aos ouvintes essas informações verídicas. Eu gostaria que trouxesse o bom dia e já relatando primeira informação, a situação aí do desvio entre Agudo e Dona Francisco, desvio aí da RS-348. Bom dia, João.
0: Bom dia, Norton. Bom dia aos ouvintes da Rádio Integração. Prazer hoje estar conversando com vocês. É, Norton, realmente aí o estado aí está sofrendo muito com essas chuvas, a nossa região aqui, Quarta Colônia, tá? Esses acumulados que estão dando estão causando muitos transtornos. Hoje pela manhã, ali, como já comentava, o nosso questão, que é o desvio entre Agudo e Dona Francisca, devido à suba do Jacuí ali, ele continua bloqueado. Sei que até tem pessoas aí de Restinga Seca que acabam perguntando que fazem esse trajeto ali, mas ele continua em torno de 30, 40 centímetros pela estrada ali, pelo desvio. A probabilidade é que até o final do dia ela acabe abaixando, mas ainda o rio vem numa diminuição muito lenta devido a essas chuvas mais para a região norte ontem. Então vamos ter que dar uma guardada, vamos ter que ir avaliando a situação, ver como é que ficou o desvio também, porque a correnteza ali está grande, tá bem forte, e torcer aí para que tenhamos um resto de semana um pouquinho melhor, né?
1: Destaca aos ouvintes também essa medição, essa avaliação que faz frequentemente em razão da vazão lá na usina hidrelétrica Dona Francisca, o nível do rio Jacuí que é medido junto ao Porto Agudo. Relata aos ouvintes se tem informação de momento, qual é o nível, se está acima do nível da inundação, assim como estava nas últimas horas, qual é a atual situação em relação ao rio Jacuí, até porque preocupa, né? Os moradores ribeirinhos aí têm preocupação em subir cada vez mais esse nível, até desmistificando, tirando aquela informação que estava circulando aí pelas redes sociais, de que neste início de semana teríamos uma enchente tão maior quanto a que foi de 2024, então trazer essas informações até porque para esclarecer aos nossos ouvintes.
0: Isso, Norton, desde a madrugada aí, em torno das 2, 3 horas da manhã, o Jacuí já vem numa vazão diminuindo uma vazão considerável já. Então, como tem essa distância entre agudo, as diversas regiões, ele acaba demorando um pouco mais. Ele atingiu o pico mesmo ontem pelas 19 horas, 20 horas. Então, hoje, nesse momento, aqui em agudo, ele está em 10 metros e 48. Ele está acima da cota de inundação. Nossa cota de inundação aqui é 10 metros no Porto Agudo, que é onde a gente tem o maior concentrado da população. E tem uma estrada geral que liga a picada do rio ao interior do município, à cidade. Acima de 10 metros, ela já começa a entrar água e ficar bloqueada. Ontem era 5h30, 6 horas da tarde, a gente teve o bloqueio total daquela estrada. Hoje, ali em torno das 3 da manhã, ela já tinha baixado, já começou a liberar. Essa questão das fake news, a gente está sofrendo muito. Cada enchente que a gente tem aí, o pessoal começa a recircular notícias mentirosas que foram divulgadas em 2024. A gente tinha certeza dessa enchente, de mais ou menos de qual nível ela atingiria, e acabou que circulou uns prints de algumas conversas fora de contexto e o pessoal acabou ficando assustado, né? A gente de imediato já começou a divulgar em nossos grupos, a gente tem os grupos de WhatsApp da Defesa Civil, tem as redes sociais do município, informando que isso era totalmente falso. Não haveria nenhuma possibilidade, não teria nenhuma semelhança com a enchente de 2024. Até o momento, até o final do ano, a gente não tem nada parecido. Claro que os modelos de meteorologia, eles indicam muita chuva para outubro e novembro, para a nossa região central, para a bacia do Jacuí, mas nada comparado a 2024. 2024 foi um ponto fora da curva. É muito difícil a gente ter aquela mesma situação. Não é descartada, mas é muito difícil. O pessoal pode ficar tranquilo. E hoje, desde 2024, a gente aprendeu muito em falar sobre enchente, sobre chuva. Então, caso nós ter algo parecido ou semelhante, a gente vai conseguir se programar 1, 2 dias antes e avisar a população. E reforço, não acreditem em fake news, acreditem nas mídias oficiais, nas informações oficiais dos municípios.
1: Até porque, João, vocês estão no campo, aí a campo, no dia a dia, fazendo essas medições, essas avaliações, os alertas também. Temos o grupo da Defesa Civil do município de Agudo, que são as informações oficiais de Agudo, também o canal Cap, o site, as redes sociais da Prefeitura de Agudo e também, né, os veículos de comunicação. Eu sempre digo, né, obter informações daqueles veículos que são comprometidos, que há longos anos aí prestam esse atendimento, assim como é a Rádio Integração, em trazer essas informações reais, verídicas, aí buscar a fonte e não muitas vezes pegar alguma página de um Face que cria aí para ganhar um Ibope, alguma informação e estar distorcendo a informação. Então, são através desses canais aí que vocês buscam, até porque vocês fazem um trabalho sério, né, João? Até falar um pouco do teu trabalho, que não é um trabalho só quando dá essa enchente com chuva, mas ao longo da semana, as preparações. Fala um pouco do teu trabalho que também que realiza aí no município, acorda cedo, aí faz as vistorias nas estradas, já aproveita e fala um pouco também as demais estradas que dão acesso ao interior do município, quais são as atuais condições, até porque na segunda-feira algumas estradas estavam bloqueadas, qual é a atual situação também das demais estradas do município?
0: Sim, nós temos como um parceiro aí vocês das rádios das regiões que divulgam os nossos boletins, as nossas informações. A gente tem como prioridade sempre trazer as informações e entender que as rádios hoje elas atingem um público muito maior. A gente tem um grupo de WhatsApp do município, que até eu sei, algumas pessoas que são aí de Restinga, se não me engano, da localidade de Barro Vermelho, que eles acompanham bem por causa da questão dos boletins do Jacuí. A gente sempre frisa isso para o pessoal ter essas informações à mão, né? Até a gente deixa à disposição aí o grupo do pessoal de Restinga, que são moradores dessas áreas ribeirinhas, até porque de Agudo a Restinga a gente tem um tempo hábil de descida do Jacuí. Ele leva em torno de 6 horas a 8 horas passando aqui e essa água vai chegar em Restinga. Então o pessoal ainda consegue se programar melhor, né? Então a gente deixa à disposição aí o grupo. Nossos acessos aqui do interior, de segunda-feira de manhã, a gente teve em torno mais de 150 milímetros, de domingo a segunda-feira. É um acumulado muito grande para um curto período de espaço de tempo. A gente tem uma questão das nossas pontes, que está sendo em construção ainda. A gente tem muito acesso provisório, muito acesso com tubo, com passagens molhadas, que acabam qualquer chuva aí de 50, 60 milímetros, elas acabam transbordando e levando todo esse aterro, toda essa construção embora. O Arroio Curupá, que corta o município, ele vem de outros municípios, ele acaba embocando vários arroios nele, e isso faz com que ele vire totalmente um rio, né? A vazão dele aumenta muito rápido. Então, hoje, o acesso à região norte está bem comprometido, as equipes das obras hoje já vão começar os trabalhos, mas infelizmente, como foi um acumulado muito grande, o solo está saturado, o sol ainda não nos deu o ar da graça para nos ajudar a fazer a secagem desse solo, está bem complicado, está bem complicado. A partir de hoje vai ser feita a avaliação aí desses 8 ou 9 pontos que estão bloqueados, e faz acesso à região norte do município. E vamos torcer aí. Infelizmente, a partir de sábado, domingo, a gente já tem uns acumulados bem significativos de chuva. Esse ano, o gaúcho vai sofrer. Nossa região aqui vai sofrer muito. Principalmente o produtor, né? Nosso agricultor, o que move nosso município. Não vai ser fácil. Vamos ter que ser braço firme.
1: Perfeito. João, parabéns novamente pelo teu trabalho. Destaca pra gente, a comunidade agudense. Quero obter mais informações. Tem alguma situação a relatar? A Defesa Civil de Agudo está com alguma dificuldade, precisa de um auxílio da Defesa Civil do município de Agudo. Como que faz para entrar em contato? Qual é o canal aí para ter esse acesso em caso de urgência ou emergência ou até mesmo alguma outra informação? Tenho certeza que vocês estão disponíveis aí para auxiliar essa pessoa, essa família também.
0: Nós temos o nosso contato oficial, nosso número oficial, que é o 99734 6750. Esse telefone é 24 horas, a gente mantém plantão com ele para qualquer intercorrência aí que acontecer no município. Pedido de informação, o que precisar, a gente está à disposição, tanto dos munícipes de Agudo quanto o pessoal da região. A gente se coloca à disposição aí para ajudar no que pode.
1: João, eu falava anteriormente aí na usina hidrelétrica ali, Dona Francisca, vocês têm um trabalho, até tem treinamento, atividades que são realizadas com os profissionais que lá atuam, até para poder ter esse intercâmbio, essas informações, falarem, como a gente diz no popular, né, a mesma língua, para poder, em casos como foi a enchente de 2024, como está agora nessa questão da chuva, que graças a Deus parou de momento aí, mas vocês têm um trabalho bem estreito e bem próximo também com os profissionais da usina hidrelétrica Dona Francisca.
0: Sim, a nossa relação com eles ali, desde a enchente a gente nota uma melhora muito grande com eles, apesar de nós ter algumas amizades ali dentro, mas o trabalho entre empresa privada e o município melhorou bastante. A gente tem muita informação sobre a questão das vazões da usina. Claro que isso aqui é um sistema, né? Tem mais usinas acima, o pessoal fala muito, mas estão abrindo comportas, estão fechando comportas. A nossa usina aqui da Dona Francisca, ela é de vão livre. A água chega ali, passa e vai embora. As de cima, sim, são feitas o controle das águas dela por comportas, mas isso é normal. Essa água chega ao rio, chove, eles têm que abrir as comportas para essa água ir embora, senão a barragem estouraria. Então o pessoal acaba fazendo uma geração de informações muito grande em coisas normais. Então a gente tem uma ligação boa ali, o pessoal nos passa, a gente tenta sempre repassar a informação mais simples, mais simplificada. Então é bem tranquilo trabalhar com eles. Claro que a questão do Jacuí, ele é um rio muito, muito forte, né, como a gente se diz, muito rápido. A gente sempre tendo as informações meio em cima da hora. Mas eu quero tranquilizar a população, a usina é uma das mais seguras do Brasil, ela já foi premiada, a gente tem um plano de evacuação das regiões alagáveis, a gente já de 6 em 6 meses tem treinamento com eles, a gente tem uma abertura muito boa com eles, então qualquer anormalidade a gente vai ser os primeiros a saber e vai repassar para a população, porque isso é um dever nosso, a gente jamais vai esconder alguma informação que a barragem não está segura, que existe algum perigo. Então, mas é para conscientizar a população. A barragem é nossa amiga, apesar de muita gente não entender o funcionamento dela, mas ela está ali para nos ajudar. Geralmente, eles conseguem controlar o nível do rio antes de quando tem essas previsões de muita chuva. O rio começa a subir 3 dias antes, então isso é um controle deles, liberando água para receber essas chuvas, para não acontecer que nem está acontecendo no Taquari, que as usinas de lá são de vão livre, a água chega e vai embora, inunda todas as cidades. Então, acho que no cenário aí do estado, a gente está ainda muito melhor que outros municípios.
1: Perfeito. João, obrigado por atender a nossa reportagem e a Rádio Integração sempre à disposição para trazer essas ou outras informações. Desejamos aí um bom trabalho, né? A gente sabe que o teu dia a dia é corrido, ontem tirando tempo também um pouco para cuidar da saúde, porque tu sabe que tem que estar em todos os cantos, atender a comunidade com maior educação, carinho e respeito. Mas parabéns novamente a toda a equipe da Defesa Civil aí do município de Agudo, o teu trabalho. Estamos à disposição aí, uma boa quarta-feira e aguardando novidades aí, principalmente na liberação do desvio. Estamos à disposição também para divulgar aos nossos ouvintes.
0: Muito obrigado, Norton. Obrigado pelo espaço aí. Obrigado aos ouvintes e nos colocamos à disposição aí no que precisar.
1: Tá certo. Assim conversamos com o João Marques, ele que é o chefe da Defesa Civil do município de Agudo, falando aqui ao vivo aos ouvintes da Rádio Integração. Quando são 6 horas e 55 minutos, 5 minutos faltando para 7 horas da manhã, temperatura em Restinga Seca em 16 graus. Bom dia.
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1: Faltando 2 minutos para 7 horas da manhã, seguimos com 16 graus a temperatura. O programa Olho Vivo desta quarta-feira, hoje 30 do mês de setembro. 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
11: 6 horas 59 minutos, 6:59, instantes, horário eleitoral. 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
1: 7:26, 7:26, temperatura em Restinga Seca, marcando 17 graus. Bom dia, você ouvinte. É o programa Olho Vivo desta quarta-feira, hoje 30 do mês de setembro, último dia do mês. 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Conosco, Luiz Fernando Nartigal, meteorologista da Metsul. Bom dia, Luiz Fernando.
2: Bom dia a todos. Temos ar mais frio ingressando pelo sul do estado nesta quarta-feira. Tem ainda uma maior umidade na parte norte do estado. Hoje nós vamos ter o sol aparecendo com nuvens boa parte do Rio Grande do Sul, inclusive aqui na Grande Porto Alegre, mas só aparece entre nuvens, né? Vão ocorrer ainda momentos de maior nebulosidade em algumas áreas, especialmente na metade norte. Acho que a Grande Porto Alegre também deve ter alguns momentos de maior nebulosidade. As áreas junto à divisa com Santa Catarina que ainda podem ter alguma chuva fraca ou garoa em alguns pontos, mas de forma bastante localizada. É mais presença de nuvens do que propriamente alguma instabilidade com chuva. A temperatura nessa madrugada já diminuiu em relação a ontem, já tivemos temperatura abaixo dos 15 graus em grande parte do interior, chegou a fazer 10 graus na região da Campanha e 8 graus na zona sul, ali na Serra do Sudeste, na região de Pinheiro Machado. Então já tem uma caidinha de temperatura naquelas áreas mais ao sul do estado. Em Porto Alegre, fez 17 graus na zona sul da capital e nos vales vemos pontos com 15, 16 graus de temperatura. Durante o dia não vai ter muito aquecimento e depois à noite dá uma caída na temperatura de um modo geral. Aqui na Grande Porto Alegre vamos ter máximas aí que devem chegar na casa dos 20 graus, entre 20 e 22, e as mínimas de hoje vão ocorrer logo mais à noite, quando teremos a temperatura também caindo abaixo dos 15 graus por aqui. Nós teremos pontos ali próximo da meia-noite com temperatura entre 12 e 14 graus. Para quinta e sexta o tempo vai continuar bom, teremos aí a temperatura caindo um pouco mais, né? E teremos até pontos aqui da Grande Porto Alegre, especialmente nos vales, muito possivelmente caindo um pouquinho abaixo dos 10 graus aí, lá por quinta e sexta.
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1: 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Um bom dia.
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2: Sete horas 33 minutos, 7h33, o programa Olho Vivo desta quarta-feira, trazendo os atendimentos para o dia de hoje, Provida Serviços Assistenciais aqui no município de Restinga Seca. 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
3: Agora são 7 horas, mais 35 minutos, 7:35, desejando um ótimo dia a todos. 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
2: 7 horas 37 minutos. 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
3: Agora são 7h38, 7h38. Você está com a integração. Ainda hoje, Norton, teremos aqui no programa
2: a participação da doutora Rosângela Vieira, ela juíza da comarca do município de Restinga Seca e também juíza eleitoral, vai trazer informações aqui aos ouvintes em relação ao pleito, às eleições do próximo domingo, os preparativos, como vai funcionar também todo o trabalho neste domingo, dia 4, eleições, que você acompanha a cobertura aqui pela Rádio Integração. Então, ainda hoje aqui no programa, juíza Rosângela Vieira.
3: Vamos aí com os recados e avisos, recados estes que chegam também com a parceria, divulgando conosco, empresa tradicional e de muitos anos em Santa Maria e também atendendo a nossa região, Norton.
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3: Recados e avisos nesta manhã e o convite aqui para a programação que será desenvolvida no dia 11 de outubro aqui em Restinga Seca, a festa em honra à Nossa Senhora Aparecida, domingo dia 11, programação que será lá na comunidade de Aparecida, às 7 horas saindo a procissão aqui em frente à Igreja Matriz, 10 horas missa campal na comunidade de Aparecida, transmitida aqui pela Rádio Integração, meio-dia almoço, com churrasco de gado, galeto, risoto, saladas e cucas ao valor de R$ 50,00 adultos, R$ 25,00 crianças de 6 a 12 anos. À tarde, tenda de doces, salgados, escolha da boneca viva e a apresentação do grupo Felicidade. Prestigie a festa em honra a Nossa Senhora Aparecida, domingo, dia 11, comunidade de Aparecida, interior aqui de Restinga Seca.
2: 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Serão 3 dias de negócios, oportunidades, entretenimento e valorização de quem produz e faz a região crescer. Terá remates, feira de terneiros, o pavilhão da agroindústria e da agricultura familiar, exposição feira do comércio, praça de alimentação e muitos shows. De 9 a 11 de outubro, São Cepé te espera para a 51ª Expofeira Agropecuária, junto ao Parque do Sindicato Rural de São Cepé.
3: Agora 7h40, 7h40. Também lembramos que a Corsã prestará atendimento amanhã, quinta, dia 1º, na Prefeitura de Restinga Seca, das 8h30 às 12h e das 13h às 16h30, para cadastrar moradores do loteamento Bela Vista 2, que fazem parte do programa estadual A Casa é Sua Calamidade. O projeto beneficia famílias que perderam suas moradias por desastres naturais, como enchentes. A Corsã também instalou cerca de 300 metros de rede e 40 ramais ligações do loteamento para fornecer água às 40 residências destinadas a essas famílias. Então, amanhã teremos neste horário das 8h30 ao meio-dia e das 13h às 16h30, junto à Prefeitura aqui em Restinga Seca, este momento para o cadastramento dos moradores lá do loteamento Bela Vista 2.
2: Remate de gado geral em São Cepé. Pecuaristas, a Santa Rita Remates rematará hoje, quarta-feira, dia 30, às 2 horas da tarde, 400 reses no Parque de Exposições de São Cepé. Irão à venda 100 vacas de invernar, prense e com cria ao pé, 50 novilhos e novilhas, 200 terneiros e terneiras e 50 ovinos para cria ou abate. 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
3: Agora são 7h43, 7 horas 43 minutos, a temperatura neste momento.
2: 17 graus a temperatura.
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2: Está conosco na linha para trazer as informações a Janaína. Bom dia, Janaína.
4: Bom dia, Rafael. Bom dia, Norton, a todos os ouvintes. Vamos aos avisos. Baixaram 3, deram alta 2... permanecem internados 12. Informamos que nas últimas 24 horas ocorreram 92 consultas médicas, incluindo as especialidades. Lembrando também que o hospital oferta exames de endoscopia e colonoscopia. Agendamentos pelo SUS é na Secretaria de Saúde e agendamentos particulares é no hospital ou através do nosso WhatsApp. 55-3261-1053. Eram essas as informações de hoje.
2: Obrigado, Janaína. Bom trabalho e até amanhã.
4: Amém. Desejo bom dia a todos da rádio e a todos ouvintes. Até amanhã.
2: Janaína, trazendo as informações do Hospital de Caridade São Francisco, Restinga Seca.
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3: Agora 7h45, para Causo Mais, o Jocely nos traz informações de Formigueiro, Hospital Dr. Pedro Jorge Calil. Bom dia, Jocely.
6: Bom dia, Rafael. Bom dia, ouvintes da Rádio Integração. Permanecemos com um paciente internado, Eliane Lopes Borges. E não temos aviso, Rafael.
3: Uma ótima quarta, bom trabalho e até amanhã.
6: Obrigado para vocês também.
3: Tá aí o Jocely com as informações de Formigueiro para Causo Mais.
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2: Programa Olho Vivo pela Rádio Integração, 7 horas 46 minutos, 17 graus a temperatura. Vamos às informações agora da Secretaria da Saúde aqui em Restinga Seca. Quem traz os detalhes, as informações, a secretária Helena Lavalmor. Bom dia, Helena.
8: Bom dia, queridos ouvintes. As chuvas da semana deram uma trégua. Agora é hora de colocarmos tudo em ordem. Chegamos ao final do mês de setembro, setembro amarelo, mas nem por isso acaba o cuidado com nossa saúde emocional e cuidado com o outro. Lembre-se sempre, a vida importa, você importa e você é muito importante para alguém. Valorize-se. Hoje, dia 30 de setembro, a sala de vacinas estará fechada para a contagem do estoque e a atualização do sistema. Aviso aos que necessitam de transporte: organizem-se e marquem sua viagem com antecedência na Secretaria de Saúde com nossos atendentes. Não esqueça que temos viagens para vários destinos no mesmo dia. Precisamos nos organizar para melhor atendê-los com eficiência e segurança. Chegue no seu local de embarque com antecedência ao horário marcado, pois se atrasarmos aqui no embarque, chegaremos atrasados no destino, ou seja, você espera o transporte e não o contrário. E quando você chegar no local de atendimento, apresente-se na recepção relatando o motivo pelo qual está ali, para que possa ser encaminhado em tempo a sua consulta ou procedimento. E lembre-se, se você não comparecer ao serviço agendado, estará privando outra pessoa que necessita do serviço. Coloque-se no lugar do outro que está também no aguardo deste serviço. Com isso, desejo um bom dia a todos e um abraço da Secretária de Saúde.
2: Obrigado, Helena, pelas informações, trazendo então as informações, recados da Secretaria da Saúde aqui do município de Restinga Seca, quando são 7 horas 48 minutos, 17 graus a temperatura.
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16: Irá julgar decisão que barrou postagem sobre Nossa Senhora. Daniel Vorkar e o pai Henrique depõem hoje à Polícia Federal sobre intimidação armada e invasão de sistemas. Dinheiro esquecido do PIS/PASEP tem prazo para pedir ressarcimento, que termina hoje. Defesa Civil contabiliza quase 150 ocorrências em municípios gaúchos atingidos pelas chuvas. Este é o correspondente Guaíba, editado pelo jornalista Luiz Tosca. A Defesa Civil Estadual contabilizou 146 ocorrências em municípios gaúchos desde o dia 25 de setembro, referentes aos estragos causados pelas tempestades e vendavais. 128 prefeituras reportaram danos em razão do granizo, chuvas intensas e vendavais. O balanço divulgado no fim da tarde passada inclui deslizamentos de terra, inundações e alagamentos. O relatório aponta mais de 54 mil pessoas afetadas, 6.300 desalojadas, 174 desabrigadas e 4 feridas em Pontão, Alegrete e Capão do Cipó. Não há óbitos confirmados em investigação ou desaparecidos. Entre as localidades mais atingidas está a cidade de Santiago, onde mais de 26 mil pessoas foram afetadas. Na cidade, 5 mil casas ficaram danificadas em decorrência do granizo. No total, o levantamento contabiliza 8.181 casas danificadas, 161 destelhadas e 46 alagadas. Também foram registrados danos em 38 estabelecimentos de ensino, 8 unidades de saúde e 27 estruturas públicas, além de 93 estabelecimentos. Em Porto Alegre, a Defesa Civil Municipal emitiu um alerta hidrológico devido à previsão de elevação do nível do Guaíba no bairro Arquipélago e áreas ribeirinhas do sul e extremo sul da capital. O alerta permanece válido até o meio-dia de domingo. De acordo com o modelo hidrológico, as chuvas registradas nas áreas de contribuição do Guaíba nos últimos dias, associadas à previsão de vento sul, podem provocar a elevação do nível do lago com possibilidade de superação da cota de inundação. E a operação da retomada da retirada dos destroços do caminhão que despencou da nova ponte do Guaíba no domingo terminou na noite passada. De acordo com informações colhidas no momento do acidente, o veículo pesado trafegava a mais de 80 km por hora em direção a Porto Alegre, quando rompeu uma mureta de proteção e despencou da estrutura. A velocidade indicada para o local é de até 50 km por hora. E o DENIT finalizou a operação de retirada na parte da carreta que caiu sobre a pista da freeway. A cabine ficou retida em uma das alças inacabadas que dariam acesso à ponte. De acordo com as informações da Polícia Rodoviária Federal, os trabalhos de remoção terminaram no início da madrugada. Equipes da Via Sul, concessionária responsável pelo trecho, deram suporte à operação. No acidente, morreram duas pessoas, o motorista e o carona.
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18: Muito importante o alerta para o motorista que vai acessar a capital pela Castelo Branco. Trânsito intenso começando antes mesmo da nova ponte do Guaíba e seguindo até a região da rodoviária, o que pede uma maior atenção além de uma certa redução na velocidade, que também vai ser necessária para quem optar pela Zaida Jarros, na região do aeroporto. É alternativa, mas conta com fluxo bem carregado, principalmente próximo da estação aeroporto e também na saída para a Avenida Ceará. Na BR-116, no trecho de Canoas, a movimentação é um pouco mais intensa, mas no sentido interior, bem próximo do viaduto da Boqueirão, onde tem serviços. A 448, Rodovia do Parque, é alternativa e flui melhor nesse momento. 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Com o trânsito, Érica Rames.
16: A medida provisória que proíbe as bets no país estabeleceu regras para a devolução dos recursos dos apostadores que ainda estão nas plataformas. O governo federal estima que esse valor seja de R$1,7 bilhão. Esses valores são de apostas que ainda estavam abertas, cujo resultado não tenha sido apurado até o dia 5 de outubro, com devolução integral do dinheiro apostado. A medida já está valendo desde a sua publicação no dia 25 de setembro, e mesmo que para virar lei, ainda precisa ser analisada e aprovada no Congresso Nacional no prazo de 120 dias. Faltando 5 dias para as eleições gerais no Rio Grande do Sul, ultrapassou em 10% o número de denúncias de propaganda eleitoral irregular em comparação à última disputa presidencial. De acordo com dados do Pardal Móvel, desenvolvido pelo Tribunal Superior Eleitoral, no pleito de 2022 ocorreram 3.053 denúncias até o primeiro turno. Neste ano, faltando uma semana, já haviam decorrido 3.348 denúncias. O Rio Grande do Sul fica atrás de São Paulo, Bahia, Minas Gerais e Pernambuco neste ano, sendo o quinto estado com mais denúncias. dentro do Rio Grande do Sul, as regiões com indicadores mais elevados são a região metropolitana, Vale do Paranhana, Fronteira Oeste, Sul e região central.
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19: Ar mais frio ingressa pelo sul do território gaúcho nesta quarta-feira. Hoje o sol aparece com nuvens na maior parte do estado ao longo do dia, mas ainda ocorrem momentos de maior nebulosidade em algumas áreas, especialmente na metade norte, sobretudo pela manhã. Nas áreas junto à divisa com Santa Catarina, ainda pode ter chuva ou garoa em alguns pontos. A temperatura na madrugada caiu abaixo dos 15 graus em grande parte do interior e até caiu abaixo dos 10 graus no sul. Na zona sul da capital chegou a 17 graus. Durante o dia não aquece muito e à noite esfria. Na Grande Porto Alegre, as máximas durante o dia atingem entre 20 e 22 graus e as mínimas que ocorrem à noite podem ficar entre 12 e 14 graus. Da Metsul, Luiz Fernando, na Artigal.
16: Em Porto Alegre, tempo nublado. Agora, na rua Caldas Júnior, 18 graus. O ex-banqueiro Daniel Vorcari e o pai dele, Henrique Vorcari, devem prestar depoimento nesta quarta-feira à Polícia Federal. Os dois deverão ser questionados sobre a turma e os meninos, grupos investigados por intimidação armada e ataques digitais coordenados para atingir adversários e jornalistas. Preso desde março, pai e filho serão ouvidos em horários diferentes. Daniel será às 14h por videoconferência e Henrique às 16h. Segundo a Polícia Federal, a turma funcionaria como braço armado de Daniel Vorcari, encarregado de intimidar adversários e atacar jornalista. Já os meninos teriam perfil essencialmente tecnológico e atuariam em ataques cibernéticos, invasões telemáticas, derrubada de perfis e monitoramento ilegal de telefones e sistemas de comunicação. A PF suspeita que os integrantes tenham acessado sistemas da própria corporação, do Ministério Público Federal e até da Interpol para obter informações sobre investigações contra Vorcari. Henrique Vorcari, por sua vez, enviou ao ministro André Mendonça do Supremo Tribunal Federal, com cópia aos demais integrantes da corte, uma carta em que nega envolvimento com os grupos. Ele contesta a interpretação da Polícia Federal sobre mensagens de pessoas ligadas ao esquema e afirma que os valores cobrados correspondiam a pagamentos de empreendimentos. O presidente do Tribunal Superior Eleitoral, ministro Cássio Nunes Marques, marcou para esta quarta-feira o julgamento virtual da decisão da corte, que derrubou postagens nas redes sociais relacionadas à retirada de Nossa Senhora Aparecida do título de padroeira do Brasil. A sessão virtual está prevista para começar às 10 da manhã. Na semana passada, o ministro André Mendonça, do TSE, acolheu o pedido do candidato a presidente Flávio Bolsonaro, do PL, e mandou retirar uma postagem do humorista Antônio Tabet e de conteúdos semelhantes. O caso começou na quinta-feira passada, quando o humorista publicou na rede social X a seguinte mensagem: a família miliciana odeia tanto mulher preta que resolveu atacar Nossa Senhora Aparecida. A pedido de Flávio Bolsonaro, André Mendonça ordenou a retirada da postagem e de conteúdos semelhantes, sob a justificativa de que a publicação teria disseminado notícia falsa a respeito do candidato, apesar de ele não ter sido citado nominalmente na postagem. E pela última vez antes do primeiro turno das eleições, os candidatos ao governo

0: segunda edição do Correspondente Guaíba a uma hora.
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4: Ocorre na próxima segunda-feira, dia 5 de outubro, em Restinga Seca, a palestra Desvendando a Reforma Tributária. A atividade integra a jornada Desenvolve Restinga, promovendo ações voltadas à capacitação, ao fortalecimento do empreendedorismo e ao desenvolvimento econômico local. Aberta ao público gratuitamente, a palestra iniciará às 7 horas da noite na Estação Férrea, localizada na rua Balila Barazuti, número 345. A jornada Desenvolve Restinga conta com o apoio do Sebrae e promove palestras, oficinas, workshops e capacitações. Segue bloqueado na manhã de hoje o desvio da RS-348, que liga os municípios de Agudo e Dona Francisca. A água na estrada segue impedindo a passagem de veículos nesse trecho. O Faxinal do Soturno está com alguns acessos às comunidades do interior interrompidos em razão do alto volume de água registrado nos últimos dias. A recuperação será iniciada assim que os níveis dos rios e arroios permitirem as intervenções. Estão interrompidos os desvios em Novo Treviso, Linha Guardamor e em Val Veronês, onde são construídas as novas pontes, bem como as passagens molhadas, as barragens, no Pique e também no Top, na comunidade de Sítio dos Melos. Hoje, quarta-feira, a Secretaria de Saúde de Faxinal do Soturno promove mais um encontro do grupo de gestantes. A atividade voltada às gestantes, mães e rede de apoio iniciará às 3 horas da tarde na Unidade Básica de Saúde da Vila Verde Teto. O encontro tem como tema a fisioterapia e gestação, caminho para uma gravidez saudável, com a fisioterapeuta Graciele da Silva Borim. Coral de Nova Palma participou no último sábado do 17º Encontro de Corais do CTG Sentinela da Querência, realizado em Santa Maria. O evento reuniu grupos de Santa Maria região e uma programação voltada à integração, à valorização da música e à promoção da cultura. Representando o município, Coral apresentou 3 músicas durante o encontro, levando o nome de Nova Palma e compartilhando com o público o trabalho desenvolvido pelo grupo. Ao todo, participaram do evento 11 corais, proporcionando um momento de confraternização e troca de experiências entre os grupos participantes. Ocorre hoje, quarta-feira, dia 30, o 13º Concurso de Cucas de Agudo e que neste ano tem como tema Sabores que Unem. O concurso, que já tem as inscrições encerradas, será realizado na Associação Comercial, Industrial e de Serviços de Agudo, a CISA, com entrega das cucas concorrentes até às 2 horas da tarde. Após, ocorrerá a degustação e a avaliação da comissão julgadora. Os 3 primeiros colocados receberão premiação em dinheiro. Além disso, os 5 primeiros colocados garantem espaço gratuito para comercializar as receitas campeãs durante a 28ª Festa do Moranguinho da Cuca, que está agendada para ocorrer entre o dia 30 de outubro e 1º de novembro no município de Agudo. 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A próxima edição com novas informações você ouve às 5 para 1 da tarde. Um bom dia. Oito horas 7 minutos, temperatura em Restinga Seca em 17 graus.
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4: 8 horas, 11 minutos, 8 e 11. 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Estamos com o Olho Vivo no seu rádio. Manhã de quarta-feira, nesse dia 30 de setembro, fechando o mês, 17 graus é a temperatura. Estávamos com sol, agora algumas nuvens encobrindo aí o sol, mas assim estamos nesta manhã e desejando um bom dia, um excelente dia de trabalho, boas ações a todos. Leonardo Fontana conosco aí nos trabalhos de áudio, Wilson Carlos aqui no estúdio. Wilson, bom dia.
5: Bom dia, já peguei um solzito de leve, né? Esconde, ele vem, mas tá encabulado
4: hoje.
5: Tá encabulado, mas tá chegando com muita propriedade para fazer o pessoal fechar o mês com muita aproveitamento, né? Então vamos aí aproveitar. Como é que foi o nosso aproveitamento de setembro? Hein, gente? É, isso se chama ter a responsabilidade consigo, com sua família e com a comunidade e nossa Restinga, nosso Rio Grande, nosso Brasil. Vamos trabalhar, fazer o dia a dia algo mais. E aqueles que são do agro, que não podem entrar, estão ajeitando a ferramenta, ajeitando algumas, o que podem fazer, né, dentro das suas possibilidades, para que a hora que dá entrar para fazer o plantio da safra 2026/27. Bom dia, meus amigos, bom dia. E esperar para os outros não adianta, e fazer aquilo que temos de responsabilidade com a empresa que nos abriu as portas para trabalhar, fazer o máximo que pudermos para a empresa se orgulhar do seu trabalho e você ter orgulho de participar da empresa. Bom dia, gente. 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
4: 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São 8h13, temperatura nos 17 graus.
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3: Agora são 8:16, 8:16 nesta manhã de quarta-feira,
4: e Wilson. E a temperatura 17?
3: 17 graus.
4: Então vamos em frente, chamando Francisco Bolzan, que está dando recado agora para tudo quanto é lado do esporte e tudo mais. Francisco Bolzan, nosso loiro aqui dentro.
5: Bom dia gente, bom dia Wilson, bom dia Rafael, bom dia Leonardo, né? Bom dia a todos que estão ligados nesta manhã, e dizendo que lá em Santa Maria, está acontecendo desde ontem à noite, vai até dia 2, sexta-feira, o torneio de bolão masculino e feminino lá no Clube Recreativo Dores. A região toda vai ir, o que já foi alguns ontem, né? E terá um troféu em disputa, troféu Carlos Eduardo da Cas, o Guga, que então, portanto, será homenageado nesse torneio promovido pelo grupo de bolão do Clube Dores. Também o final.
4: Quantos times de Restinga vai?
5: Ah, todos vão, né? Não sei se precisar no feminino e masculino, né?
4: Então,
5: todos são Vila Rosa, São Miguel,
4: então,
5: Vargas do
4: Meio. Vai rodar uma bola também?
5: Sexta-feira a minha presença vai ser marcante lá também no Clube Recreativo Dores.
4: Da Cas. É. Sabe quem foi o da Cas?
5: Não, ele jogava bolão, não sei quem é que é.
4: Da Cas era uma empresa forte que tinha logo abaixo e quase confrontando aí praticamente próximo a onde tem o fórum, toda essa região baixa aí, na Avenida Dores para baixo, descendo aí, era todo os engenhos de arroz, beneficiamento, tudo da Cas.
5: É, e este ano também, além do Clube Dores também, que está integrado ao Esporte Bolão da região, vai ter também em Santa Cruz, perante o Oktoberfest, já que eles também estão participando da região, o Corinthians está vindo jogar os torneios da região, vai ter um torneio lá em Santa Cruz, agora na Oktoberfest, que também vai ser o primeiro torneio Oktoberfest de bolão. É dia 17 de outubro, então vão fazer essa inovação lá, que o pessoal pode ir lá jogar bolão e também ficar lá na Oktoberfest em Santa Cruz. Será no dia 17, um dia todo, começa de manhã até a tardinha, então, lá em Santa Cruz. Também a região vai se fazer presente nesse torneio lá e também muitos aderiram à participação lá no Corinthians em Santa Cruz.
4: Pode tomar chopp e cerveja jogando bolão? Pode, né?
5: Pode. Então tá. Campeonato Municipal de Restinga Seca, rodada, tá faltando três rodadas para finalizar a fase classificatória. Teremos Vila Rosa e Seco no próximo sábado, se o tempo permitir. Restinguense e Boldo e Murcili também. Teremos aí a rodada do final de semana. 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
5: 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Nós temos também hoje o último dia para quem tem que pagar o ITR, que é o Imposto da Terra, né? 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
4: Muito bem. Ricardo Freitas, né? E o saudoso Arceli de Freitas fez o caminho e ele segue.
5: Tá seguindo.
4: Muito bem. 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Um abraço aí, seu Ricardo Freitas. Olha, 8 horas. Valeu, Chico.
5: Isso aí, valeu. Um abraço a todos. Boa quarta-feira aí.
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4: Olho Vivo no seu rádio, manhã de quarta-feira, dia 30, final do mês hoje. Vamos aproveitar o tempo? Claro que vamos. 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Olha aí, 8 horas 27 minutos. Temperatura 17 graus.
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3: Agora são 8 horas 31 minutos, 8:31, você ligado com a Integração nesta manhã, acompanhando aqui o Olho Vivo, hoje quarta-feira, dia 30 de setembro de 2026, e estamos aí, Wilson, nesse que foi ou é o penúltimo dia do horário eleitoral, porque domingo teremos aí as eleições, eleições gerais. Então ontem tivemos inclusive aqui a presença do Gustavo Estrela. Hoje teremos a juíza, a doutora Rosângela Vieira, estará participando conosco também aqui no programa, ainda nesta quarta-feira, hoje a partir das 9:30 da manhã. E destacando que amanhã teremos então o último dia das inserções e também do horário eleitoral antes do segundo turno, né? Se tivermos aí o segundo turno, possivelmente que sim, teremos aí lá no dia 9, próximo dia 9 de outubro, daí o retorno da propaganda eleitoral, tanto no rádio quanto na televisão, o retorno aí para o dia 9. Mas hoje e amanhã, então, esses dois últimos dias que teremos do horário eleitoral, os 25 minutos em rede e também as inserções, aquilo que vem preenchendo aí boa parte da grade, não só da Integração, né, mas é o pavor aí de todo programador, de tudo que é rádio do Brasil e televisão também, Wilson.
4: E ver como está tumultuada essa nosso momento em termos daqueles que coordenam no Brasil Supremo e também a Justiça Eleitoral, né? São dois de juízes lá, né? Então, não dão a tranquilidade que o povo merece ter para que tenhamos o trabalho andando e o respeito à nação brasileira. Então temos aí com vários títulos, mas os nossos judiciários aqui que coordenam aqui no nosso meio são da mais confiabilidade, da seriedade deles. E aqueles que são o Supremo lá em cima estão lá rixas entre eles. E há duas facções, como diz o outro, de jogar para cá e outro para lá. Bom, vamos em frente, porque depois a juíza vai dar sua palavra, pois ela tem uma credibilidade muito grande, só trabalho sempre aqui como juíza da nossa comarca, como da Justiça Eleitoral. Sempre nós tivemos muito bem servidos nesta área aqui em Ristinga Seca.
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4: 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Bom dia. 8 horas 37 minutos, estamos aí com o Olho Vivo no seu rádio, amanhã de quarta-feira, dia 30 de setembro.
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4: Agora são 8h43, 8 horas 43 minutos. Você ligado com a integração, 17 graus é a temperatura. Logo mais, Wilson, teremos a previsão do tempo, também teremos informações aí com o colega Marcelo Rodrigues. 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
2: Bom dia para o repórter colega Marcelo Rodrigues. Onde que está? O que temos aí? Está na estrada? Está no trecho, Marcelo?
5: Muito bom dia, ouvintes da Rádio Integração, do programa Olho Vivo. Nessa manhã estamos nos dirigindo juntamente com o colega Thiago Marques até o município de São Cepé e passando pelo Passo das Tunas, né, há poucos minutos atrás. O rio subiu bastante, né, as ruas, as duas ruas principais já estão com água. A primeira entrada ali onde tem a entrada da Brigada Militar, alguns pontos já com água, e a segunda rua, que é a parte da saída que sai perto da ponte, já tem bastante água nesse momento. Então, mostrando que o rio Vacacaí subiu bastante durante a noite, porque tinha informações ontem que estava subindo mais levemente, e também passando ali pela pontezinha da Catirina, ali está normal, a água fluindo normalmente, sem perigo nenhum. Então, volume maior de água, agora pela parte da manhã, bastante ainda no rio Vacacaí, então alagando até o momento o balneário Passo das Tunas. Em seguida, a gente traz mais informações da estrada, tá bom, Rafael?
4: Marcelo Rodrigues, valeu. Valeu, Marcelo, a participação conosco nesta manhã aqui no Olho Vivo. São 8h46, 8 horas 46 minutos.
2: Vamos em frente.
4: Temperatura nos 17 graus, Wilson. 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
4: Agora são 8h48, 8 horas 48 minutos, hora certa, temperatura nos 17 graus e meio. Você está com a integração Olho Vivo, manhã de quarta-feira, hoje dia 30, fechando o mês aí de setembro. E o nosso abraço a todos que estão em sintonia. Lembramos que segue bloqueado ainda nesta quarta-feira, dia 30, o desvio da ERS-348, que liga os municípios de Agudo e Dona Francisca. A água na estrada segue impedindo a passagem de veículos no trecho. Então, informações repassadas e sempre atualizadas por parte da Defesa Civil dos municípios, a presença aí dos integrantes e os servidores que estão aí integrados também a esse trabalho da Defesa Civil, sempre atualizando também, você ouvinte, você que segue a integração nas redes sociais, acompanha lá no Facebook, também no Instagram, as informações aqui de Restinga Seca e de nossa região. São 8h49, logo mais, previsão do tempo.
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2: Buenas, compadres. 8h52, vamos ao tempo com, em nome da Cotricelo e o Arroz Cepé e Sicredi Região Centro, o tempo com Luiz Fernando Nartigal. Bom dia, Luiz Fernando.
18: Bom dia, Wilson. Bom dia aos amigos ouvintes. Hoje nós temos ingresso de ar frio pelo sul do estado. Temperatura caiu mais no sul e na campanha. Na zona sul do estado caiu abaixo dos 10 graus, chegou a 8 em Pinheiro Machado. Na campanha tivemos 10 graus de temperatura. E na parte central, a localidade que registrou a menor mínima foi Caçapava do Sul, 11 graus a temperatura. E as demais localidades tiveram mínimas perto dos 15 graus, né? E até mesmo porque o ar frio ele entrou primeiro pela fronteira com o Uruguai. Restinga Seca, na madrugada de hoje, registrou em estação meteorológica 15 graus numa estação, 15,7 e 16,2 em outra, não é? O dia começa com muita nebulosidade na região, agora de manhã muitas nuvens, mas nós teremos aberturas de sol ao longo do dia, não é? É uma condição de tempo bom, apesar de termos aí períodos de maior nebulosidade. Temperatura à tarde, uma temperatura que vai atingir a casa dos 20 graus, deve ficar ao redor dos 21, talvez 22, na região de Restinga Seca. Depois cai a temperatura para o período noturno, tanto é que a temperatura mínima deve ocorrer logo mais à noite, deve cair pelo menos um grau em relação ao que foi registrado agora de manhã, então cai um pouco abaixo dos 15 graus em Restinga Seca durante o período noturno. Quinta e sexta de tempo bom. Amanhã deve fazer em torno de 12 graus, 11, 12 graus em Restinga Seca. Nas áreas mais ao sul, cai abaixo dos 10 graus. E aí sim, na sexta-feira que cai abaixo dos 10 graus também em Restinga Seca. Deve fazer 8, 9 graus de temperatura mínima. Vamos ter para o final de semana. No sábado também vai estar friozinho de manhã. Ainda faz temperatura ao redor aí dos 8, 9 graus em Restinga Seca. Só que teremos o retorno da instabilidade, né? No sábado, da tarde para a noite, tem aumento das nuvens e o retorno da chuva, e no domingo tem instabilidade também, sobretudo entre a madrugada e manhã, depois nem chove. Os dados estão indicando que nessa parte central do estado os volumes não são altos de precipitação, não é? Então, até pode ter algum vento forte entre a noite e a madrugada de domingo, ou seja, pode ter algum temporal isolado, mas os volumes em geral não são volumes altos, pelo que se tem até agora. E a instabilidade ocorre na parte final do sábado e nas primeiras horas do domingo. Wilson?
2: Então, domingo, eleições molhadas ou partes, né? Isso.
18: Não, no começo... a previsão indica a chuva entre a madrugada e manhã de domingo, ou seja, até a metade da manhã. Depois não vai chover, né, pelo que se tem até agora. Então, muito possivelmente não atrapalhe, né? O pessoal geralmente não vota 8 horas da manhã, a grande maioria, pelo menos eu voto também, eu escolho votar perto do meio-dia, né? Às vezes deixa lá para o final, porque é pertinho aqui da minha casa, duas quadras, então, a minha sessão, então, ou eu vou meio-dia, ou então eu vou na reta final ali do horário, que não tem movimento nenhum, não tem fila, não tem nada. Mas a chuva na região central, na região de Restinga Seca, deve ser nas primeiras horas aí, no final do sábado, né, entre a tarde e a noite de sábado, depois se estendendo aí até a madrugada e as primeiras horas da manhã de domingo, ali até umas 9, 10 horas da manhã. Depois disso não tem mais chuva. Wilson.
2: Muito bem, seu Luiz Fernando. A tua região, qual é a região que, aliás, a zona eleitoral que tu vota? É na grande região metropolitana ou é Porto Alegre mesmo?
18: Eu voto em Canoas.
2: Canoas. E dá muito...
18: Na 32ª, minha 32ª.
2: E dá muito...
18: A zona aqui é a 32ª.
2: E o número de eleitores é muito nessa tua mesa, hein?
18: Eu nos horários que eu escolho ir, tá sempre vazio. Mas é toda... Acho que é todo o meu bairro aqui. Eu acho que é por bairro, né? Vários bairros ficam... São destinados a alguma sessão, né? A minha aqui não é muito numerosa, não. Aqui eu nunca tive dificuldade, nunca... Só entrei em fila uma vez. O ano passado eu entrei em fila. Mas foi, assim, uma fila curtinha, assim. Eu era o terceiro ou quarto da fila. Votei em seguida também.
2: Muito bem. Queremos cumprimentar.
18: Às vezes demora um pouquinho mais, porque tem pessoas que não se dão o trabalho de fazer a listinha, e então aí passam a ter dificuldade lá. Agora, quem faz a listinha, vota ligeirinho, aí 4, 5 segundos a gente vota. A gente consegue votar rapidinho, mesmo sendo aí para...
2: Lembrando o tempo de...
18: vários candidatos. Mas o importante é fazer a listinha, a colinha, né, para chegar na hora lá e não se enrolar.
2: A listinha ou a colinha, como dizia a gurizada do colégio, né? Isso mesmo.
18: É, a colinha, exatamente.
2: Isso.
18: A colinha.
2: Queremos desejar um belo final de... Aliás, uma boa quarta-feira, mano, fechando o mês de setembro. E vamos em frente, né? E desejamos até a boa sorte e bom trabalho. Até amanhã, Luiz Fernando.
18: Um abraço, bom dia, Wilson. Até amanhã.
2: Até amanhã, Luiz Fernando Nartigalo, para Cotricelo e o Arrocepé Bem Legal e Sicredi, Região Central.

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2: Agora são 8h59, 18 graus a temperatura.
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2: 9:03, 9:03, trazendo as informações da área policial, contatamos os órgãos de segurança pública aqui em nossa região, sem ocorrência de destaque nas últimas horas. Qualquer novidade a gente atualiza aos ouvintes, mas destacando em relação ao trânsito ali entre Agudo e Dona Francisca, o desvio da rodovia RS-348, a rodovia que está em obras e com a previsão de ser entregue ainda neste ano, mas tem um desvio por Estrada de Chão, que está bloqueado, então segue bloqueado o desvio da Estrada de Chão. Há muita água acumulada ainda nesse trecho da estrada, ainda logo cedo da manhã, em entrevista ao vivo aqui no programa. O João Marques, que é o chefe da Defesa Civil do município de Agudo, está monitorando, está orientando, inclusive encaminhou já fotos que publicamos em nossas redes sociais. Muita água ainda nessa estrada, o que impossibilita a passagem de veículos entre Agudo e Dona Francisca. Então, quem quer se deslocar entre um município e outro vai ter que fazer toda a volta pela 348 até a rodovia RSC-287, ir até o Trevo do Santuário e depois ingressar na 149 novamente, passando por Polesne, Faxinal, e aí sim chegar em Dona Francisca. Então, trânsito aí no desvio bloqueado. Qualquer alteração neste ponto, em outras informações também em relação ao trânsito, a gente informa aqui aos ouvintes da Rádio Integração. 9:05.
3: Muito bem, vamos em frente, depois dos recados, ou espaço esse dedicado às informações, Norton Ávila, e vamos aí com o Olho Vivo no seu rádio. Quarta-feira, às 9:30, temos a nossa juíza aqui falando sobre o pleito.

0: Francisco Bolzan, onde é que tu anda? O que temos aí de novidades? Vai lá, Chico.
1: Bem, bom dia, Wilson, mais uma vez, e Rafael. Eu estou aqui na ACI CDL de Restinga Seca e hoje, logo mais à noite, tem o lançamento do show de prêmios ACI CDL 2026. E nós temos aqui com o Cláudio Halberstadt, que é o presidente da ACI, e que logo mais à noite com o coquetel de lançamento dessa promoção para dar uma alavancada no comércio na reta final do ano. Outubro, novembro e dezembro. É isso mesmo, Cláudio? Bom dia.
2: Bom dia, ouvintes da Rádio Integração. Bom dia, Wilson. Bom dia, Chico. Hoje vai ser o lançamento do nosso evento do final do ano do show de prêmios, que vamos ter sorteio de 3 scooters. O primeiro sorteio será dia 16 do 11, às 15 horas, uma scooter elétrica e 2 vale-compra de R$500. O segundo sorteio será dia 30 do 12, às 15 horas, 2 scooters elétricas e 4 vale-compras, no valor de R$500. Compra nas empresas participantes e receba o cupom e participe. A partir de 1º de outubro começa a distribuição rifinhas, né? No caso, o valor de cada um que estipula no seu comércio, o valor que queira, para dar essa rifa e para fazer parte do sorteio.
1: Como é que o comércio aderiu à promoção? Já soltaram já as cartelas, já, enfim, Cláudio?
2: Sim, sim. Nós temos 64 empresas participantes esse ano, inclusive parece-me que é um recorde de participantes esse ano.
1: Olha que coisa boa. E logo mais à noite tem um lançamento com a presença dos empresários, empresas que aderiram também aqui na CI, né?
2: Isso, vai ter um coquetel depois da nossa reunião. E contamos com a presença dos empresários de Restinga e todos que queiram fazer parte desse coquetel.
1: Tem um comércio forte para dar uma largada boa, tanto em outubro, novembro, dezembro, na reta final deste ano, né?
2: Isso, dá um up, né, para ver se nós conseguimos melhorar as nossas vendas, que todo o comércio, não só

0: Aqui de Restinga, Agudo, todo mundo está comentando que teve uns meses meio complicados, né? Então a situação não está legal para ninguém e esperamos que melhore depois das nossas eleições, que também tem tudo para alavancar de novo, né?
1: Isso aí. Então, 19 horas da CI, né?
0: Isto, convocamos todos os nossos empresários para se fazerem presentes. Um grande abraço a todos.
1: Valeu, obrigado, Cláudio. Bom
0: Valeu, tudo de
1: trabalho.
0: bom.
1: Tá aí o Cláudio Halberstadt, aqui da Isley Calçados, a Valquíria, o pessoal, e também o pessoal da CI, né? Alice e também as demais colaboradoras que estão aqui nesta manhã. Pois então, viu-se, Rafael e ouvintes, logo mais às 19 horas, lançamento dessa promoção junto à sede da CI, com o coquetel que acontece no dia de hoje, começando aí essa promoção a partir de amanhã, dia 1º. Valeu, um abraço.
2: Valeu, Chico. Francisco Bolzan, um bom dia, equipe da ACICDL aqui de Restinga Seca.
3: E
2: Campanha.
3: a partir de outubro, né?
2: Isso já a partir de amanhã daí.
3: Eu tava pensando, outubro tá longe. Não é. Já tá aí no, na porta, esperando. Muito bem. Então, está o recado do Chico, né? E com o seu presidente.
2: O senhor Cláudio Halberstadt.
3: Um abraço a todos.
2: Agora 9:09, 9:09. 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
2: 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Agora são 9:10, 9:10. Você está com a integração e lembrando que logo logo nós teremos a participação da Rita de Cássia, a participação aí da Lotérica Santa Rita e as informações, as loterias da Caixa. Estamos aí com o olho vivo, 9:11, 18 graus é a temperatura. O Duda tem os recados de hoje, o correio aqui de Restinga Seca, os chamados para agência aqui em Restinga Seca. Duda, bom dia.
4: Bom dia, Rafael. Bom dia, Wilson. Tudo tranquilo? Tudo bem? Quarta-feira de sofá aí, né, Rafael? Ainda mais que tá mais quente hoje, né? Importante que a chuva foi embora por enquanto, né? Não dá para dar uma respirada, botar os mijados pra rua, né? Então tá, hoje nós temos documento registrado para as seguintes pessoas: Andriele Mota de Lima, Cleito Pedroso, Milena Guidetti da Silva, a Ana Dornelles, a Maurílio José Casaroto, Miguel Roberto Soares, Luane Pedroso Uni, Alain Casani de Souza Dalque, Gabriel Silva, Maria Genesi Silveira, Lenir Solange de Souza, Pedro Henrique Schitzbeck, Ana Alves, Merlin da Silva Ribeiro, Priscila Valciane Ferreira da Silva, Jaine Osmar Teixeira, Djalmo Alves, William de Linhares Friedrich. Seria o nosso amado de hoje, meu amigo Rafael e Wilson. Uma ótima quarta-feira e até amanhã.
3: Até amanhã, Duda. Duda, é o tempo do sofá, quarta-feira ainda, né? Isto, hoje é dia de. Todo dia é dia de sofá, todo dia de trabalhar, todo dia é de pegar firme no trabalho, viu, Duda? Olha, meus amigos, um abraço a ele e toda a equipe lá, né? homens e mulheres do Correio, um belo dia de trabalho. Vamos em frente, Rafa.
2: Vamos lá, Wilson. Quando são 9 horas 13 minutos, 9 com 13. E lembrando, a atualização da Rota de Santa Maria para o dia de hoje, para aqueles que trafegam pela 287, pare e siga quilômetro 198, Restinga Seca, e quilômetros 223 ao 229, Santa Maria. Pare momentâneo em alguns pontos lá na Tabaí e depois aqui em Santa Maria no 232. Venâncio Aires, os quilômetros 78, Novo Cabrais 156 e também desvio entre os quilômetros 213 ao 232, dois pontos, Restinga Seca e Santa Maria, que teremos esses pontos e desvio. É a atualização, as informações referentes à trafegabilidade na Rota de Santa Maria, a concessionária Rota, referente à RSC 287. 9h14, 9 horas 14 minutos, 18 graus a temperatura.

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13: Meus amigos, estamos aí com 9 horas 15 minutos. Aliás, 18 minutos, isso mesmo. Rafael, o que temos agora?
14: Agora nós temos a Rita de Cássia. E a Lotérica Santa Rita chegando aí com as informações e a participação de hoje. Bom dia, Rita.
15: Bom dia, Rafael. Bom dia, Wilson, aos ouvintes. Temos aqui, então, as informações, resultados das loterias e também as informações aqui da Lotérica Santa Rita. Temos resultados das loterias, primeiramente, então. Vamos começar com a Tinho Mania, concurso 2.448. Números sorteados, 32. 45, 51, 60, 62, 73 e 75. O time do coração sorteado ou internacional aqui do Rio Grande do Sul. Está acumulada a time mania. Teremos novo sorteio amanhã, quinta-feira, 17 milhões e 200 mil reais. Loto Fácil, concurso 3.792. Números sorteados: 02, 04, 06, 07, 08, 10, 11, 12, 14, 15, 16, 20, 23, 24 e 25. Tivemos 3 acertadores do Loto Fácil de ontem. Cada um vai levar R$510.692. Dia de sorte, concurso 1.310. Números sorteados: 02, 06 07 16 16 22 26 e 29. O mês de sorte é abril e está acumulado dia de sorte R$1.300.000 para o sorteio de hoje, quarta-feira. Quina, concurso 7.130, números sorteados 04 16 61 69 e 72. A quina permanece acumulada. Hoje temos uma previsão de prêmio de R$13.500.000 para os 5 acertos e já estamos com o nosso bolão pronto aqui na Lotérica Santa Rita. Mega Sena, concurso 3.064, números sorteados 04 10 20 25 27 e 48. A Mega Sena permanece acumulada e bem acumulada. E além disso, nós temos aí hoje, amanhã, quinta-feira, o sorteio do concurso 3.065. Portanto, final 5, temos uma previsão de prêmio de R$75 milhões. Essa é a previsão, então, da Mega Sena e, logicamente, já estamos com nossos bolões prontos aqui na Lotérica Santa Rita para o sorteio de amanhã, quinta-feira. Estamos aí trabalhando com as loterias já e ofertando os nossos bolões. Nós temos hoje aí as loterias da quarta-feira e teremos hoje sorteio da Loteria Federal, pagando R$500.000 para o primeiro prêmio. E a partir das 20 horas teremos Loto Fácil 2 milhões, teremos Quina 13.500.000 reais, mais Milionária 99 milhões de reais, Loto Mania 6.700.000 reais, temos também Dupla Sena 6.200.000 reais, Dia de Sorte 1.300.000 reais. E Super 7 em R$9.700.000. Então, milhões e milhões para os sorteios de hoje, né? Estaremos trabalhando até 18 horas e estamos aí com nossos destaques para os bolões da Lotérica Santa Rita, mais Milionária e a Quina para hoje, minha gente. Estamos aí com a oferta dos nossos bolões, as apostas abertas, então estaremos trabalhando até 18 horas. E também estaremos até 18 horas fazendo os pagamentos já liberados. Hoje, dia 30 de setembro, último dia útil do mês de setembro. E estaremos, então, com o final do Bolsa Família, todos os pagamentos já liberados. E também temos aí o final 5 para INSS, aqueles aposentados e pensionistas que recebem até um salário mínimo. Estamos aqui com os pagamentos liberados para INSS, finais 1, 2, 3, 4 e 5, então, e Bolsa Família todos os finais. Estamos já com as contas de luz do interior do nosso município, da usina Nova Palma, e também nesta semana chegou a RGE, aquelas contas que estavam atrasadas. Estamos aqui já com as contas da RGE do interior do nosso município também. São essas informações, desejo a todos uma boa quarta-feira, voltaremos amanhã com mais Lotérica Santa Rita. Bom dia, Rafael, Wilson, até amanhã, se Deus quiser.
14: Até amanhã, Rita, bom trabalho, ótimo dia e até amanhã.
15: É, tchau, tchau.
14: A participação da Rita, as informações aqui no Olho Vivo, 9 horas 24 minutos, 9:24. 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E a temperatura nos 18 graus neste momento. 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São 9 horas, mais 27 minutos, 9:27. 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São 9:28, temperatura 18 graus.
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2: Estamos aí com 9 horas 31 minutos. Temperatura em 17 graus, vamos em frente com o nosso Olho Vivo nesta manhã de quarta-feira, né? Queremos aí cumprimentar e já estamos com 18 graus a temperatura. E o tempo está aí, agradável, bacana para encerrar o setembro, né? Estamos agora, amanhã, entrando no outubro. E outubro está sendo comentado dia 4, né? Que é domingo. Dia de pleito nacional aqui no Brasil, e nós estamos hoje para levar informações e tudo mais, bater uma conversa descontraída com a nossa juíza, doutora Rosângela Vieira, ela que coordena toda a 157ª Zona Eleitoral aqui de Restinga Seca, que temos também a abrangência com Paraíso do Sul e Formigueiro nessa área. E estamos aí com o máximo prazer recebê-lo aqui, ao vivo e a cores, doutora Rosângela Vieira. Bom dia.
3: Bom dia, viu? Só um bom dia a todos que nos ouvem. É um grande prazer estar aqui na rádio. É sempre muito importante levar informações essenciais para a população e principalmente em relação às eleições, que é o pleito que se aproxima aí, do domingo, é a nossa data especial. Então é bem importante estarmos aqui para tirar dúvidas e passar as informações necessárias.
2: E estamos aí, um cartório eleitoral bem organizado, com Estrela coordenando, né?
3: Sim, o Estrela é essencial, ele está aqui há bastante tempo, ele quem coordena tudo, ele quem coloca tudo em ordem.
2: Já sabe bem
3: aqui
2: qual é as vírgulas e estrada, tudo
3: exatamente,
2: mais, né?
3: Exatamente, exatamente. Pergunta qualquer coisa, ele sabe números na ponta da língua, tudo. Ele quem coordena tudo.
2: Isso ajuda muito também, dá
3: muito
2: tranquilidade para ti mesmo, né?
3: Sim, eu tenho muita sorte aqui de ter uma equipe eleitoral tão bem estruturada.
2: Muito bem. E quando estamos aí com em termos nacional, estadual e nacional, e não municipal, fica mais tranquilo também para vocês, que as tributações ou a responsabilidade de fazer as coisas andar, todos vocês estão coordenando o pleito e eles coordenam o resto lá em cima, né?
3: Isso, nas eleições nacionais, a nossa responsabilidade é na organização mesmo, na organização das sessões eleitorais, da parte dos eleitores em si, né? De quando eles querem atualizar a questão do título, e também da chamada dos mesários, do treinamento dos mesários, e a fiscalização das propagandas de rua, porque a parte principal das eleições, por exemplo, quando é em âmbito municipal, temos a questão dos registros das candidaturas, do recebimento de denúncias. Então, essa parte maior e mais burocrática também, na nacional, não fica conosco, é tudo com o tribunal em Porto Alegre.
2: Então, muito bem. E a nossa Restinga, como é isso? Bom, 8 horas começa o pleito, né? Domingo.
3: Isso, 8 horas que começam a abrir, né? Mas os trabalhos começam bem antes, já começam desde o sábado, já começamos a trabalhar para a organização, a entrega das urnas, as organizações, e também no dia mesmo, às 7 da manhã, os mesários já estão por lá, mas abre às 8 para o início da votação.
2: Esse acompanhamento da entrega, tudo está sob controle seu também, junto com o Estrela, né?
3: Isso, o Estrela quem faz toda essa parte da organização, das entregas. Eu faço no dia das eleições mesmo, como na última, a municipal foi a primeira que eu fui juíza
2: eleitoral.
3: Estreou
2: com a primeira, isso, municipal.
3: É. Essa é a segunda que eu estou presidindo como juíza eleitoral. E no dia da eleição, como da última, pretendo fazer isso também, eu faço uma visita em todos os locais de votação para verificar se está tudo em ordem, se precisam de alguma coisa, mas essa parte da organização da entrega das urnas, de toda a logística, é o Estrela quem coordena.
2: Mas está tudo sob controle.
3: Tudo sob controle.
2: Ontem batemos um papo agradável com ele aqui, explicando tudo. Sim. Mais, né? E sempre estão as portas abertas, pois a integração, uhum, desde quando não era apurado aqui, já trabalhava com, uhum, esse setor, né? E a gente fez muitas apurações em Cachoeira.
3: Isso,
2: e era aquele tempo de contar os votinhos tudo.
3: De contar os votos.
2: E lá tinha apuração de vários municípios, uhum, e aí nós via, fim do dia voltava, e uhum, aí voltava. Era bem dispendioso o pessoal tudo para...
3: Levava dias para sabermos o resultado das eleições
2: municipais,
3: não é?
2: Né? Uhum. E agora, depois viemos com o fórum aqui, com a comarca, uhum, aqui. Foi toda aquela felicidade.
3: Sim.
2: E a modernização também na contagem.
3: Uhum.
2: Aqui mesmo era demorado, era,
3: sim,
2: dispendioso. E agora... Tu abriu os olhos e já, opa, já tem resultado, né?
3: Exatamente, exatamente. E a evolução, a tecnologia, né, que nos ajuda muito. Então, se a gente comparar eleições anteriores, que levava dias, né, para a contagem do voto, toda essa questão levava dias para sabermos o resultado.
2: E muito hoje, papel ainda.
3: Muito papel. E hoje, no mesmo dia, a gente já consegue ter um resultado. Isso é muito bom, né?
2: Muito bem, Rosângela. Nossa juíza, doutora Rosângela Vieira. E nós temos o privilégio de ter sempre bons juízes aqui na nossa comarca.
3: Ai,
2: isso é bom
3: saber.
2: É, uns que marcaram, que me deixaram assim. Tivemos homens, tivemos mulheres. Uhum. E mulheres concorrendo também, né? No cargo do deputada, né?
3: Ah, sim.
2: A Tarô, sim.
3: Uhum.
2: Aliás, ela foi delegada, não, perdão. Uhum. Quem está concorrendo é a delegada Taronco, que estava em Livramento, prefeita, né?
3: Ah, sim.
2: Mickey,
3: tá.
2: Agora. Uhum. Mas eu estava confundido, trocando por juíza, né?
3: Uhum.
2: Mas uma belas pessoas maravilhosas que tiveram cargo também com mulheres, a última, uhum, foi a Tronco,
3: uhum,
2: tivemos outras. E que fizeram as coisas andar também na nossa comarca, inclusive buscando a sede nova. E,
3: sim,
2: tudo isso é bom.
3: Isso é bem importante aqui em Restinga Seca. Restinga Seca tem essa característica de os juízes ficarem um tempo maior, normalmente em cidades menores e em trânsito inicial. Normalmente os juízes ficam pouco tempo, porque já querem passar para outros municípios maiores. E aqui tem essa característica, todos que me antecederam sempre ficaram um período longo. Isso significa que é uma cidade muito boa, muito acolhedora, e a gente gosta de ficar aqui.
2: E paulista vindo aqui gostando é bom para nós também.
3: Paulista,
2: né?
3: Adorou Restinga Seca. Eu gosto muito, estou aqui há 3 anos, setembro completou 3 anos que eu estou como titular aqui em Restinga Seca. Gosto muito da cidade, muito acolhedora, e pretendo ficar por um bom tempo. E a minha família, quando vem para cá também, só tem elogios para a cidade.
2: É diferente do agito de lá, né?
3: Com certeza.
2: Da insegurança maior, tudo, né?
3: Isso, São Paulo é muito agitada. Claro, é um bom estado, a cidade que eu morei é uma boa cidade, mas é muito grande, então tem muita agitação, muito trânsito.
2: Qualidade de vida perde bastante.
3: Qualidade de vida perde muito. Aqui a gente tem muita qualidade de vida.
2: E este pleito, estamos aí para domingo, né? Acho que o tempo está ajudando, vai chover até sábado para domingo de madrugada, depois, uhum, dá uma parada, deixa a turma votar.
3: Uhum.
2: E os jovens e os mais jovens adiantados, né?
3: Uhum.
2: Poderão ir sem se molhar também.
3: Verdade,
2: né?
3: É verdade. Eu não tinha olhado a previsão do tempo, mas agora você me dizendo, isso ajuda, porque eu pensei fazer o mesmo roteiro que eu fiz na anterior, de visitar todas as sessões. Mas eu pensei, se o tempo não ajudar, não conseguirei fazer todos. Mas se o tempo estiver bom, eu pretendo fazer.
2: Segundo as previsões, hoje vai chover até sábado de madrugada.
3: Uhum.
2: Da manhã parda, chover.
3: Ah, que bom. Ótimo.
2: Domingo, né?
3: Uhum. Isto.
2: Então, queremos desejar boa sorte. Hoje, o que mais você gostaria de dizer? Eu estava falando também da colinha, né? Isso.
3: Sim,
2: mesmo. O
3: importante.
2: Nosso meteorologista, Luiz Fernando Martigal disse levar a cópia. Eu disse, Luiz Fernando, no tempo do gurizada, a gente tinha a cola. Agora aqui comenta, ah, sim, dizer a colinha. Porque são seis itens, né?
3: São seis votos esse ano, são cinco cargos e seis votos.
2: E o total de números digitados dá 19.
3: Eu não contei, mas são 19 números. E isso é um número expressivo, então é importante que as pessoas levem o lembretezinho, a colinha, né? A famosa colinha, para auxiliar no momento da votação e para que tenha mais agilidade também. É bem importante por conta do número. É difícil a gente levar tudo na cabeça, né? Então é importante essa colinha.
2: Fica pensando, será que é, não é? Isso. Volta atrás.
3: É. E a ordem também da votação. É bom levar a colinha na ordem da votação. Começa com...
2: São seis itens, né?
3: Deputado federal, deputado...
2: Estadual.
3: Senador, governador e presidente.
2: Olha, tá bem, já meio.
3: Eu já estou com a sequência na cabeça, mas os números eu vou levar também na colinha.
2: E a juíza vota também?
3: Claro, voto também.
2: E aí vai votar para São Paulo ou para o nosso...
3: Na primeira eleição nacional eu votei por São Paulo porque não deu tempo de eu trocar o meu título, mas agora eu já voto aqui em Restinga Seca.
2: Ah, eu votei antes daqui.
3: Já na anterior municipal, já votei aqui em Restinga Seca.
2: Legal.
3: Sim, voto aqui.
2: Então a juíza também está com seu voto aqui. E ela está aí também tentando fazer pelo melhor para que transcorra, cada um faça pelo melhor para o nosso Brasil, né?
3: Com certeza. Esse é um recado também que a gente passa, né? Que as pessoas tenham consciência no momento de votar, que conheçam os seus candidatos, os projetos, porque o nosso voto é o que decide o rumo do nosso estado, do nosso país. Então é bem importante que as pessoas tenham consciência, conheçam seus candidatos e os seus planos de governo, né?
2: Muito bem. Nós vamos fazer uma saída da parte eleitoral e para ver como é que andam os trabalhos da nossa comarca aqui, da sua jurisdição, como juíza e os processos e tudo mais. Como é que anda? E a turma, tem uma turma, hoje também está informatizada, o fórum, tudo, né? Uma vez era tudo com papel. Tudo.
3: Isso, a informatizada.
2: Mas lembro a época em que foi arrumado até um recurso e estava na ACI e um recurso que foi colocado à disposição para o Dr. Geraldo Ferreira, organizou para ajudar a informatizar o fórum.
3: E
2: alguém dizia, não, mas foi um dos grandes passos que foi para agilizar, né?
3: Sim, com certeza, que foi a digitalização de processos físicos e a informatização, tudo, porque antigamente a gente precisava, inclusive, de um espaço muito grande para manter todos os processos físicos.
2: Arquivo todo, né?
3: Isso. Hoje eu tenho 3.400 processos em andamento, todos digitais. Eu tenho ainda um número bem pequeno de processos físicos. 3.400 em andamento. Sim. No total, eu tenho 4.100 processos, alguns suspensos em razão de algumas situações, de algumas decisões, mas em andamento, 3.400 processos. E de todas as áreas, família, crime, violência doméstica, cíveis, todo tipo, porque como aqui é vara única, eu atendo tudo. Então, hoje em andamento, tem esse volume de processo.
2: O cara não imagina que tem isso tudo, né? Numa comunidade tão pequena.
3: Não, uma cidade tão pequena. E o número de distribuição esse ano aumentou muito. Eu tinha, até o ano passado, em torno de 135 processos por mês que ingressavam. Hoje eu tenho em torno de 180 processos por mês. Então, esse ano...
2: Que entra novos.
3: Então, esse ano eu estimo que eu fecharei o ano com em torno de 2 mil distribuições no ano. Então, aumentou bastante.
2: E esses processos todos têm que passar por uma tramitação?
3: Todos os processos. Assim que a pessoa entra com um pedido, qualquer que seja, inicialmente vem para eu receber o processo, para ver se está tudo em ordem, recebo o processo e dali inicia o andamento. A depender de qual tipo de processo, tem um andamento específico.
2: E demora muito?
3: A depender do processo.
2: Da complexidade.
3: Isso, da complexidade. Tem processos que conseguimos encerrar em 2-3 meses, a depender do processo. Por exemplo, um pedido simples de divórcio, em que as duas partes estão de acordo e não tem filhos, por exemplo, não tem filhos menores. É um processo que ingressa no fórum e em torno de 1 mês e meio, 2 meses já encerra. Então, tem processos que têm a vida curta, tem outros que têm a vida mais longa. Mas, no geral, a gente tem uma agilidade, tem um trâmite não tão grande aqui na comarca. É um número grande de processos, mas a gente consegue dar uma aceleração em alguns, né? A gente consegue acelerar. Quando não precisa, porque tem processos que não precisam ter audiências, não precisam ter perícias. Então, esses têm um caminho...
2: Mais rápido.
3: Outros mais longo, porque depende de algumas questões externas também.
2: Muito bem, Rosângela Vieira, doutora Rosângela, a nossa juíza. E hoje estamos aqui com ela, aqui no estúdio, levando algumas informações. E algum recado especial. E o horário que vocês têm para atender o público? Porque hoje também está muito rápido com a digitalização, com tudo isso, né?
3: Sim. O nosso horário de atendimento é de meio-dia até as 19 horas. Atendemos pelo balcão virtual e também atendemos presencialmente. Às quartas-feiras, temos o juizado especial, que temos audiências no horário noturno. Então, temos audiência de quarta-feira, as audiências começam em torno das 6 da tarde, audiências do juizado especial. São os processos menos complexos. E temos audiências até as 9 da noite, toda quarta-feira.
2: E a equipe sua também está sempre firme?
3: Equipe sempre firme e maravilhosa. Até passo aqui os elogios para todos os que colaboram comigo, assim, desde os servidores, estagiários, terceirizados, todos assim, tem uma equipe, é uma equipe compacta, mas uma equipe muito responsável, muito colaborativa. Então eu tenho só agradecer a todos que estão ao meu redor.
2: Muito bem, meus amigos, vamos aí um intervalo comercial, Léo, para depois retornarmos, reforçarmos o pleito, que é domingo, da 157ª Zona Eleitoral, que abrange Restinga, Paraíso e também Formigueiro. Um abraço para essas comunidades todas. 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Vamos aí com mais alguns comerciais, depois de citados os âncoras, depois faremos a parte final com a juíza, a doutora Rosângela Vieira, da nossa comarca.
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1: 9:54, 9:54, nós estamos aí com a temperatura em 18 graus, meus amigos, nesta manhã de quarta-feira. E estamos focando o pleito de domingo, em termos nacional, e com a nossa juíza da nossa 157ª zona eleitoral da nossa comarca, a senhora juíza doutora Rosângela Vieira. E estamos aí, já falamos, e é importante dizer que o pleito está aí. A parte também de segurança, de alguma coisa, temos a parte da polícia, da civil, brigada, né?
2: Isso, temos o apoio dos serviços de segurança. Na última não tivemos nenhuma intercorrência, então espero que essa também siga tranquila como foi a anterior.
1: Torcemos para isso, né?
2: Torcemos para isso. Mas se acaso tiver alguma intercorrência, sim, contamos com os serviços de segurança, Brigada Militar, Polícia Civil, o Ministério Público também atua, né, na jurisdição eleitoral. Então temos todos os serviços interligados para que tudo ocorra da melhor forma.
1: Algum acelerado por perto das as urnas que estão aí agitando alguma coisa? Isso aí tem seus limites também. Uma vez não podia nem nada, mas agora pode com bandeira, mas não pode falar. Isso é como é que é?
2: Você diz a questão de aglomeração?
1: Isso.
2: Sim, não pode essa questão de boca de urna, né? Isso aí todos sabem que não é possível. E não pode ter essas movimentações no dia da eleição. Cada candidato pode fazer a sua representação, ir com camiseta, tudo. Mas não pode, no dia da eleição, ter essa questão do agito, não pode.
1: Muito bem. O que mais poderemos dizer aos ouvintes para esclarecer para a juíza?
2: Sim. Bom, como já falamos, né, como essa eleição é um número significativo de votos, então pode ser que ocorra algum atraso no momento das votações. Então, o que eu peço para todos que tenham paciência e bastante respeito com o pessoal que está trabalhando ali no dia das eleições, que são os mesários, que são pessoas que estão ali, são convocadas pela Justiça Eleitoral para nos auxiliar, porque não temos capacidade suficiente para, né, ter esse número de pessoas que para fazer acontecer a eleição. Então, o que eu peço, paciência para todos, respeito com todos que estarão ali realizando seus votos e também os que estão trabalhando nas eleições, e pensar que esse é um dia de grande festa. Eu digo assim, né, que é um dia da festa da democracia, é um momento que a gente exerce a nossa cidadania, e a democracia. Então é um momento muito especial. Então peço a todos que vão com calma e com bastante respeito.
1: Muito bem. E aqueles que têm alguma deficiência física ou idade, que têm um pouco de dificuldade de ficar tempo parado de pé, que algum tem a sensibilidade de alcançar uma cadeira para fazer eles se acomodar, né?
2: Exatamente.
1: Porque temos uma faixa bem boa de pessoas com a idade mais quilometragem já, né?
2: Com idade. Tem as pessoas, claro, tem as preferências no voto, as pessoas que têm preferência em relação aos idosos, e também os que têm mais de 80 anos têm super preferência, digamos assim. Então, muitos, claro, assim, os acima de 70, o voto já é facultativo, votar, mas eu vejo que aqui as pessoas gostam de votar e fazem questão. Então,
1: eu acho que até eles se sentem mal dizendo que não devem votar.
2: Que não devem votar.
1: Então, eu sei por mim que a gente tem aquele orgulho, sempre aquele guri, mas embora com 84 anos, faz questão de fazer seu voto
2: e
1: tudo mais.
2: Isso é muito importante, não ser obrigatório, mas mesmo assim a pessoa querer ali exercer o seu voto. Então, para essas pessoas, realmente tem a preferência, temos um grupo de preferência. Então, sempre que tiver uma fila e chegar uma pessoa com essas preferências, serão atendidos primeiro.
1: Porque eu acho que temos um número elevado até, né? Dessa faixa etária, né?
2: Olha, nunca cheguei a ver o número efetivo, mas acredito que temos, porque aqui na cidade a gente tem bastante pessoas com idade acima dos 70, né? Temos bastante. Então, não, nunca cheguei a fazer esse número, mas agora me surgiu uma curiosidade. Eu tentarei fazer esse levantamento, saber qual o número de eleitores que temos acima dos 70 anos.
1: A longevidade do Rio Grande do Sul tem um número bem expressivo da percentual, né?
2: Sim, tem. Tem. Eu vejo isso no fórum, muitas pessoas que vão até o fórum como testemunhas, como partes em processo, bastante pessoas com idade acima de 70 anos, é bem interessante.
1: Juíza da nossa comarca, da nossa zona eleitoral, centésima, quinquagésima sétima, doutora Rosângela Vieira, coloca o microfone para suas colocações finais.
2: Olha, eu deixo um pedido especial para todos os eleitores, né? Que no dia da eleição todos tenham paciência. Posso até estar sendo repetitiva em relação a isso, mas é por conta de até experiências anteriores. Que tenham paciência, especialmente pelos vários votos que teremos a fazer, que todos vão com calma, confiram seus números e votem com consciência, para que tenhamos uma eleição tranquila, democrática e marcada, acima de tudo, pelo exercício responsável da cidadania. Esse é o meu recado para todos os eleitores de todas das nossas comarcas, né? Restinga Seca, Paraíso do Sul e Formigueiro, que é a nossa jurisdição eleitoral.
1: Muito bem. Nós queremos dizer muito obrigado por ter vindo aqui, na sua simplicidade e na sua firmeza do que diz, pelo seu trabalho muito bom que está sendo feito junto à nossa comarca de Restinga Seca e também conduzindo o pleito nesses três municípios da centésima, quinquagésima, sétima, que abrange Restinga, que é a sede, Formigueiro e também Paraíso do Sul.
2: Isso. Eu que agradeço pelo convite, eu sempre digo que é muito importante a gente poder passar essas informações do judiciário e da justiça eleitoral nesse período tão importante, para passar informações e tirar dúvidas da população no geral.
1: Estamos aí então, no meio de dois rios, com três municípios participando na centésima, quinquagésima sétima zona.
2: Exatamente.
1: Que temos o Vaca Caí no outro lado, que é Formigueiro.
2: Isso.
1: E no outro lado, Jacuí, temos o Paraíso.
2: Isso.
1: E nós estamos aqui no meio, dizendo muito obrigado pela audiência e também pelo trabalho que vocês fazem com essas comunidades todas.
2: Eu que agradeço, em nome de todos os jurisdicionados, todo o Poder Judiciário, eu agradeço essa oportunidade.
1: Muito bem, este foi o nosso registro hoje, muito importante. Obrigado, doutora Rosângela Vieira, juíza da nossa comarca e da centésima, quinquagésima sétima zona eleitoral. Um bom dia, até a próxima. E é domingo o pleito, mas vamos aí ajeitando as colinhas, né?
2: Isso mesmo. ajeitando as colinhas, eu já tô com a minha prontinha.
1: Tá bom, valeu, vamos lá em frente.
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5: Muito bem, meus amigos, estamos aí com a sequência do Olho Vivo. 10 horas, 8 minutos, Rafael Rosa. Hoje tem remate em São Sebastião.

0: pé, né? Santa Rita é quarta-feira, dia 30, 400 rezas, né? Isto mesmo. Um abraço aí, seu Renato Mota, Thiago e a equipe toda de São Cepé.
1: Isso, Wilson. Então, hoje lá teremos a venda, serão o seguinte número de animais: 100 vacas invernar, prenhes e com criopé, 50 novilhos e novilhas, 200 terneiros e terneiras e 50 ovinos para cria ou abate. O cadastro é antecipado e as informações pelo telefone 55-3233-1127, no Facebook e também no Instagram. Acompanhe o remate no aplicativo do Rematify ou pelo YouTube no canal e aplicativo da TNT Produtora. Não esqueça, o remate de gado geral é hoje logo mais à tarde, a partir das 14 horas em São Cepé, Santa Rita, remates de tradição e seriedade. São 10 horas 9 minutos, 10 e 9, você ligado com a integração aqui pelos 98,5 FM. Nós vamos aí recuperando então a informação referente à previsão do tempo, para quem não acompanhou mais cedo. Previsão do tempo também é o destaque aqui no Olho Vivo, o Luiz Fernando Nartigal, da Metsu Meteorologia.
2: Hoje nós temos ingresso de ar frio pelo sul do estado. Temperatura caiu mais no sul e na campanha. Na zona sul do estado caiu abaixo dos 10 graus, chegou a 8 em Pinheiro Machado. Na campanha tivemos 10 graus de temperatura. E na parte central, a localidade que registrou a menor mínima foi Caçapava do Sul, 11 graus a temperatura. E as demais localidades tiveram mínimas perto dos 15 graus, né? E até mesmo porque o ar frio ele entrou primeiro pela fronteira com o Uruguai. Restinga seca na madrugada de hoje registrou em estação meteorológica 15 graus numa estação, 15,7 e 16,2 em outra, não é? O dia começa com muita nebulosidade na região, agora de manhã muitas nuvens, mas teremos aberturas de sol ao longo do dia, não é? É uma condição de tempo bom, apesar de termos aí períodos de maior nebulosidade. Temperatura tarde, uma temperatura que vai atingir a casa dos 20 graus, deve ficar ao redor dos 21, talvez 22, na região de Restinga Seca. Depois cai a temperatura para o período noturno, tanto é que a temperatura mínima deve ocorrer logo mais à noite, deve cair pelo menos um grau em relação ao que foi registrado agora de manhã, então cai um pouco abaixo dos 15 graus em Restinga Seca durante o período noturno. Quinta e sexta de tempo bom, amanhã deve fazer em torno de 12 graus, 11, 12 graus em Restinga Seca. Nas áreas mais ao sul, cai abaixo dos 10 graus. E aí sim, na sexta-feira que cai abaixo dos 10 graus também em Restinga Seca, deve fazer 8, 9 graus de temperatura mínima. Vamos ter para o final de semana. No sábado também vai estar friozinho de manhã, ainda faz temperatura ao redor aí dos 8, 9 graus em Restinga Seca. Só que teremos o retorno da instabilidade, né? No sábado, da tarde para a noite, tem aumento das nuvens e o retorno da chuva. E no domingo tem instabilidade também, sobretudo entre a madrugada e manhã. Depois nem chove. Os dados estão indicando que nessa parte central do estado os volumes não são altos de precipitação, não é? Então, até pode ter algum vento forte entre a noite e a madrugada de domingo, ou seja, pode ter algum temporal isolado, mas os volumes em geral não são volumes altos, pelo que se tem até agora. E a instabilidade ocorre na parte final do sábado e nas primeiras horas do domingo.
1: Valeu, tá aí o Luiz Fernando, o Nartigal e o resumo do tempo, para quem não acompanhou mais cedo, as informações, detalhes do tempo aqui no Olho Vivo. São 10:12, 10 horas 12 minutos, você está com a integração e o Olho Vivo nesta manhã destacando aí a previsão e o que tivemos então de previsão do tempo. 18 graus é a temperatura neste momento aqui na Rua Augusto Rossi. E lembramos também algumas outras informações referentes ao município de Restinga Seca, que a Brigada Militar ela está monitorando desde terça, desde o dia de ontem, um buraco que surgiu no acesso a uma das pontes ali da várzea do rio Vacacaimirim, na 149, para quem chega aqui em Restinga Seca, possivelmente causado em razão das chuvas dos últimos dias. O monitoramento visa acompanhar o aumento e se poderá comprometer também ali a trafegabilidade e a cabeceira da ponte. Conforme a guarnição, o fato foi informado para a Polícia Rodoviária Estadual, que acionará o Departamento Autônomo de Estradas e Rodagem, o DAER, bem como será informado o fato para a Defesa Civil aqui de Restinga Seca. Trânsito de veículos no trecho segue normal, mas aí essa observação também, este buraco que acabou surgindo ali na entrada de uma das pontes, né? Bem na cabeceira ali das pontes da várzea do rio Vaca Caimirim, aqui em Restinga Seca, Wilson.
0: Muito bem. E a cola? Muito bem, vamos aí, diz o Fernando Natigal, uma cópia, né?
1: Isso, uma listinha.
0: Uma listinha. E nós vamos lembrando que uns a listinha ou a cola para que favoreça você no voto no domingo, agora dia 4. São 6 itens. Uma ordem que deve ser observada. E atenção para a ordem de votação e os cargos, né? Isso vai na cola seguinte. Primeiro, deputado federal, 4 dígitos, né? Segundo, deputado estadual, 5 dígitos, 5 números. Senador, primeira vaga, 3 dígitos. E o quarto, senador, segunda vaga, 3 dígitos. Quinto, governador, 2 dígitos. E sexto, presidente da República, 2 dígitos. Nessa eleição serão 2 votos em candidatos diferentes para o Senado, né? Que está aí, como vocês viram a ordem, né? O terceiro e o quarto voto. Na digitação, né? Anote os números dos 6 candidatos em um papel para levar na cabine de votação e evitar erros ou demora. Este é o Olho Vivo no seu rádio, aqui em Integração, manhã de quarta-feira, dia 30. Hoje não tem o Free Shop? Não, acho que não. Não avisaram nada, as gurias aí no lado da Igreja Matriz.
1: E Wilson, continuando o assunto aí referente às eleições, é importante frisar também, como já foi falado aí pela juíza, pelo Gustavo no dia de ontem, em relação ao documento com foto, né? É necessário apresentar o documento, a não ser que a pessoa já tenha instalado aí no seu celular o e-título, que é o título digital, ali contém a foto do eleitor, os dados já coletados e já registrados.
0: Aquele que tem a... Por exemplo, carteira de habilitação tem a foto.
1: Serve, carteira de habilitação, a carteira de trabalho, o próprio passaporte.
0: Aí não precisa o título.
1: A identidade, isso. E aí no título digital, que é o título que a pessoa tem no celular, ali se a pessoa já tem esse costume de nem carregar mais o documento físico, carrega tudo no telefone, tem a habilitação digital, tem a carteira digital, o RG, tem ali o e-título, então apresenta lá.
0: E se não tem o título eleitoral?
1: O seu, pois então, daí apresenta a carteira. Carteira com foto.
0: Super, então.
1: Isso.
0: Não precisa aí
1: sendo com foto, né? Precisa ser com a imagem. Tem que ter ali a fisionomia ali da pessoa. 10:17, 10:17. Das 8 às 17 horas, então, horário. E lembramos que a Integração também estará informando aí ao longo da manhã de domingo, também a tardinha ali de domingo, ali acompanhando essa apuração dos votos aqui para Restinga Seca. Claro que no âmbito nacional se tem um pouco mais de demora em relação àquele resultado, à totalização final, como ontem mencionado aqui pelo Gustavo Estrela, mas aguardamos, né? Aguardamos.
0: Tem estados que é mais rápidos e outros mais...
1: É o próprio congestionamento da transmissão dos dados, tem tudo aquilo, mas...
0: Entra na fila aqui e espera que eu desembucha lá de cima, né?
1: Porque vai tudo lá para cima, né? Vai tudo para Brasília, a transmissão é lá e a totalização é realizada lá pelos computadores, enfim, os servidores que fazem isso daí, que realizam esse serviço. E aí fica aquela expectativa, né? Por parte aí dos eleitores, quais serão os deputados federais eleitos, quais serão os 55 parlamentares eleitos para a Assembleia Legislativa, as 2 vagas do Senado também, e lógico, governador e presidente da República. o que teremos segundo turno, possivelmente que sim, mas fica aquela expectativa, né? Quem irá para o segundo turno, quem estará então aí concorrendo lá para o dia 25 de outubro, né? Porque daí o segundo turno é no último domingo de outubro, dia 25 esse ano, o primeiro e segundo concentrados no mês de outubro.
0: Muito bem. Olha, meus amigos, lembrando que temos aí as eleições domingo, mas hoje tem prazo para pagar o final do ITR, né?
1: Isso.
0: Imposto Territorial Rural, ITR. Então, vai arrumar os trocos para pagar, botar em dias esse imposto, quem tem que a pagar, para não se complicar mais ainda do que estão já complicados. 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
1: Agora 10:19, 10 horas mais 19 minutos, a temperatura nos 18 graus. 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
0: Estamos aí com 10 horas 24 minutos, temperatura em
2: 18 graus.
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0: Valeu, Andréia Brondani. 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
2: Agora são 10h25, 10 horas 25 minutos. Agradecendo a audiência de todos. O Olho Vivo encerrando aqui, mas a informação segue a qualquer momento lá nas nossas redes sociais, no Facebook, também no Instagram. Você confere as informações publicadas por lá. O Martini já vem na sequência com o Integração Regional. O Leonardo Fontana conosco nos trabalhos de áudio. Aqui no programa, Francisco Bolzan e Norton Ávila. E o Wilson Carlos retorna logo mais à tardinha no Viajando Wilson. Então, a partir das 16h45...
0: Vamos aproveitar o dia, pois hoje é 30 de setembro, encerrando setembro. E como é que foi o nosso aproveitamento? Vamos aí, belo dia, saúde e paz para todos.
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8: Opa, bom dia, começando o programa Integração Regional, por sinal, o último programa do mês de setembro, e lá se foi setembro. Então está começando o programa desta quarta-feira, com a Central Técnica e sob a responsabilidade e comando do jovem Léo Fontana, a apresentação de Luiz Carlos Martini e a participação aí da galera, da audiência, através do WhatsApp 3261-1270. Vamos juntos até o meio-dia, né? Até as 12 horas, balançando amanhã com uma super seleção musical de bandas e bandinhas. Hoje é quarta. Um tempo atrás eu divulgava muito aí na quarta-feira, né? O brechó aí da Ação Social Paroquial, do lado do Salão Paroquial, tem seu próprio espaço, né? Acredito que esteja funcionando ainda, né? O brechó aí. Então é quarta-feira, né? Sempre à tarde aí com as mulheres amigas aí da Ação Social Paroquial. Mas depois dessa informação, vamos então à primeira música, Bandinha da Alegria, 10h32, tocando na 98.5 FM.

0: Muito bem, 10h37, integração Restinga Seca com você.
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1: Muito bom, musicando a sua nossa manhã de segunda a sexta-feira aqui na Integração. 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E nós por aqui vamos seguindo com o programa até às 12 horas. Agora é momento de fofoca, né? Vamos lá então, Léo. Me ajuda aí. Quero mandar um abraço pro seu Flávio Juliano e a professora Silvia, né? Acredito aí, pelo traje, que estavam caminhando hoje. Imagino que tenham caminhado até Aparecida por lá, né? E de voltado, né? Pra manter a forma. Então vai um abraço, casal amigo aí, professora Silvia e o nosso amigo Flávio Juliano, né? Sobrenome Juliane é um sobrenome de peso que Restinga Seca. Basta avaliar a história do nosso município desde, tô recordando, do João Juliano, e bem-vindo, né? Muito Juliane aí, né? E Pedro, enfim, Felipe, João, Juliane Filho e por aí vai, né? Um abraço, Flávio. Também um alô aí para os amigos que estão ouvindo o programa. Todos aí do Jacuí, nossa histórica Jacuí. E o Diminhas, como é que tá o Diminhas, né? Muito bem, demais moradores, a dona Lucia, a dona Elusa, Zanon, isso, e o pessoal do CTG, da Escola Marcelo Gama, o Celso Ferrari, a todos um grande abraço, a Pâmela, né, o Santo, Tereza, Enessi, por aí vai, né, nossos amigos do Jacuí. E agora a gente vai trazer a sequência musical do programa, 10h43, o São Marino e a Cigana Feiticeira.

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Muito bom, dono de casa, um abração aí e ótima manhã, bom trabalho, obrigado pela escuta. Hoje parece que é o dia do ferroviário, né? Tem que pesquisar aí, mas... E... aqui em Xinga ainda temos alguns ex-ferroviários, né? Nos áureos tempos da Rede Ferroviária Federal, aqui no Rio Grande do Sul, que passava por aqui, Porto Alegre é fronteira, e vice-versa. Quantos e quantos passageiros, autoridades, pessoas importantes passaram aqui, bem pertinho da Rádio Integração. Então, é o registro. E um abraço aqui pro Rogério Bortoluzzi. Bom dia, é bairro Itararé, em Santa Maria, na escuta, e parabenizando os colegas ferroviários pelo dia de hoje. Muito bem, então um abraço aí aos ferroviários, ex-ferroviários. Aqui em Xinga também chamado de Ferrinho, né? E tínhamos até uma vila, hein, um bairro só de famílias de ferroviários. Hoje acho que resta uma ou duas casas, né? Daquela antiga vila dos ferroviários. Mas valeu a lembrança, Rogério, e um abraço a todos aí, ferroviários, ex-ferroviários e familiares, né? Nessa turma legal aí. Tá bom? Muito obrigado pelo registro, Rogério. E também um abraço pro Caio Lopes, que mora aí no bairro Itararé, em Santa Maria. Tá bom? Depois nos trilhos, né? Passando a ponte ali. Muito bem, a Helga Rockenbach de Agudo tá ligada no programa. Bom dia, abraço, senhora. Bom final de semana que se aproxima. Hoje já é quarta e meia de semana. Bom, são 10 horas e 52 minutos. A próxima música vai para os amigos aí do Sindicato Rural de Restinga Seca, na Rua Edmundo Bischoff, que oferece vários tipos de serviços à comunidade: advogada, psicóloga, nutricionista, terapeuta ocupacional e também o escritório agroambiental do Thiago e da Fabrini. O fone 99651-5544. Tati Giuliani, abraço. Bom dia, jovem. E a sequência musical do programa é com mais uma bandinha das 10h52 aqui da 98.5 FM. Hoje tem JM também, tem os atuais e enfim outras bandas aí legais tocando na 98.5 FM.

0: Faltam 5 minutos para as 11 horas. 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

Vamos adiante, programa Integração Regional na 98.5 FM. A chuva deu uma parada, que bom. 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Muito bem. Um abraço aos amigos da agricultura, aí das chácaras, né? Dos imóveis rurais, trabalhadores de todo tipo de atividade, lido com gado, enfim, com a lavoura, né? Com a roça, né? Com as estufas. Os nossos amigos da fumicultura, né? Os fumeiros, também um abraço. Os artesãos, aqueles que produzem, né, o produto colonial, né, para abastecer a própria família, a casa, e também vendendo fora, enfim, ganhando uns truquinhos, tudo faz parte. Um abraço, todo nevoeiro. E vamos seguindo aí a Mari Lúcia, lá de Faxinal da Palma, Santa Maria. Hoje está na feira, né, lá na cidade, né? Então ela leva uma van carregada de doces e tortas e bolos e, enfim, moranguinho. Ela vai cheia, né? Vai cheia e volta quase vazia, né? Muito bem, sinal que o pessoal gosta aí e aprecia os produtos da nossa amiga. E vamos seguindo com o programa. Sobre o dia dos ferroviários, o Rogério Bortolucci parabenizando os ferroviários. Tem duas datas, né? 30 de abril e hoje 30 de setembro. Então tem razão o Rogério aí. Então, e mandar um abraço pros ferroviários. Hoje também é comemorado o dia dos ferroviários. Então vamos à sequência do nosso programa com a mais uma música. São 11 horas, um minuto. Daqui a pouco tem informação com Tricel 98.5 FM. E agora é a vez da boa música com a banda Terceira Dimensão.

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3: Cotricel, Gabriel Moza 4 chegando para informar. Alô, bom dia, Gabriel.
4: Bom dia, Martini, bom dia, ouvintes. Vamos chegando com o informativo Cotricel nesta quarta-feira, no qual hoje teremos um dia nublado, temperaturas máximas aí chegando a 21 graus. Para quinta e sexta-feira, o tempo continua estável, sem chuva, temperaturas máximas aí chegando a 20 graus, mínimas de 8 graus para esses dias. Sábado, o tempo volta a ficar um pouco mais nublado, ficando aí a 27 graus de máxima, 17 graus de mínima, com retorno da chuva para final de sábado, início de domingo. Então teremos chuva na madrugada e de sábado para domingo, um volume total em torno de 40 milímetros que está marcando aí para o nosso município de chuva para o final de semana. De recados gerais eram esses e a cotação dos produtos: arroz tipo 1, rendimento 62x8, R$ 79,00. Arroz tipo 2, rendimento 62x8, R$ 73,70. E a soja, preço do dia para venda até o meio-dia, R$ 140,50. Eram essas informações para hoje, Martini. Um grande abraço a todos.
3: Obrigado, jovem. Da Amigos da Conta de Santo, também um abraço. Agora são 11 horas mais 12 minutos, 11:12. Seguimos com o programa Integração Regional, quarta-feira, 30 de setembro.
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3: Vamos então às bolinhas verdes aqui do WhatsApp do Nael Garroquebac de Agudo. Eu acho que eu já tinha mandado um abraço, então repito aí. Dois abraços hoje tô bonzinho. O Valdoir Cobaceto, um abraço em Santa Maria. Acho que a água não levou ainda, né, esse rapaz. Em Santa Maria, um abraço. A moça Prácio do Rincão do Jacó. Ô, moça, um abraço. Como é que tá o Heron? Ela pede música ao nosso critério aqui. Tá bom, obrigado aí. Moça, ótimo trabalho aí preparando o almoço, a boia. A Dalva Carvalho, da Fazenda do Sobrado. É, mandou aqui a foto do Rio Jacuí, né? Tem uma lâmina de água assim. Parece um mar, né? E pede uma música com os atuais, a gente vai rodar daqui a pouco. Tá grudada nas panelas, lavando roupa, aproveitando o tempo aí, né? A presença do sol. E também mandou uma foto aqui. Enchente sobre aterro de estiva, passagem interrompida. E daí? Se não baixar a água até domingo, tem eleições e ela volta em Jacuí. Como é que fica? Vai ter que fazer toda aquela volta, né? Então os torcer que a água dê uma baixada e possibilite a passagem dos eleitores aí que votem em Jacuí, né? Que barbaridade, né? Imagina. Vai ter que cumprir o dever cívico, dando uma volta enorme aí para ir até a sessão lá de Jacuí. Obrigado, Dalva, pela informação. Tudo de bom. Paraná e Itaguajé. Ontem assisti no Paraná, algumas cidades aí, meu Deus do céu, a ventania, pedra, de tudo que tamanho, né? E brasilite voando, árvore caindo, também estragos enormes em vários municípios do Paraná. Fiquei preocupado com o amigo Aguinaldo, que está em Itaguajé, Paraná, mas eu acho que está tudo tranquilo, né? Mandou até umas brincadeiras aqui, umas palavras interessantes e engraçadas. Então, um abraço, Aguinaldo, e tudo de bom para os amigos de Itaguajé, no Paraná. O Giovanni de Oliveira, o nosso amigo lá que é do agro, né? Ele cria lá 3 cachorros, né? Bom dia, na escuta. E a esposa Fábida de Linha Teotônio Interior de Agudo. Até já esqueci o nome aqui. Tem a Chiquinha, né? Da cachorrada e dos doguinhos. E a Cruella. E tem mais uma que não me lembro o nome aí. Mas tudo bem, daqui a pouco ele manda aí o nome da cachorrada, né? Um abraço aí, pessoal, então, Fábida e também o nosso amigo Giovanni. Tá mandando aqui já. 11 horas mais 15 minutos. E cumprimentando aí a quem tá com o almoço bem encaminhado, Dona Maria de Lourdes, que faz uma boia, né, saborosa aí pro seu Luiz, família Bizuninho, um abraço. É a Chiquinha, a Cruella e a Xana, nome dos animaizinhos de estimação aí do nosso amigo Giovanni, da Fábila lá de interior de Agudo. Né, Giovanni? Muito obrigado aí. E tratando bem os bichinhos, que é importante. Ah, um abraço também pra minha cunhada Geisa Almeida Martini, que tá de aniversário hoje, dia 30, né? Hoje é aniversário da nossa querida cunhada aí, que manda um abraço, desejando saúde, felicidade, que Deus continue abençoando a você, Geisa, e esposo da Alto, que é meu irmão, e toda a família como um todo, né? Muito obrigado aí pelo carinho e tudo de bom, né? Muitas bênçãos pra ti. E a música que dá sequência ao nosso programa é... Agora são 11 horas 16 minutos.

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3: 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E um abraço para a Sansepé, preparando aí a 51ª Expofeira Agropecuária, de 9 a 11 de outubro em Sansepé. Lá no Parque do Sindicato Rural de Sansepé. Falando em parque, tem debate do Santa Rita, né? Está previsto para hoje. Era para ser ontem, daí houve a transferência então para hoje, data de hoje, 30 de setembro, quarta-feira, 14 horas. A venda 400 vezes no Parque de Exposições de Sansepé. Mais informações com o pessoal do escritório, 3233-1127, ou Thiago Bota, 996-13-1587, Facebook e Instagram. Então não esqueça o rebate Delegado Geral do Santa Rita, é quarta-feira, hoje. 14 horas. Bom, o nosso amigo Aguinaldo Itaguajé, e vou mandar um abraço para a mãe dele, que em Santa Maria, dona Elba, que ficou preocupada com relação aos temporais lá do Paraná, mas pelo que eu imagino aqui, né, Aguinaldo, tudo tranquilo com vocês aí no município, né? Então, um abraço. A Jussara de Restinga Seca, bom dia. Pede música com o Vanderlei Rodrigues. É Vanderlei Rodrigo, né? Um abraço, Jussara. Aqui de Restinga Seca, né? O recado que foi anotado aí pelo colega Léo, com a caneta Bic, tinta azul, com a mão direita. Até que tem a caligrafia razoável. antigamente se chamava de Garrancho, que não é o teu caso, Garrancho, são os meus, né? Meu Deus do céu. Ô Luiz Grins, está com visita hoje aí no IP, né? Reforço na parte mecânica dos tratores, né? É o Neto, né? Tá no colo do Luiz, veio a foto aqui. Não me lembro o nome do rapaz aí, mas vai um abraço. Daqui a pouco chega o nome do menino aí. Esse lindo garoto aí, né? Que legal. Pessoal interagindo conosco, é 11 horas 25 minutos, 11h25. A Tânia e seu Linto estão ligados no programa em Vale Vênito. Um abraço aí, dona Tânia, Rorato, seu lindo amigo polenteiro. Agora o Luiz mandou aqui, o Antônio. E será que vão colocar o apelido dele de Tony, né? O Toninho. De repente escorrega aí para um apelido, né? De Tony, o Toninho, né? O Antônio. Mas tá muito legal, Antônio. Tudo de bom aí. Parabéns aí pelo netinho, né? A gringa aí. Os amigos, família Grings em Cachoeira do Sul. E então tá aí, o Aguinaldo confirma que tá tudo certo lá na Itaguajé, no norte do Paraná. Chove mais no centro e sul do estado, segundo ele. Então tá tudo tranquilo aí. Ainda bem, né? Empenhado tá nossa amiga Dalva aí, na Fazenda Sobrado. Tem eleição domingo, lá volta em Jacuí. E a ponte que dá acesso ali do Rio Vaca Caibirim tá interditada, muita água por cima, por riba, né? Que barbaridade. Mas vamos com a sequência musical do programa. Na 98.5 FM, 11h26. É JM, né? Então tá aí. Sinal de positivo, loirinha dos olhos azuis.

0: JM, nas antigas, aqui no Integração Regional, 11 horas 29 minutos.
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Um abraço para os amigos da comunidade da Aparecida. É, tem festa no dia 11 de outubro, em honra à padroeira. Grande programação, a Rádio Integração estará presente também, transmitindo a missa das 10 horas. 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Agora o recado. Bom, o Agnaldo, que mora no norte do Paraná, perto de Teodoro Sampaio. Tudo tranquilo por lá, né? São Paulo. E aqui no Rincão dos Milaneses tem cheiro de polenta numa casa ali. Eu acho que é do lado do seu Celso, do Namélia, né? Mas não é polenteira, é uma panela de inox, pela foto que veio aqui. Mas o importante é o conteúdo, né, dona Amélia? E tem polenta aí, né? Então um abraço pra vocês, muito obrigado pela amizade, pelo carinho. E tudo legal, né? Um abraço, mano. Como é que tá aí, seu jovem? Tudo de bom. E melhora sempre, tá bom? Estamos sempre na torcida, né? Olhando pelo amigo aí. Então tá bom. E a foto veio, né? O convite não, né, Léo? Mas a foto veio das panelas, né? Tudo legal, né? O fogão a lenha, né? Bombando aí, e tem polenta no almoço lá dos amigos de Bom Retiro. Que legal. Bom, vamos com a sequência musical do nosso programa. O Luiz Grings de IP diz que o Antônio não é Tony nem Toninho. Então chama ele Tunico, né? Que barbaridade, né? Nenê de Collor tem apelido. E ninguém perguntou se ele tá gostando ou não, né? É que nem o nome da gente, é imposto, né? E não temos direito de escolher, né? Temos mais que aceitar aí o resto da vida. E agora vamos então com a sequência musical do programa 11:37, com polenta e sem polenta. E é Super Banda Chopão. Essa aqui vai pra dona Bruna, né, Santa Maria, que adora essa música. Bruna, um abraço. Ligou há pouco aí. E tudo é bom. Também pra Rita aí do Lar do Idoso. O seu Bendo, né? Não é aquela música, Bendo, é outra parecida que tu gosta aí. O que tem a Rosa, Super Banda Chopão 1137.

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11h44. Obrigado pela companhia. Como é que tá o almoço, meu amigo e minha amiga? Tudo encaminhado, tudo tranquilo. Alô, SOL, o Quiririm. Vai na festa aí daqui uns dias? Vai, né? Sempre participa das celebrações aí, SOL, o Quiririm, sua família e da Aparecida e demais moradores. Tudo de bom. Bom, nós vamos, sem perder tempo, já anunciando a próxima música, né? Com os atuais. Alô, fãs dos atuais. Quem pediu aí? Alô, Dalva. Alô, Charles. Lá do Paris do Sul. Hoje escolhemos a bela loirinha 11:44.

0: Os atuais da integração 11:47.
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5: Faltam 8 minutos para o meio-dia. Isso aí, bandas e bandinhas aqui na Integração de segunda a sexta-feira, né? Nas manhãs aí, hoje quarta-feira. E nós vamos que vamos, trazendo aí a bandinha da alegria, o tal de Arranca Toco.

Pegar a balsa, mas temos aí um tempinho para rodar uma música ainda, né? E fazer nossa despedida. E agradecer a todos pela audiência, pela companhia. O Léo Fontana, da Central Técnica, a apresentação de Luiz Carlos Martini. Hoje, então, como mensagem, eu vou reproduzir aqui uma mensagem que eu recebi do ouvinte Romildo Lach, aí de Santa Maria, que diz o seguinte, que hoje não faltem razões para sorrirmos e cada momento seja uma oportunidade para vivermos as melhores sensações do mundo. Que esse dia, essa tarde, seja um palco das maiores aventuras e no final nosso coração esteja carregado de alegria. Não deixe palavras por dizer e faça tudo que lhe dá prazer. A vida é breve e deve ser aproveitada ao máximo. Que Deus abençoe e proteja você e sua família. Tenha uma excelente tarde, né? Uma iluminada tarde é o nosso desejo. Retornamos amanhã. Tanchen Alvinazen. Fica aí o Sangue Latino. Que é o pedido do nosso amigo Eldo e da Lili Langpeck de Lomba Alta. Vai para vocês e a todos os ouvintes.

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3: Boa tarde. Nesse momento, começamos o programa desta quarta-feira, o Meio-dia na Integração, hoje, 30 de setembro de 2026. Hoje é Dia Internacional da Tradução e ou do Tradutor Intérprete. Dia da Bíblia Católica, Dia da Navegação. No Brasil, Dia da Secretária, Dia do Jornaleiro e aniversário de alguns municípios brasileiros, entre eles São Jerônimo, aqui no Rio Grande do Sul. A central técnica é de Léo Fontana, edição Norton Ávila, reportagens, integração, equipe de rádio e apresentação de Luiz Carlos Martini. No ar no programa de número 2495. Destaques da edição de hoje, o Rádio Jornalismo da Integração. A doutora Rosângela Vieira, juiz eleitoral da Restinga Seca, participando do programa Olho Vivo, hoje pela manhã. Assunto principal em pauta, as eleições do domingo. A CICDL aqui de Restinga Seca lançando a campanha Show de Prêmios 2026. Chefe da Defesa Civil de Agudo e as condições da estrada do desvio entre Agudo e Dona Francisca. Temos também o prazo para entrega de declaração do Imposto sobre a Propriedade Territorial Rural, o DITR 2026. Integração Restinga Seca, informação no ar, siga conosco.
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3: Informações chegando da Contracel em seguida.
2: As cotações do mercado agropecuário aqui no Meio-dia na Integração.
3: Gabriel Moza 4 e a informação.
4: Cotação dos produtos. Arroz tipo 1, rendimento 62 por 8, R$ 79,00. Arroz tipo 2, rendimento 62 por 8, R$ 73,70. E a soja, preço do dia para a venda até o meio-dia, R$ 140,50. Eram essas informações para hoje, Martini. Um grande abraço a todos.
3: Ok, Gabriel. Vamos a 4 da Contracel de Restinga Seca. Seguimos com a nossa programação. Muita informação, hoje a edição é de número 2495.
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3: 12:29.
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3: Hora dos avisos e comunicados. Remate delegado geral em Sansepé transferido. Pecuaristas, Santa Rita Remate informa a transferência do remate que seria ontem, ficou para hoje, dia 30 de setembro, quarta-feira, 14 horas em Saint-Sépé. A venda, logo mais, 400 vezes no Parque de Exposições de Saint-Sépé, sendo 100 vacas de invernar, prenhes e com cria o pé, 50 novilhos e novilhas, 200 terneiros e terneiras, 50 ouvidos para cria ou abate, cadastro de espada, informações pelo fone 553233-1127. O Thiago Mota, 996-13-1587, Facebook e Instagram. Não esqueçam o rebate de gado geral. É logo mais, 14 horas, hoje, dia 30, em Saint-Sépé. Santa Rita, rebate tradição e seriedade. 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Meio-dia, 33 minutos e meio, Rádio Integração e a hora dos avisos e comunicados.
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3: 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Meio-dia, 34 minutos e meio. 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
7: Hoje nós temos ingresso
2: no Meio-Dia da Integração, as informações do tempo.
3: Primeiramente, a temperatura aqui na Rua Augusto Rossi 316, 20 graus Celsius. E agora, então, o Luiz Fernando Natigal complementando as informações a respeito do comportamento do clima e para Restinga Seca e região.
7: Hoje nós temos ingresso de ar frio pelo sul do estado. Temperatura caiu mais no sul e na campanha. Na zona sul do estado caiu abaixo dos 10 graus, chegou a 8 em Pinheiro Machado. Na campanha tivemos 10 graus de temperatura, E na parte central, a localidade que registrou a menor mínima foi Caçapava do Sul, 11 graus a temperatura. E as demais localidades tiveram mínimas perto dos 15 graus, né? E até mesmo porque o ar frio ele entrou primeiro pela fronteira com o Uruguai. Restinga Seca, na madrugada de hoje, registrou em estação meteorológica 15 graus numa estação, 15,7 e 16,2 em outra, não é? O dia começa com muita nebulosidade na região, agora de manhã muitas nuvens, mas teremos aberturas de sol ao longo do dia, não é? É uma condição de tempo bom, apesar de termos aí períodos de maior nebulosidade. Temperatura à tarde, uma temperatura que vai atingir a casa dos 20 graus, deve ficar ao redor dos 21, talvez 22, na região de Restinga Seca. Depois cai a temperatura para o período noturno, tanto é que a temperatura mínima deve ocorrer logo mais à noite, deve cair pelo menos um grau em relação ao que foi registrado agora de manhã, então cai um pouco abaixo dos 15 graus em Restinga Seca durante o período noturno. Quinta e sexta de tempo bom, amanhã deve fazer em torno de 12 graus, 11, 12 graus em Restinga Seca, nas áreas mais ao sul cai abaixo dos 10 graus, e aí sim, na sexta-feira que cai abaixo dos 10 graus também em Restinga Seca, deve fazer 8, 9 graus de temperatura mínima. Vamos ter para o final de semana. No sábado também vai estar friozinho de manhã, ainda faz temperatura ao redor aí dos 8, 9 graus em Restinga Seca. Só que teremos o retorno da instabilidade, né? No sábado, da tarde para a noite, tem aumento das nuvens e o retorno da chuva. E no domingo tem instabilidade também, sobretudo entre a madrugada e manhã. Depois nem chove. Os dados estão indicando que nessa parte central do estado os volumes não são altos de precipitação, não é? Então, até pode ter algum vento forte entre a noite e a madrugada de domingo, ou seja, pode ter algum temporal isolado, mas os volumes em geral não são volumes altos, pelo que se tem até agora. E a instabilidade ocorre na parte final do sábado e nas primeiras horas do domingo.
3: Muito bem, o Luiz Fernando Latigal da Metsul, Rádio Integração, e o programa que vai ao ar de segunda a sexta-feira com as notícias, fatos, acontecimentos, informações gerais de Restinga Seca e região.
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3: Francisco Bolzan e as notas do esporte.
8: Sendo que lá em Santa Maria está acontecendo desde ontem à noite, vai até dia 2, sexta-feira, o torneio de balão masculino e feminino lá no Clube Recreativo Dores. A região toda está, vai ir, já foi alguns ontem, né? E terá um troféu em disputa, troféu Carlos Eduardo da Cas, o Guga, que então, portanto, será homenageado nesse torneio promovido pelo grupo de bolão do Clube Dores. Campeonato Municipal de Restinga Seca, rodada, tá faltando três rodadas para finalizar a fase classificatória. Teremos Vila Rosa e Seco no próximo sábado, se o tempo permitir. Restinguense e Boldo e Murcili também. Teremos aí a rodada do final de semana.
3: Muito bem, Francisco, agora 12 horas 38 minutos.
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3: Hoje, no espaço, o Petini.
9: Boa tarde, amigos. Começamos agora mais um programa da Imater. Hoje, fazendo um comentário sobre a reação nos preços de arroz e de trigo. Depois de mais de um ano de preços que não fechavam a conta, o preço baixo, o arroz começa a reagir no estado e no Brasil também. E nas últimas semanas o preço subiu acima de R$ 80 em alguns pontos comerciais aí. E segundo o indicador do Centro de Estudos Avançados em Economia Aplicada da USP, esse valor não era praticado no mercado desde março do ano passado, então está melhorando. E mesmo assim, o IRGA informa que não representa uma margem confortável para o agricultor pelo custo. Para empatar em um ano como esse, segundo os estudos do IRGA, o arroz precisaria subir pelo menos mais R$ 10 o saco, que aí o agricultor venderia o restante do estoque, tendo um bom resultado. E os fatores que determinam essa melhora e se espera que continue melhorando o preço é o cenário, principalmente o cenário internacional. A exportação tem atuado de forma positiva, o preço de exportação tem se mantido alto e concorrendo com o mercado interno de comercialização do arroz. Ainda também os produtores que seguraram parte do estoque, não venderam, e o mercado internacional, que passou a oferecer uma alternativa mais atrativa, colocando exportadores e compradores domésticos em disputa pelo arroz brasileiro. Então, um bom cenário aí para o arroz. E também para o trigo. O trigo também tem sofrido melhora no preço. E, segundo os indicadores aí, os preços da tonelada em dólar estão ao redor de 15% maiores que no mesmo período do ano passado. E o motivo principal é o alongamento da guerra entre Rússia e Ucrânia, que dificulta o trânsito do trigo vindo desses países pelo Mar Negro. E tem dificultado o trânsito e o comércio do trigo de lá daquela região. Então, e também os Estados Unidos, que tem uma demanda forte, procuram outros mercados. Isso tem facilitado o aumento do preço do trigo também. Então, são boas perspectivas para a nossa agricultura aí. Vamos torcer que continue melhorando. Por hoje era esse o nosso assunto. Um abraço, ouvintes, e até o próximo programa.
3: Ok, repetindo, agora 12 horas 42 minutos. Integração Restinga Seca, hoje, edição do programa de número 2495. A doutora Rosângela Vieira, juíza eleitoral da Restinga Seca, que compreende também os municípios de Paras do Sul e Formigueiro, participou da manhã de hoje do programa Olho Vivo e para falar sobre o trabalho que é realizado nestas eleições.
10: Nas eleições nacionais, a nossa responsabilidade é na organização mesmo, na organização das sessões eleitorais, da parte dos eleitores em si, né, de quando eles querem atualizar a questão do título, e também da chamada dos mesários, do treinamento dos mesários e a fiscalização das propagandas de rua, porque a parte principal das eleições, por exemplo, quando é em âmbito municipal, temos a questão dos registros das candidaturas, do recebimento de denúncias. Então, essa parte maior e mais burocrática também, na nacional, não fica conosco, é tudo com o tribunal em Porto Alegre. No dia da eleição, como da última, pretendo fazer isso também, eu faço uma visita em todos os locais de votação para verificar se está tudo em ordem, se precisam de alguma coisa, mas essa parte da organização da entrega das urnas, de toda a logística, é o Estrela quem coordena. Tudo sob controle. A evolução, a tecnologia, né, que nos ajuda muito. Então, se a gente comparar eleições anteriores, que levava dias, né, para a contagem do voto, toda essa questão levava dias para sabermos o resultado. E hoje, no mesmo dia, a gente já consegue ter um resultado. Isso é muito bom, né?
3: A participação da doutora Rosângela Vieira, juíza eleitoral da Restinga Seca, Olho Vivo, hoje pela manhã. A CICDL de Restinga Seca lançará hoje à noite a campanha Show de Prêmios 2026, como explica Cláudio Albestadt, que é o presidente da ACI.
11: Hoje vai ser o lançamento do nosso evento do final do ano, do Show de Prêmios, que vamos ter sorteio de 3 scooters. O primeiro sorteio será dia 16/11, às 15 horas, uma scooter elétrica e 2 vale-compra de R$500. O segundo sorteio será dia 30/12, às 15 horas, 2 scooters elétricas e 4 vale-compras, no valor de R$500. compra nas empresas participantes e receba o cupom e participe. A partir de 1º de outubro começa a distribuição dos, no caso das rifinhas, né? No caso o valor de cada um que estipula no seu comércio, o valor que queira para dar essa rifa e para fazer parte do sorteio. Nós temos 64 empresas participantes esse ano, inclusive parece-me que é um recorde de participantes esse ano. Vai ter um coquetel após, depois da nossa reunião, e contamos com a presença dos empresários de Restinga e todos que queiram fazer parte desse coquetel. Dá um up, né, para ver se nós conseguimos melhorar as nossas vendas, que todo o comércio, não só aqui de Restinga, Agudo, todo mundo está comentando que teve uns meses meio complicados, né? Então a situação não está legal para ninguém e esperamos que melhore depois das nossas eleições, que também tem tudo para alavancar de novo, né?
3: O evento é, né, o show de prêmios e o lançamento hoje, palavras de Cláudio Albertas, que é presidente da ACI. Seguimos com a nossa programação nesta quarta-feira, 30 de setembro. 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
3: Doze e 12:49. Rádio Integração e a informação, meio-dia da Integração, hoje edição 2495. O João Marques, chefe da Defesa Civil de Agudo, concedeu entrevista na manhã de hoje no programa Olho Vivo e falou das condições da estrada do desvio entre Agudo e Dona Francisca, que está bloqueada em razão da chuva.
14: O estado está sofrendo muito com essas chuvas. A nossa região aqui, Quarta Colônia, tá? Esses acumulados que estão dando estão causando muitos transtornos. Hoje pela manhã, ali, a nossa questão, que é o desvio entre Agudo e Dona Francisca, devido à soba do Jacuí ali, ele continua bloqueado. Sei que até tem pessoas aí de Restinga Seca que acabam perguntando que fazem esse trajeto ali, mas ele continua em torno de 30, 40 centímetros pela estrada ali, pelo desvio. A probabilidade é que até o final do dia ela acabe baixando, mas ainda o rio vem numa diminuição muito lenta devido a essas chuvas mais para a região norte ontem. Então vamos ter que dar uma guardada, vamos ter que ir avaliando a situação, ver como é que ficou o desvio também, porque a correnteza ali está grande, tá bem forte, e torcer aí para que tenhamos um resto de semana um pouquinho melhor, né? Desde a madrugada, aí, em torno das 2, 3 horas da manhã, o Jacuí já vem numa vazão, diminuindo uma vazão considerável já. Então, como tem essa distância entre Agudo, das diversas regiões, ele acaba demorando um pouco mais. Ele atingiu o pico mesmo ontem pelas 19 horas, 20 horas. Então, hoje, nesse momento, aqui em Agudo, ele está em 10 metros e 48. Ele está acima da cota de inundação. Nossa cota de inundação aqui é 10 metros no Porto Agudo, que é onde a gente tem o maior concentrado da população. E tem uma estrada geral que liga a picada do rio ao interior do município, à cidade. Acima de 10 metros ela já começa a entrar água e ficar bloqueada. Ontem era 5h30, 6 horas da tarde, a gente teve o bloqueio total daquela estrada. Hoje ali em torno das 3 da manhã ela já tinha baixado, já começou a liberar. Essa questão das fake news a gente está sofrendo muito. Cada enchente que a gente tem aí, o pessoal começa a recircular notícias mentirosas que foram divulgadas em 2024. A gente tinha certeza dessa enchente, de mais ou menos de qual nível ela atingiria. E acabou que circulou uns prints de algumas conversas fora de contexto e o pessoal acabou ficando assustado, né?
3: Tá, eu... João Marques, chefe da Defesa Civil de Agudo, entrevista Integração. O prazo para entrega da declaração do Imposto sobre a Propriedade Territorial Rural, o DITR 2026, termina hoje, como informa Ricardo Esbístico de Freitas, do escritório contábil Freitas de Restinga Seca.
15: O ITR, o prazo final para apresentar a declaração, termina dia 30 do 9, quarta-feira, né? Se houve uma atualização cadastral, tanto aquisição ou venda de imóvel, sim. Caso contrário, é só autorizar o escritório que a gente faz a declaração. Graças a Deus, os nossos clientes aqui todos correspondem ao chamado, né? Quando a gente manda uma mensagem, uma ligação e tal. Mas ainda tem uns 10, 15% ainda que não compareceram. Porque depois precisa para, né, os projetos para aquisição de recursos financeiros junto à instituição bancária. Tem que estar regular o imóvel, né? Se queira pagar no banco, sim, né? Caso contrário, pode pagar no escritório e a gente faz uma lote e paga uma vez por dia. Depois o cliente já pega, guia, paga. Então fica isento aquela pessoa que não atinge a 30 hectares ou não tenha imóvel urbano. Aí tem as suas particularidades, né? Que a gente tem que conversar e definir, né?
3: O Ricardo Esbístico, de Freitas, contador do escritório contábil Freitas e Restinga Seca. Programa de hoje, edição 2495, na Central Técnica, o Léo Fontana, edição do Orto Adler, reportagens, integração, equipe de rádio e apresentação de Luiz Carlos Martini. Segue a programação aqui da 98.5 FM, segunda edição do Integração Informa e o correspondente Rádio Guaíba.
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17: A Brigada Militar está monitorando desde a noite de ontem um buraco que surgiu no acesso para a ponte da várzea do rio Vaca Caimirim, na RS-149, em Restinga Seca. Possivelmente causado em razão das chuvas dos últimos dias, O monitoramento visa acompanhar o aumento do buraco e se poderá comprometer a cabeceira da ponte. Conforme a guarnição da Brigada Militar, o fato foi informado para a Polícia Rodoviária Estadual, que acionou o Departamento Autônomo de Estradas de Rodagem, o DAER, bem como foi informado para a Defesa Civil de Restinga Seca para tomar providências. Ocorre no próximo dia 5 de outubro, em Restinga Seca, a palestra Desvendando a Reforma Tributária. A atividade integra a jornada Desenvolve Restinga, promovendo ações voltadas à capacitação, ao fortalecimento do empreendedorismo e ao desenvolvimento econômico local. Aberta ao público gratuitamente, a palestra será realizada às 7 horas da noite na Estação Férrea de Restinga Seca. A jornada Desenvolve Restinga conta com apoio do SEBRAE. Segue bloqueado o desvio da RS-348, que liga os municípios de Agudo e Dona Francisca. Água na estrada segue impedindo a passagem de veículos no trecho. Hoje, quarta-feira, a Secretaria de Saúde de Faxinal do Soturno promove mais um encontro do grupo de gestantes. A atividade é voltada às gestantes, mães e rede de apoio e inicia logo mais às 3 horas da tarde na Unidade Básica de Saúde da Vila Verde Teto. O encontro tem como tema Fisioterapia e Gestação, Caminho para uma Gravidez Saudável, com a fisioterapeuta Graciele da Silva Borim. Coral de Nova Palma participou no último sábado do 17º Encontro de Corais do CTG Sentinela da Querência, em Santa Maria. O evento reuniu grupos de Santa Maria e da região em uma programação voltada à integração, à valorização da música e à promoção da cultura. Representando o município, o coral apresentou 3 músicas durante o encontro, levando o nome de Nova Palma e compartilhando com o público o trabalho desenvolvido pelo grupo. Ao todo, participaram do evento 11 corais, proporcionando um momento de confraternização e troca de experiências entre os grupos participantes. Estudantes do 8º ano da Escola Municipal de Ensino Fundamental João Frederico Savenhago de Silveira Martins conheceram a história, a identidade e o território da comunidade quilombola da Vila Brasília em uma atividade de aprendizagem e integração. A ação foi coordenada pela professora Elisete Veiga, a convite das professoras Daniela Vargas e Kátia Miller, e contou com a recepção da Associação Comunitária Quilombola da Vila Brasília de Silveira Martins. Durante a visita, os estudantes percorreram o território a pé, conheceram a história da comunidade e participaram de conversas sobre identidade, cultura afro-brasileira e a contribuição da população negra para a formação de Silveira Martins e também da Quarta Colônia. O encontro terminou com uma confraternização e também uma feijoada preparada por uma moradora da comunidade, fortalecendo a aproximação entre escola, comunidade e o território. Ocorre hoje, quarta-feira, o 13º concurso de cucas de Agudo e que neste ano tem como tema Sabores que Unem. O concurso, que já teve as inscrições encerradas, será realizado na Associação Comercial, Industrial e de Serviços de Agudo, a ACISA, com a entrega das cucas até logo mais às 2 horas da tarde. Após, ocorrerá degustação e avaliação por parte da comissão julgadora. Os 3 primeiros colocados receberão premiação em dinheiro. Além disso, os 5 primeiros colocados garantem espaço gratuito para a comercialização das receitas campeãs durante a 28ª Festa do Moranguinho da Cuca, agendada para ocorrer de 30 de outubro a 1º de novembro em Agudo. Segunda edição desta quarta-feira do Integração Informa. Uma boa tarde a todos.
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10: Confira nesta edição.
11: Lula tem 39% e Flávio Bolsonaro soma 34% no primeiro turno, aponta a pesquisa Indexa Broadcast.
12: Premier britânico admite que Reino Unido pode voltar à União Europeia em breve.
11: Receita paga nesta quarta lote da malha fina do imposto de renda.
12: Defesa Civil alerta para risco muito alto de inundação do Guaíba nas ilhas de Porto Alegre.
11: Este é o correspondente Guaíba, editado pelo jornalista Luiz Tosca.
12: A Defesa Civil do Rio Grande do Sul emitiu na manhã desta quarta-feira um alerta vermelho que aponta risco muito alto de inundação do Guaíba nas ilhas de Porto Alegre. Mais cedo, a Metsul Meteorologia alertou que o Guaíba entrou novamente em condição de cheia ao atingir a cota de 2 metros no começo da manhã desta quarta-feira. Com tendência de nova elevação, à medida que chegam a Porto Alegre as ondas de vazão dos rios do interior do estado. Agora, o nível do Guaíba no Cais Mauá é de 2 metros e 20.

0: metros na noite passada, mas vem baixando 1 centímetro por hora, mas ainda segue acima da cota de inundação, que é de 7,5 metros. Na região conhecida como Passo São Lourenço, em Cachoeira do Sul, o rio inundou ao atingir 9 metros.
1: O rio Caí chegou ao maior nível dos últimos dias, ao passar de 11 metros em São Sebastião do Caí, sendo que a cota de inundação na cidade é de 10,5 metros. Em Montenegro, o nível segue em crescimento. Já na fronteira oeste, o rio Quaraí extrapolou e está em 12,5 metros, sendo que a cota de inundação é de 9,5 metros. O rio dos Sinos, em São Leopoldo, passou da cota de alerta, que é de 4 metros.
0: As equipes da Defesa Civil de Cerro Largo seguem contabilizando os estragos causados pelo forte temporal registrado entre a noite de segunda-feira e a madrugada de terça, que atingiu o município. Conforme levantamento preliminar, mais de 200 residências foram danificadas pelo granizo, além de prédios públicos, empresas e lavouras no interior. O rio Quaraí segue subindo em Quaraí, na fronteira oeste. Conforme a Defesa Civil do município, 45 famílias tiveram que sair de suas casas pela manhã. Os bairros mais afetados são José de Abreu e a 4ª Brigada.
1: O primeiro-ministro britânico Andy Burnham admitiu nesta quarta-feira que uma eventual volta do Reino Unido à União Europeia pode estar entre as opções consideradas pelo governo para redefinir a relação do país com o bloco europeu. A declaração foi feita um dia depois de Burnham abordar o futuro das relações com a União Europeia durante o Congresso Anual do Partido Trabalhista em Liverpool. O premier afirmou que pretende apresentar diferentes alternativas para o vínculo de longo prazo entre Londres e Bruxelas em uma cúpula prevista para novembro.
0: O segundo depoimento formal de Daniel Vorcaro terá foco na apuração sobre grupos supostamente liderados pelo banqueiro e seu pai, Henrique Vorcaro, indiciados pela Polícia Federal como grupos de espionagem e ameaças contra adversários da família. Os grupos A Turma e Os Meninos seriam responsáveis, segundo as investigações, por monitorar de forma ilegal quem Vorcaro considerasse um risco aos negócios por meio de acessos ilegais a sistemas da própria Polícia Federal e da Interpol.
1: Vorcaro vai insistir que não existe qualquer vítima dessas supostas práticas das quais é acusado. Já Henrique Vorcaro vai depor pela primeira vez. Ele está preso desde maio por supostamente continuar ações de monitoramento e tentar obstruir as investigações do caso, subornando e ameaçando a família de um dos homens de Vorcaro, Luiz Felipe Mourão, conhecido como Sicário, que atentou contra a própria vida na superintendência da PF em Belo Horizonte para que não contasse nada do que pudessem saber a polícia.
2: Previsão do tempo.
3: Ar mais frio ingressa pelo sul do território gaúcho nesta quarta-feira. Hoje o sol aparece com nuvens na maior parte do estado ao longo do dia, mas ainda ocorrem momentos de maior nebulosidade em algumas áreas, especialmente na metade norte, sobretudo pela manhã. Nas áreas junto à divisa com Santa Catarina, ainda pode ter chuva ou garoa em alguns pontos. A temperatura na madrugada caiu abaixo dos 15 graus em grande parte do interior e até caiu abaixo dos 10 graus no sul. Na zona sul da capital chegou a 17 graus. Durante o dia não aquece muito e à noite esfria. Na Grande Porto Alegre, as máximas durante o dia atingem entre 20 e 22 graus e as mínimas que ocorrem à noite podem ficar entre 12 e 14 graus. Da Metsul, Luiz Fernando, na Artigal.
0: Em Porto Alegre, tempo nublado. Agora na rua Caldas Júnior, 18 graus.
1: O ministro André Mendonça, relator do caso no Tribunal Superior Eleitoral, que analisa publicações nas redes sociais que associavam o senador a candidato à presidência Flávio Bolsonaro do PL a uma suposta articulação para retirar da Nossa Senhora Aparecida o título de padroeira do Brasil, votou para manter a decisão de excluir os posts. Nesta quarta-feira, o TSE julga no plenário virtual se confirma ou reverte a decisão estabelecida por Mendonça. Os ministros têm até a meia-noite para apresentar os votos.
0: Em outro caso, o ministro Gilmar Mendes, do STF, manteve a decisão da segunda vara da Fazenda Pública do Rio de Janeiro, que determinou a quebra dos sigilos bancário e fiscal de Daniele Mendonça da Costa Nóbrega, ex-assessora de Flávio Bolsonaro. A investigação envolve a apuração de um suposto esquema de rachadinha e a existência de funcionários fantasmas no gabinete do então deputado estadual Flávio Bolsonaro na Assembleia Legislativa do Estado do Rio de Janeiro.
1: A defesa da ex-assessora

0: alegava que a quebra do sigilo se baseava indevidamente no relatório de inteligência financeira do COAF, o qual teria sido obtido sem autorização judicial prévia. Documentos oficiais apontam que a investigada recebeu mais de R$846 mil em valores brutos entre setembro de 2007 e dezembro de 2018, sem registros de comparecimento físico ou uso de crachá funcional.
1: O presidente Lula tem 39% das intenções de voto no primeiro turno da eleição presidencial ante 34% do senador Flávio Bolsonaro, do PL, conforme pesquisa Indexa Broadcast, divulgada nesta quarta-feira. Na comparação com a rodada anterior, de 15 de setembro, Lula oscilou um ponto para cima, de 38% para 39%, enquanto Flávio manteve os 34%. Com isso, a distância entre os dois passou de 4 pontos percentuais para 5.
0: O escritor Augusto Cury do Avante oscilou de 6% para 4% e aparece numericamente empatado em terceiro lugar com o ex-governador de Goiás, Ronaldo Caiado, do PSD, que mantém 4%. Na sequência, o influenciador Renan Santos do Missão registra 33%, seguido pelo ex-governador Romeu Zema do Novo com 1%, ambos estáveis ante a rodada anterior. Samara Martins, Rui Costa Pimenta, Wilson Grassi, Edmilson Costa, Clariana Barão, Hertz Dias e Leonardo Avalanche não pontuaram.
1: A pesquisa Indexa Broadcast ouviu 2 mil eleitores por meio de entrevistas individuais por telefone entre os dias 27 e 29 de setembro. A margem de erro da pesquisa é de 2,2 pontos percentuais para mais ou para menos, com nível de confiança de 95%. O levantamento está registrado no Tribunal Superior Eleitoral sob o número BR-00698-2026.
0: Os candidatos gaúchos ao governo do estado já estão reunidos para debater propostas para o estado pela última vez antes das eleições. Promovido pela Rádio Guaíba, Correio do Povo e pela Associação Médica do Rio Grande do Sul, o encontro começa em instantes no Teatro da AmRigs. Estão confirmados 4 postulantes de partidos com representação no Congresso Nacional: Luciano Zucco, do PL, Juliana Brizola, do PDT, Marcelo Maranata, do PSDB e Gabriel Souza, do MDB.
1: A programação será dividida em blocos, cujas regras já foram apresentadas previamente aos participantes. O debate será comandado pelo jornalista Lazier Martins e será transmitido na íntegra nos canais oficiais da Rádio Guaíba, do Correio do Povo e da AmRigs.
0: A terceira edição do Correspondente Guaíba, às 6:50.
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Olá, olá, boa tarde para você ligado aqui na Rádio Integração de Restinga Seca 98.5 FM. A partir de agora, estamos chegando com a música, o recado, na sua tarde de quarta-feira. É, estamos no finalzito do mês de setembro. Hoje, dia 30 de setembro de 2026. Quarta-feira, tarde de tempo, encoberto em Restinga Seca, 21 graus. Vamos juntos com a música, a sua participação a partir de agora aqui na Rádio Integração. Participe com a gente, mande seu recado, 55-3261-1270, 55-3261-1270. Vamos até às 15 horas com o Show da Tarde, depois tem variedades e muito mais para você aqui na Integração. É o ritmo legal, é a música, o recado para você curtindo a Rádio Integração. Uma excelente quarta-feira, amigo das estradas, você que está no trânsito, você que está no seu intervalo de almoço. Obrigado pela parceria, começando com Gustavo Lima, uma ótima tarde para você.

Integração, são 13 horas e 23 minutos. Obrigado pela sua companhia. Vamos juntos no ritmo bom da sua tarde. Vamos juntos no ritmo bom. Obrigado pela sua companhia. Participe com a gente, 5532611270.

Essa é a 98.5 FM, obrigado pela sua parceria. Vamos juntos com música, o recado aqui na integração. 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Enfim, né? Estamos em todas as plataformas para levar o recado para você. Vamos juntos com a música. 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Agora 13 horas 26 minutos. 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Esta é a sua Rádio Integração. 13 horas 27 minutos. Música que embala a sua tarde. Boa tarde, Noeli Yanner, em Manuel Viana. Ela diz que por lá tem sol. Tá curtindo o programa, um abraço. Boa tarde, Fabiano Vieira, de Formigueiro. Essa música que tu pediu aí é das antigas, viu? É só pro Variedades. Mas ele oferece pra Mari Goulart e a todos os ouvintes da Rádio Integração. Um abraço, Fabiano, pessoal do Agro Ceolim. Obrigado pela sintonia.

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1: 13:31.
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Esta é a sua Rádio Integração de Restinga Seca, 98.5 FM. Obrigado pela sua companhia, uma ótima tarde. Hoje que nós estamos na quarta-feira, 30 de setembro, finalizando o mês de setembro. E aí, como é que foi o teu mês de setembro? Foi legal? Rendeu bastante ou não rendeu muito? Vamos juntos. É o recado, Integração de Restinga Seca, 98.5 FM. Vamos juntos, é a música, é o ritmo legal, Integração de Restinga Seca. Você que participa com a gente, manda teu WhatsApp 5532611270. 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Agora 13:39. 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Obrigado pela sua companhia. 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Agora 20 minutos para as duas. Continue com a gente. Você que está na estrada, na 287, na 392, ou lá na 290, ou na 149, na 348. Obrigado pela sua companhia, boa viagem. Para você que tá assistindo, tá por casa, tá com o radinho baixinho, né, pertinho, e tá ligado aqui na 98.5. 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

0: Integração 98.5 FM. Participe com a gente pelo WhatsApp 5532611270. Lembrando que a Bruna Oliveira de Santa Maria tá ligada com a gente. Ela disse que por lá o sol vem, aparece um pouquinho, se esconde e assim vai, né? Um abraço, Bruna. Ela pede música do Vanderlei Rodrigo e Rubem Iglesias, cantando Vou Te Liberar. Boa tarde, Valdemar. O Valdemar, ele só pede as antigas. Isso aí é só no Variedades, tá, Valdemar? Daí fica aqui pras 15 horas o teu pedido. Pra ti, pra Carmen Voni. Que quer ouvir o Raul Seixas, né? Também o recado do Marco de Sena da Vila Nova, em Paraíso do Sul. Ô, Marco de Sena, que bom que você está ligado na 98.5. Abre o teu coração, boa tarde.
1: Que é Marco de Sena, Vila Nova, Paraíso do Sul. Tem uma música dos atuais pra nós aqui. Tem ouvinte aqui, o Radizinho, ó. Só a
2: musiquinha, ó. Escutando
1: aqui, senhor. Aqui.
2: O telefone é o 99.
1: E da Vila Nova, Paraíso do Sul, aqui. Conhecer pro Viso, meus vizinhos aqui perto de casa, aqui. Tá tendo fumo aqui, ligando fumo aqui.
0: É, maravilha, obrigado pela tua companhia, Marco de Sena. Vai ter os atuais logo depois do Vanderlei Rodrigo. Integração 17 para as 2.

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Esta é a sua Rádio Integração de Restinga Seca, faltando 4 minutos para as 2 da tarde. Continue com a gente, 98.5 FM, ritmo legal da sua quarta-feira, 30 de setembro. O sol tá se esforçando, né? Ela tá com dificuldade aqui de aparecer ainda, tem muitas nuvens. Mas vamos juntos, uma ótima tarde, integração. 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Vamos com música. Obrigado pela sua companhia, integração. Vamos atendendo o pedido da Lidiane Soares Bairros, lá da Palma, em Santa Maria. Tá ligada aqui na 98.5. Ela quer música da Sandy Júnior. Ah, quando os dois ainda estavam na dupla, né? A música Desperdiçou, que você ouve agora aqui na 98.5 FM. Obrigado pela sua parceria, fiel companhia na Rádio Integração de Restinga Seca. Não teremos o Guaíba Notícias, porque a Guaíba segue com a programação do debate, né? Debate com os candidatos ao governo do estado.

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Obrigado pela sua companhia. Vamos juntos com música, um recado para você aqui na 98.5 FM. Hoje, dia 30 de setembro, é quarta-feira. Vamos juntos com música, um recado aqui na 98.5 FM. Obrigado pela sua parceria. 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

Olha aí, boa tarde, Elisandra Lima, da Lomba Alta, tá ligada aqui na 98.5. Um abraço, Elisandra. Ela pede música e vai ouvir o Vitor e Léo cantando Sem Limites Pra Sonhar. Também tem um recado no programa. Boa tarde. Ô, tempo bom, tá curtindo a integração, o Gomes, né? Ele que é motorista de aplicativo e tá ligado aqui no programa. Um abraço, seu Gomes. Agora 14 com 11. 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

Agora são 14 horas e 24 minutos. Easy. Muito bom saber que você está ligado aqui na 98.5 FM. Uma ótima tarde. Obrigado pela sua sintonia. O sol, ele vai aparecendo, né? Entre as nuvens, aí vai se esforçando e vai brilhando um pouquinho mais nessa tarde. Hoje que nós estamos na quarta-feira, terminando o mês de setembro, dia 30 de setembro de 2026. Aqui na rua Augusto Rossi, a temperatura é de 21 graus. Fique com a gente, mande seu recado, 98.5 FM. 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Integração 14:28. Continue com a gente, você que manda o seu recado, participa com a gente, 98.5 FM, uma ótima tarde, hoje que nós estamos aí na quarta-feira, dia 30 de setembro, e você está aproveitando bem a sua tarde, está curtindo a 98.5, aqui em Restinga Seca, estamos com o sol, ele vem um pouquinho, se esconde, some de novo, e assim nós vamos 21 graus aqui na rua Augusto Rossi. E você já mandou seu WhatsApp aqui para a integração? Ainda não? Então manda logo, 55-3261-1270. Olha aí, vamos juntos, obrigado pela sua parceria. Olha aí, boa tarde, quem é que tá na escuta do programa? Os fãs, né? A Adriele, o Rogério, os nossos amigos em Paraíso do Sul. Mas eles estão por toda a região, né? Eles têm uma empresa. Agora que eu descobri, né? Eles têm uma limpeza de. Limpeza de fachadas, né? De vidros.
de empresas, né? Que tem aqueles vidros enormes, né? Você fica pensando, quem é que vai conseguir limpar lá, né? Eles vão lá e limpam, né? São expert no assunto aí das fachadas, essas vitrines, né? Enormes de vidro. Eles têm uma empresa que faz esse serviço, né? Muito interessante. Um abraço, Andriele, Rogério. Saúde pra vocês. Eles pediram uma dos anos 80. O Variedades ainda não chegou, né? Mas vamos trazer uma dos anos 80 aqui pra eles na 98.5 FM. Integração no seu rádio. Uma ótima quarta-feira pra você. ...1981, então vamos trazer para eles o Depeche Mode, aqui no programa, 14:30.

0: Integração, faltando agora 23 minutos para as 3 da tarde.
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Agora 18 minutos para as 3 da tarde. 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Obrigado pela sua companhia. 17 minutos para as 3. Daqui a pouco tem variedades a partir das 15 horas, trazendo para você apenas as músicas que marcaram época. 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

Integração de Restinga Seca, 14 minutos para as 3, 14 minutos para as 3 da tarde. Obrigado pela sua sintonia. Vamos juntos com música, o recado, esta integração. 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Daqui a pouco tem variedades e os grandes clássicos que marcaram época.

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6: Integração, faltando apenas 3 minutinhos para as 3 da tarde. Não tem Guaíba Notícias, edição das 15 horas, porque a Guaíba segue com o debate, né, entre os governadores, candidatos a governador do estado. Por isso, nós seguimos com a programação da 98.5. 2 minutos e meio para as 3. Vamos com música, fechando o programa de hoje com a banda Destaque Nacional. Depois eu já tô de volta no Variedades, com os clássicos que marcaram época. Continue com a gente.

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Iniciando no seu rádio a partir de agora, aqui na sua Rádio Integração, mais um programa Variedades. O programa que traz apenas as músicas que marcaram época. Somente os grandes clássicos na 98.5. São 15 horas e 7 minutos. O programa Variedades vem chegando para trazer a partir de agora somente os grandes clássicos, não tem mais as novinhas na integração, então participe, peça a música que você quer relembrar aqui na integração pelo 5532611270. Teremos os fatos que marcam o dia 30 de setembro na história, bem como a reflexão para hoje e muito mais. Vamos de imediato, começando bem o programa, com o pedido do seu Valdemar Saque, lá da Boca do Monte. Em Santa Maria, ele e a dona Carmen Ivone estão ligados na integração. Ele está se recuperando de uma cirurgia, mas está ouvindo o programa. Peço música do Raul Seixas, Meu Amigo Pedro. Vamos relembrar então, 1976.

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Este é o programa Variedades, na sua quarta-feira, dia 30 de setembro. Continue com a gente, obrigado pela companhia, os amigos curtindo a 98.5, ritmo bom.

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98.5 FM, Rita Lee vem para cantar de 1980, lança perfume. Essa música vai para quem? Para Lidiane, né? Lidiane Soares Bairros da Palma, que pediu e ouve aqui na Rádio Integração.

0: De 1980, Rita Lee lança Perfume. 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

0: Fique com a gente, mande seu recado. Esta é a Integração 98.5 FM. Obrigado pela sua parceria, ritmo bom da sua tarde, Integração. E vamos juntos, porque este é o programa Variedades no seu rádio. Vamos de imediato para os fatos do dia.
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Vamos de imediato, então, para os fatos do dia. Hoje, dia 30 de setembro. Hoje, dia 30 de setembro, é o dia de número 273 do ano. No calendário gregoriano, faltam 92 dias para acabar o ano. Já se deu conta disso? 92 dias para acabar o ano. Hoje é aniversário do município de São Jerônimo, aqui no Rio Grande do Sul. O município de São Jerônimo completa hoje 166 anos de fundação. Nesta quarta-feira, 30 de setembro, a Lua está na fase cheia. E está 76% visível. Faltam 4 dias para a lua minguante. Hoje, 30 de setembro, é o dia da secretária. A data foi criada para homenagear o profissional do secretariado, realçando a importância do seu trabalho para o bom funcionamento das empresas. As secretárias são responsáveis por ajudar na organização logística e atendimento ao público e clientes de uma empresa, organização ou instituição para a qual trabalha. 30 de setembro ainda é celebrado o Dia do Secretariado Executivo e o Dia da Secretária Escolar. Mesmo sendo as mulheres as principais homenageadas no Dia da Secretária, vale lembrar que os homens também ocupam esse cargo e devem ser homenageados também. Dia 30 de setembro também é o Dia Nacional do Jornaleiro, Dia Mundial do Tradutor, Dia Internacional da Tradução e Dia Internacional do Podcast. Na história, temos alguns fatos que marcam essa data. Como, por exemplo, no ano de 1937, o general Eurico Gaspar Dutra e o presidente Getúlio Vargas divulgam o Plano Cohen. O documento forjado citava uma conspiração comunista para tomar o poder. Já no dia 30 de setembro de 1957, é criada a RFFSA, a Rede Ferroviária Federal. Em 1958, o novo governo iraquiano realiza reforma agrária no país. No dia 30 de setembro de 2013, a MTV Brasil é extinta. Também em 2014, no dia 30 de setembro, a rede social filiada ao Google, o Orkut, é extinta. Olha só, uma data que marca o fim de duas coisas muito importantes na mídia, né? A MTV Brasil em 2013 e o Orkut em 2014. Personalidades que nasceram nesta data, temos que em 1937 nasce o ator e diretor brasileiro Daniel Filho. Em 1964, a atriz e modelo Mônica Bellucci. Em 1976, o jornalista Evaristo Costa. Em 1977, o músico e escritor Tico Santa Cruz. Também temos que em 1917 nascia o Velho Guerreiro.

Há exatos 109 anos nascia José Abelardo Barbosa de Medeiros, o Chacrinha. Ele nasceu em Surubim, no Pernambuco, no dia 30 de setembro de 1917. Foi um dos maiores e reverentes, né, comunicadores da rádio e da televisão brasileira. Famoso pelo seu estilo extravagante e programas de auditório de enorme sucesso. O apelido começou no rádio no Rio de Janeiro, em Niterói, onde ele criou o programa Rei Momo na Chacrinha, transmitido de uma chácara na década de 1940. O local inspirou o nome artístico dele. Chegou à TV em 1956, na TV Tupi, e a partir daí ficou conhecido como Velho Guerreiro e também teve tantos outros programas de sucesso como o Cassino do Chacrinha, já na TV Globo. Ele faleceu em 30 de junho de 1988, aos 70 anos.

Tá aí o Chacrinha, 109 anos do nascimento dele, hein? Mas temos também personalidade da música, uma personalidade da música então para destacar, que é do dia 30 de setembro. Mais especificamente do cenário sertanejo.

0: Há exatos 69 anos, nascia Durval de Lima. Em Astorga, no Paraná, no dia 30 de setembro de 1957. Mas não posso imaginar. Ele é o famoso cantor Chororó, da dupla Chitãozinho e Chororó.
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0: Ele que começou a cantar ainda criança ao lado do irmão. O nome artístico Chitãozinho e Chororó veio após a inspiração de uma música com esse nome, de 1939, que fala sobre dois pássaros da fauna brasileira, Chitãozinho e Chororó. A dupla abriu portas do mercado fonográfico para o gênero sertanejo nas rádios FM e na televisão a partir dos anos 80. Venderam mais de 40 milhões de discos, conquistaram múltiplos prêmios Grammy Latino ao longo de mais de 5 décadas de estrada. Conhecido por alcançar notas altas impressionantes com a sua primeira voz, Chororó também atua como arranjador e produtor musical em vários projetos. Ele que é pai dos cantores Sandy e Júnior Lima. Hoje então, 69 anos do Chororó.

Com ele fechamos os fatos do dia. 19 minutos para as 4 da tarde. 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E o programa segue, vamos a 1975, você ouve o pedido da Bruna Oliveira de Santa Maria, Fernando Mendes canta Cadeira de Rodas.

0: De 1975, você ouviu Fernando Mendes cantando Cadeira de Rodas, o pedido no Variedades. 15 minutos faltando para as 16 horas.
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Obrigado pela sua parceria, que bom que você está ligado na 98.5 FM. Que bom que você está curtindo a Rádio Integração de Restinga Seca, 98.5 FM. 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

Variedades, juntinho de você. Agora 8:04. Vamos juntos, é um ritmo legal, 98.5 FM. 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Esta é a sua Rádio Integração de Restinga Seca, tarde boa, 7:04. Vamos juntos, a música, o embalo legal, você está na Integração de Restinga Seca, tantos amigos que mandam recado. Daqui a pouco eu já trago mais recados aqui do WhatsApp. É o 3261-1270. 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

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Daqui a pouco tem a reflexão do dia. Obrigada pela parceria, dona Doroti, aqui de Restinga Seca. Ontem ela ligou depois da reflexão, que ela gostou muito da reflexão de ontem, né? Que falava das donas de casa, uma reflexão muito interessante, né? Falando sobre como a gente pode demonstrar o nosso apoio, o nosso incentivo às donas de casa que não têm aquele trabalho fora, né? Em outro lugar, mas trabalham muito em casa, né? Para deixar tudo em ordem, facilitando a vida de toda a família, cuidando com tanto carinho de todos, né? Muito interessante aquela reflexão, ela gostou bastante. Então, um abraço, dona Doroti. Ontem eu esqueci de mandar um abraço dela aqui no programa, mas estou mandando hoje, né? Dona, eu não sei o sobrenome da dona Doroti, ainda não descobri, mas ela está ligada no programa, né? Um abração, dona Doroti, saúde para amiga aqui na cidade, obrigado pela companhia. Ela que diz que gosta muito do espaço da reflexão do dia. 3:04, o que nós vamos fazer agora? Vamos trazer música. E claro que sim, para você que está aí curtindo a 98.5 nesta tarde legal. Agora, o que nós vamos fazer? Tem um pedido do Cláudio Lacerda de Canoas. Isso, daqui a pouco a gente traz o Brian Ferry. Mas agora, vamos trazer essa da Albertina de Linhausen, lá de Formigueiro, curtindo a integração. Albertina, o Alferi, o Breno, né? Toda a família. Coisa boa, estão aí curtindo a 98.5, sempre atentos aqui na programação da Rádio Integração.

Para você curtindo a 98.5, amigo que está na estrada, na 287, na 392. Obrigado pela sua companhia. Vamos trazer música então, Bad Boys Blue 1986, lá para Albertina e também para os amigos de Formigueiro.

Olha aí, daqui a pouco eu trago essa música completa. Deixa eu só mandar um abraço antes aqui, antes que eu esqueça. Do seu Juliano Volenhalpe, ou Juliano Fontoura, lá de Agudo. Ele tá tomando o seu lanchinho da tarde, tá curtindo o programa, saboreando umas roscas crocantes, né? Com cobertura de chocolate. Mas ele não fez, ele comprou, né? Mas tá aproveitando. O importante é saborear um cafezão da tarde especial, né, seu Juliano, lá em Agudo. Obrigado pela companhia. Agora sim, Bad Boys Blue. Meio minuto para as quatro.

0: aí, beleza?
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Estamos de volta. Daqui a pouco tem a reflexão do dia. Hoje nós vamos falar sobre maturidade. Uma ótima tarde para você curtindo a integração. Vamos juntos, obrigado pela parceria. Tantos amigos que estão ligados aqui na 98.5. É, obrigado pela parceria, uma ótima tarde. 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Vamos de imediato para a reflexão do dia.

Vamos trazer a reflexão do dia. Ela tá ao som do Lafayette, de 1980, que você relembra no Variedades, nesta tarde boa de

0: 30 de setembro.
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0: Na reflexão para hoje, o texto da Virgínia Maura Martins Ferreira, A Beleza da Maturidade.

Segundo o Dicionário Brasileiro da Língua Portuguesa, maturidade é o estado ou a condição de ter alcançado uma forma adulta ou amadurecida. É o desenvolvimento completo da inteligência e dos processos emocionais. É a idade adulta entre a juventude e a velhice. Maturidade é o estado de pleno desenvolvimento físico, mental ou emocional, que se caracteriza pela capacidade de agir com equilíbrio, responsabilidade e bom senso. A mulher que já atingiu a maturidade mostra os sinais da experiência e da sabedoria em seu rosto. Seu olhar é calmo e profundo. Ela não busca mais os prazeres nos bares da vida ou encontros casuais, porque a vida é o seu próprio prazer. Não se importa com roupas de grife ou com a cor dos batons, porque a sua beleza é interna. Não tem mais os impulsos da adolescência, mas a sabedoria de definir exatamente o que quer. Ela não se contenta com pouco. Quer muito de tudo e busca qualidade em sua vida. Não é qualquer coisa que a deixa satisfeita. Além de ser exigente, a mulher adulta sabe exatamente o que fazer com a sua vida. Sabe realmente o que não quer. Ela é dona do seu próprio caminho. Não há mais os belos sonhos da juventude, os seus projetos são reais e os seus pés estão firmes no chão. Os dias são festejados e celebrados e tudo o que lhe acontece é bem-vindo. A mulher adulta aproveita cada dia como se fosse o último. Caminha sem medo, confiante e segura de si. Pensa e analisa cada decisão que pretende ou vai tomar. Suas atitudes são maduras. Sua vida é suave como pêssego em calda e doce como mel. Na fase da maturidade, a mulher não sente estresse nem pressa por nada, pois já viveu muitas experiências e se ainda não fez algo, ela o fará do seu jeito especial, sem esperar ansiosa por resultados ou opiniões de outras pessoas. Essa é a mulher madura que anda pelo mundo e pela vida, senhora de si mesma e dona do seu próprio prazer. O prazer que ela encontra no trabalho, em uma aula de pintura, de ginástica, de meditação, uma caminhada, em uma conversa com os amigos, com as amigas, em uma viagem, um telefonema, uma festinha ou num telefonema de uma amiga distante. E quem sabe, num vinho e em uma bela e educada, interessante companhia. Quem a não tem, ou quem a tem, quem já tem a mulher madura na sua vida, não a deixe escapar. E quem ainda não teve o prazer de conhecê-la, que a procure. E se encontrar, aproveite a companhia agradável e inteligente da mulher adulta.

Está aí o recado para hoje, a reflexão do dia. O texto da jornalista e escritora Virgínia Maura Martins Ferreira, A Beleza da Maturidade Feminina. Agora 16 horas, 16 minutos. Vamos a 1981, pedido do Cláudio Lacerda de Canoas, ligado aqui na Rádio Integração. Ele pede música do Brian Ferry no programa. Uma ótima tarde a todos. Vamos relembrar então no Variedades 1981.

0: de 1981, tá aí o pedido do amigo Cláudio Lacerda, lá de Canoas, aqui na Rádio Integração.
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0: 16 horas 25 minutos.
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Hoje que estamos na quarta-feira, dia 30 de setembro, na reta final do mês de setembro, seguimos com muitas nuvens, o sol tímido hoje aí, muitas nuvens no céu e a temperatura aqui na rua Augusto Rossi se manteve, né, a mesma praticamente durante toda essa tarde. Estamos já com 16 horas e 27 minutos, agora aqui na rua Augusto Rossi, 21 graus. Daqui a pouco tem música lá para do Fernando Mendes, né? Tem pedido aqui com Fernando Mendes. Hoje nós vamos falar sobre cenoura. Você gosta de cenoura? Eu não sou muito fã da cenoura, mas eu como ela porque tem benefícios para nossa saúde. Você provavelmente vai se surpreender com os benefícios e como é fácil de consumir cenoura, mas muita gente torce o nariz para ela, né? Mas é super benéfica, traz muitos benefícios para nossa saúde. E vamos falar sobre a cenoura no programa de hoje. Agora vem chegando o pedido da Rosane Vasconcelos, de Cachoeira do Sul, 1976, Fernando Mendes. Sorte tem quem acredita nela. Vai também pro Baldarate de São Cepé, tomando um cafezão da tarde com bolinho frito. Tem de tudo. Eu acho até que é cuca lá no meio, né? Tá um cafezão especial. Um abraço, Baldarate, Aledia, amigos em São Cepé. 1976, Fernando Mendes.

De 1976, você ouviu o pedido com Fernando Mendes, Sorte Tem Quem Acredita Nela. Agora no programa Variedades, vamos falar sobre cenoura. Agora 16 horas e 32 minutos. Essa informação que vamos trazer sobre cenoura é do livro Cenoura, um colorido para os olhos, que foi publicado pela Emater Ascar e que traz essas informações muito interessantes sobre a cenoura. Você gosta de cenoura? Não é muito fã de cenoura? A cenoura, ela tem um grande valor nutricional. Tem muita vitamina A, textura macia quando cozida e paladar agradável. A cenoura é uma das hortaliças mais consumidas no mundo. A sua propriedade ou popularidade talvez se deva ao sabor adocicado. É de fácil aceitação. Quem nunca ouviu dizer que cenoura faz bem para os olhos? E isso é verdade, porque ela é rica em beta-caroteno, que é o responsável pela coloração alaranjada característica do vegetal. E é uma propriedade ou uma provitamina A, que é a substância que dá origem à vitamina A dentro de um organismo vivo, o retinol. Esse é um nutriente fundamental para fortalecer a visão noturna. Portanto, não previne nem corrige os problemas de visão mais comuns, como miopia e hipermetropia, mas fortalece os olhos para se ajustarem à luz fraca ou ao escuro. A ingestão de apenas uma cenoura por dia é o suficiente para suprir as necessidades diárias de vitamina A e prevenir ou superar a cegueira noturna. Olha aí, você tem dificuldade de enxergar à noite, né? Não tem uma visão muito boa noturna? Olha aí. A cenoura é indicada para melhorar a visão noturna. Ela não combate outros problemas, né, de visão, mas ajuda a superar a cegueira noturna. As cenouras constituem um alimento ideal com alto teor de fibras e poucas calorias. O seu cozimento quebra as membranas que fortalecem o beta-caroteno, aumentando sua disponibilidade. Porém, em detrimento da perda de alguns outros micronutrientes que se desenvolvem ou que se dissolvem na água do cozimento. Ou seja, quando você cozinha, não tem como não perder algumas propriedades dela. Mas por ser rica em carotenoides, que é aquele pigmento de planta amarelada, laranja ou vermelha, ela age como fotoprotetor, ativando o poder bronzeador, reforçando o bronzeado, deixando a pele menos vermelha e mais saudável, jovem, fazendo com que ela não se desbote com tanta rapidez. A cenoura ajuda também a prevenir alguns tipos de câncer, principalmente o de pulmão, mesmo em ex-fumantes, assim como auxilia na redução do colesterol ruim, protege as artérias e combate infecções, aumentando a imunidade. Previne a catarata, que é a degeneração macular, doenças de pele, manchas, rugas. Nas mulheres, diminui a chance de derrame, desde que seja consumida diariamente. Contribui ainda no fortalecimento dos músculos, combate a anemia, previne cálculos renais e é um coadjuvante no tratamento da diabetes. Além de ser uma grande fonte de fibra dietética, antioxidantes, minerais como cálcio, potássio, fósforo, magnésio, ferro, cobre e iodo. E também ajuda a manter o bom estado da pele e das mucosas. E assim como todos os tipos de alimentos, a cenoura deve ser consumida sem excesso. Que se você consumir demais o beta-caroteno em quantidade exagerada, ele vai acabar deixando a sua pele com a cor amarelada. As cenouras
São consumidas cruas, inteiras ou raladas em saladas. Também em sopas, refogados, pães, purês, bolos, além de conservas. Também se pode fazer vários outros pratos salgados e doces. A parte folhosa da planta também é comestível. Tem um sabor semelhante à salsinha verde e rende bons pratos. Aconselha-se consumir as cenouras com casca, porque é onde grande parte dos nutrientes ficam concentrados. E para você que quer comprar cenoura, mas deixa lá na geladeira, ela fica murcha, fica feia, né? Depois de um bom tempo, você quer comprar e ter ela para vários dias, o ideal é congelar. Quando você vai comprar as cenouras, para evitar que elas fiquem murchas, amolecidas, manchadas ou enrugadas, as cenouras, quando picadas, ela tem o seu tempo de conservação menor, mesmo sendo refrigeradas. Já quando são conservadas inteiras, elas devem ser colocadas em saquinhos na gaveta inferior da geladeira, separada das folhas. Ali elas podem durar 15 dias, mas viu, né? Para colocar na gaveta da geladeira, ela inteira tem que ser fechada em saquinhos, que isso vai fazer com que ela dure no máximo 15 dias. O ideal é sempre lavar elas com casca, né? Esfregando a casca levemente, deixar ela com a casca. As áreas verdes da parte superior da cenoura se formam devido à exposição das raízes ao sol durante o cultivo. Não são tóxicas, mas são mais amargas. Então, se você quiser cortar aquela parte da cenoura que é verde, né? Para congelar, é simples. Você vai mergulhar as cenouras em água fervente por 5 minutos, elas inteiras, 5 minutos. Mas se você quiser já congelar ela picada, deixa ela 2 minutos na água fervente. Ou aqueça no forno micro-ondas por uns 5 minutos as inteiras e 4 minutos as cenouras picadas. Em seguida, coloque numa vasilha com água e gelo até que elas esfriem completamente. Daí, seque bem com papel absorvente, papel toalha, e acondicione em um saco plástico, retirando todo o ar com uma bombinha de vácuo ou pressionando o saco plástico com a mão antes de fechar para que ele não fique com ar dentro. A cenoura, se você fizer esse processo de passar na água fervente, deixa aqueles minutos na água fervente, em seguida tira, coloca na água gelada com pedras de gelo, né? Você faz esse processo, vai secar elas bem e colocar num saco plástico, retirando todo o ar de dentro, fechando super bem. Ela dura até um ano na congelada, ela pode durar até 12 meses. Então é muito interessante a forma de você conservar a cenoura. Também aí vai manter essas propriedades que nós citamos no programa. Então fica aí a dica de hoje, falando sobre cenoura. Dezesseis horas 40 minutos.

Olha aí, tá na hora de dar tchau, agradecendo a sua companhia, fiel sintonia aqui na Rádio Integração de Restinga Seca. Na sequência já vem o programa Viajando com Wilson e o Variedades retorna amanhã, se Deus assim o permitir. Vamos fechando, a última música de hoje é de 1971, os Fevers cantando Mar de Rosas. Essa vai para Dona Terezinha Almeida, do Campo Novo. Obrigado pela companhia, Dona Terezinha Almeida. Hoje ela tá fazendo bolo de milho. Coisa boa. Um abraço, Terezinha Almeida, aí do Campo Novo.

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Muito boa tarde, meus amigos. Boa tarde, região. 16 horas 46 minutos. A temperatura em 21 graus. Tarde de quarta-feira, 30 de setembro. Finalizando o mês, né? Estamos juntamente com Michael Alexandre Souza para levar mais um Viajando conjuntamente com vocês. Buenas, vamos aí prosseguindo ou iniciando mais um programa nesta quarta-feira. E vamos lembrando que queremos levar o melhor para vocês que estão trafegando, estão andando, ou estão trabalhando, ou estão descansando, ou estão recuperando. Buenas tardes, gente amiga. Final de setembro, e vamos aproveitar o que nós temos de tarde maravilhosa hoje pela frente ainda. 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Um buenas tarde. 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Ou, boa tarde. 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Vamos dar um abraço para essa turma toda espalhada na região, sempre mais ativos, né, meus irmãos? Um abraço lá pro seu Carlos Alberto Stefanello, a dona Dineva, isto, a Bruna, aliás, a Karina, lá no Conjunto Residencial Vila Verde, Camobi, Chico da Fruteira, isto, na Avenida Evandro Ber. Um nosso abraço também para o seu Gilberto Bressa, da construtora Quase, todo o seu grupo de sócios, enfim, colaboradores e aqueles que fazem a diferença. Já nosso boa tarde, quem está na estrada, vamos em frente, rapaziada, chamando toque, toque gostoso, para sacudir. E o Carlito Baduí e o Nhozinho, ela
é feliz. Vamos lá!

16h55, 21 graus é a temperatura. Este é o Viajando com Wilson Tarde, de quarta-feira, dia 30, último dia do mês de setembro de 2026. Um abraço a vocês todos, tá, galera? Sempre na espera, algo mais sempre, né? 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Ô, turma amiga, um abraço, rapaziada, que estão na estrada, né, compadre? E a comadre também? Vamos em frente nós também, né? 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Vamos aí, lascando-lhe toque para você, meu irmão. Um abraço a vocês que estão em toda a região, lá para São Sepé, que hoje tem um belo remate lá no Santa Rita.
E preparando também o clima para 9, 10 e 11, a 51ª Expofeira. O seu José Aurélio Saldanha Silveira, né? Um abraço para a presidente do Sindicato Rural. Vamos aí à música. Vamos à música porque o povo está pedindo. Reinaldo Rogi, como é que está o Dom Pedrito, seu Reinaldo Rogi? Um abraço. Eli Lorena de Porto Alegre também está com a gente. Nilda Santos de Formigueiro. Vanderlei Lima de Lavras do Sul, um abraço, mano. Como é que está essa região aí? Agora, esperando acalmar as águas, né? E o Marco Vinícius de São Pedro do Sul. Boa tarde, Wilson. Roda a música, Amado Batista. Ah, São Pedro. Como é que tá o Amado Batista aí pro São Pedro do Sul? Marcos Vinícius, obrigado. E mais a Neuza Vargas de Restinga. Neuza, boa tarde pra ti e obrigado por estar com a gente viajando. Vamos lá, compadre. Vamos aí então, lascando-lhe um Amado Batista, Michael, pra essa turma toda lá de São Pedro, quem tá na estrada pra lá, né? Amado Batista, a música. Ah, é a princesa. Vamos de princesa mesmo pra turma. Amado, canta Amado pra esse povo amado.

0: Gente amiga, 17 horas, 5 minutos.
1: Confira a temperatura.
0: Estamos aí com 21 graus.
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4: Indiada Boenache Faceira, agora vamos em frente para Restinga, para São Hormigueiro, São Cepé, até a fronteira. E para a Quarta Colônia, e subindo esses cerros estribeira, não quer dizer que nós subimos aí para lá em Riba, no pessoal da parte alta de Agudo, Paraíso. Um abraço, meus amigos de Nova Palma, Pinhal Grande, Ivorá e a Silveira Martins e Itaara. Eu sou o Roque Lenhard. Como é que anda, Itaara, seu Roque? Um abraço. 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Um abraço, seu Claudério. Lá vai, lá vem, nós estamos contigo também. 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

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Vamos em frente, porque o tempo anda, o tempo passa. E o pessoal está na estrada, quer escutar, que está em casa. A Rixinga toda, como é que está vocês na cidade? Isto mesmo. Jaime Druta, programa top. Um abraço, Jaime. Isto mesmo. Queremos cumprimentá-lo. E obrigado aquelas limas deliciosas. É, que sempre me encosta aí. E recuperação da gripe e de tudo mais, seu Jaime. Juntamente com a sua esposa Daiane. E um abraço. Reni Leni Valcarinha, Dom Pedrito. Boa tarde, amigo Vilso. Estou na escuta em Dom Pedrito Leni Valcarinha. Ana Rodrigues de Camobis também está com a gente. Gilda Leal de Santa Maria, tudo bem? Boa tarde, bem legal. Rogério Zanão, Santa Maria. Boa tarde, seu Vilso. A Berenice Zambuge, é disso que o velho gosta. Para vocês aí, ela oferece para todo o seu Rogério Zanão, oferece para todos os amigos da Vila Jacuí. Alô, Vila Jacuí, um abraço. E vamos lascando-lhe a Berenice Zambuja. É disso que os velhos gostam. Vamos lá, Berenice. Respeite a sanfona e meta-lhe bola.

0: 17 horas 18 minutos, viajando com Wilson, 21 graus a temperatura, aqui integração 47 para 48, hora em breve, e nós vamos, turma, na rua, né? O Marcelo voltando de sua viagem, juntamente com o Thiago, e passando nas tunas, fez o seguinte registro. Vamos lá, Marcelo, fala para esse povo, como é que estão as águas nas tunas?
1: Muito boa tarde, Wilson. Boa tarde, ouvintes do programa Viajando com Wilson. Estamos passando novamente aqui pelo balneário Passo das Tunas. E as tunas subiu muito, viu, em vista de hoje de manhã. Hoje, pela parte da manhã, a água estava chegando na rua, que é essa da Brigada Militar, com alguns lugares, bastante areia ainda. Agora não se vê mais areia, viu? Agora já tem água nas casas aqui, a rua está completamente tomada pela água. Então, o volume bastante água, subiu bastante o Rio das Tunas, praticamente todo o balneário aqui agora com água nesse momento. Então já são aí 5 horas e quase 5 e 10 da tarde, e então pode perceber que o rio subiu bastante, a correnteza bastante forte e descendo bastante sujeira também, né? Então com isso mostra que o rio está subindo ainda, e a tendência é subir bastante ainda a parte da água aqui no Passo das Tunas, Wilson. Valeu, um abraço.
0: Valeu, Marcelo, um abraço. Aí está até o registro feito há poucos minutos atrás nas tunas. Este é o Viajando, aqui é a integração, levando o recado e a mensagem no seu coração. 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Lá vai e lá vem, nós estamos contigo também. Um abraço, meus amigos. E aí, vocês que estão nas barrancas, nas várzeas, como é que estão aí as águas, né? Mas vamos levando, né, meus amigos? Vamos levando em frente, porque todo mundo quer viver feliz e contente. Temos recado aqui para... domingo é eleição, né? Isto mesmo, você sabe, para todos os eventos, praticamente não tem eventos. Mas temos aí para os dias 9, 10 e 11... grande evento em São Cepé, a 51ª Expofeira Agropecuária São Cepé, promovido pelo Sindicato Rural de São Cepé, o presidente José Aurélio Saldanha Silveira, com sua equipe, tudo montando para fazer um grande momento São Cepé e a região. Serão 3 dias de negócios, oportunidades de entretenimento, valorização de quem produz e faz a região crescer, remates, feira de terneiros, pavilhão da agroindústria, agricultura familiar, exposição, feira de comércios, praça de alimentação e shows. Dias 9, 10 e 11 de outubro, São Cepé te espera para a 51ª Expofeira Agropecuária no Parque do Sindicato Rural de São Cepé, bem na entrada da cidade. Que legal! Olha, temos aí para outubro, agora dia 11, festa em honra Nossa Senhora Aparecida, aí na Aparecida, como era Aparecida, Restinga Seca. Isto mesmo, antes das turnas aí, né, compadre? Às 7 horas, saí da procissão em frente à igreja matriz aqui da cidade. 10 horas, missa campal na comunidade Aparecida, com transmissão da Rádio Integração. 12 horas, almoço com churrasco, galeto, risoto, salada, cucas, em valor de R$50 adulto e R$25 crianças de 6 a 12 anos. À tarde, tenda de doces, salgados, escolha da boneca viva e a apresentação do grupo Feliz Idade. Prestigia, portanto, dia 11 na Aparecida, em honra a Nossa Senhora Aparecida, que será dia 11. Lá vai e lá vem, vamos nós também, compadre. Se metendo-lhe toque para saracotear essa indiada toda, sem tristeza no coração, gente. Vamos aí lembrando o recado, a música e a descontração. Olha, vamos aí enviar um abraço lá para Irma Silva Penteado. Boa tarde, Wilson. Um abraço, acho que é formigueiro. A Sandro e Fabiane Correia, boa tarde. Renato Schiffel, vai ter um áudio. Vai lá já, Renato, fala. Dá teu recado lá do Agudo, índio velho.
2: Boa tarde, meu amigo Chico. Estamos viajando junto aí. Ele pediu uma música aí, ó. Uma música Mulher Maravilha com Dudu e Dalvan. Eu ofereci para minha esposa Miguel, que estava de aniversário ontem. Desejar os parabéns para ela, que sua mulher seja feliz, junto comigo sempre. Então eu e a Chayane, a Renata, minha filha, a minha neta, a Cecília, a Chayane. Estamos todos escutando a 98. Desejar uma boa semana para todos. Vou mandar para o meu amigo em Porto Agudo também, José da Rosa, a mãe dele, o Juliano, a Marlene, que estiver escutando, é um monte de gente que escuta essa rádio. Essa rádio é muito ouvida aqui no Rio Grande do Sul. Tá bom, meu amigo? Pra te desejar um abraço e uma boa semana aí.
0: Muito bem, seu Renato Schiffel. Então, tá. Tá um pouco equivocado chamando o Wilson de Chico, né? Isto mesmo. Bem, isso acontece nas melhores famílias. Mas vamos em frente. É o Viajando com o Wilson aqui pela sua integração. E vamos chamando do Duque da Van, Mulher Maravilha. Para você que está nos acompanhando, uma boa tarde e a música chegando no pedaço para vocês todos. Aí pro Jaime Dutra, recuperação, mano. Vamos ao toque.

0: Gente amiga, 17 horas 29 minutos.
1: Confira a temperatura.
0: A temperatura, estamos aí com 21 graus, né, gente amiga? 21 graus e nós já estamos com 20 graus. Vamos entrando à noite logo mais.
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Muito bem, meus amigos, 17 horas 34 minutos. Estamos aí com 20 graus, a temperatura viajando com o Wilson tarde, quase anoitecendo, logo mais, deste dia 30 de setembro. Boa viagem! 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Olha, meu amigo, minha amiga, temos aqui o recado que vem. Mariane de Santa Maria quer ouvir Sonhei com Você. Isso, depois temos outro pedido lá da Bruna também. Sonhei com Você. Vamos para Santa Maria, para toda a galera de Camobi, que não são poucos. Um abraço, essa turma amiga, que vocês são fantásticos, né? Queremos lembrar o melhor para os amigos de toda parte. Isto mesmo. Opa, rapaziada, então vamos pegando a estrada agora com a música Sonhei com Você. Quem é que canta Sonhei com Você? Vamos lá então, vamos lá, toca-lhe a música aí, compadre, depois vamos dar o nome dos que cantam.

Muito bem, meus amigos, 17 horas e 41 minutos, aqui o Viajando com o Wilson pelas ondas da 98.5, a sua integração. 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Por falar em Agudo, o Francisco esteve lá no concurso das cucas, né? E isto mesmo, teve aí já a premiação, né? Vamos ver se entendemos aqui, ó. Primeiro lugar foi para Sace Harmonia, canto católico, Anneli Aguilar. O segundo lugar foi para Janice Schitz, a Atra, Rincão do Pinhal, lá no Rincão do Pinhal, lá próximo ao Claudério, Cuca Harmonia. E terceiro lugar foi para Renete Droze, grupo de feirantes, queremos cumprimentar. E a quarta lugar para a Rosane Kuhlmann, Raízes Pinhal. E para o quinto, Angela Struernagel. É, fica aí também, não, é, da cidade. Então, a Cuca, estão aí as fotos também, está nas redes sociais e tudo mais. Promoção, Prefeitura, Agudo e Mater apoiando, né? E o Cressol, a Farinha Maria Inês. Um abraço a vocês todos. E aos jurados, a turma toda lá do... Sempre com eventos acontecendo, motivando esse povo amigo, né? Um abraço a essa galera toda. Olha, agora vamos em frente, porque o povo quer música. Musicando para alegrar. Pois depois vão atender esses índios velhos. Agora vamos a Santa Maria. A Bruna Oliveira quer ouvir João Mineiro e Marciano, Seu Amor Ainda é Tudo. Seu Amor Ainda é Tudo, com João Mineiro e Marciano, viajando para Bruno Oliveira em Santa Maria. Ô, Bruna, como é que tá? Tudo bem por aí? Um abraço. E para todos os demais que estão na estrada, estão no volante, queremos cumprimentar e desejar o melhor para vocês. Vamos então cantar João Mineiro e Marciano, Seu Amor Ainda é Tudo, para Bruno Oliveira e todos os demais amigos que estão aí curtindo.

0: gente, depois dessa emocionante música da Bruna com João Mineiro Marciano, com a hora certa, 17h49.
1: Confira a temperatura.
0: Estamos aí com a temperatura em 20 graus.
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0: 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Vena, compadre. Vamos em frente, porque logo mais tem o prece do padre Reginaldo Manzotti neste último dia do mês de setembro, né? Queremos cumprimentar. Olha, vamos um áudiozito lá do seu Odacir C. de Castro, lá do Mariano Moro, lá na costa do Uruguai, lá em Riba. Vá lá, seu Odacir, boa noite, boa tarde.
1: Seu Wilson, boa noite, seu Wilson. Uma ótima noite para vocês aí, tudo de bom. Hoje eu resolvi pegar uma carona do seu busão aí e viajar com o seu Wilson Carlos Cirulini. E quero mandar um abraço para todo o pessoal de Restinga Seca, para todo o pessoal da Rádio Integração. E eu queria pedir uma música com o Bento Violeiro, O Filho Que Não Tem O Meu Sangue, e oferecer para toda essa gente boa que mora por aí. Um grande abraço, seu Wilson.
0: Mas então, meu jovem Odacir C. de Castro, Mariano Moro, lá no Alto Uruguai, na divisa com Santa Catarina. Valeu, vamos lá com a música então?

0: E agora vamos com 18 horas, o minuto e meio, vamos aí com 19 graus, a mensagem e a prece de Padre Reginaldo Manzotti, aqui em Integração e o Viajando.
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2: Olá, queridos ouvintes, aqui quem fala é o Padre Reginaldo Manzotti. 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Boa tarde, queridos filhos e filhas. Hoje, dia 30 de setembro, dia de São Jerônimo, grande tradutor da Bíblia. Por isso, a razão de setembro ser o mês da Bíblia. E vamos pedir como fruto desta oração, maior amor à palavra. Vamos juntos? Em nome do Pai, do Filho e do Espírito Santo. Amém. Senhor Jesus, eu quero ser verdadeiramente cristão. E para isso, peço, Senhor, a graça especial e particular de viver como vivestes, de amar como amastes, de sentir como sentistes. Senhor, dai-me pleno conhecimento do que fizestes neste mundo, como agistes diante dos pecadores, das armadilhas. Senhor, que eu possa ter esta presença tão forte em minha vida, que quando eu passar pelos problemas, eu possa agir segundo a tua vontade. Amado Jesus, eu me recomendo nesta tarde. Tirai de mim a lógica humana, do consumismo, do capitalismo, essa lógica do mundo, do ter, do prazer e do poder, e coloque em mim valores que brotam dos teus santos evangelhos. Senhor Jesus, no final desta tarde, eu me recomendo à Santa Mãe de Deus, Nossa Senhora. Me recomendo por intercessão de Santa Teresinha do Menino Jesus. Me recomendo por intercessão dos arcanjos Miguel, Gabriel, Rafael. Ave Maria, cheia de graça, o Senhor é convosco. Bendita sois vós entre as mulheres, e bendito é o fruto do vosso ventre, Jesus. Santa Maria, Mãe de Deus, rogai por nós, pecadores, agora e na hora de nossa morte. Amém. Santa Maria, dai-me viver a palavra de Deus de tal forma que o meu pensar, o meu agir e o meu querer estejam em tudo de acordo com teu Filho Jesus. Mãe, dai-me docilidade à palavra de Deus e, como fruto deste Espírito Santo em mim, eu possa, de fato, ter a Bíblia na mão, palavra de Deus no coração e os pés na missão. Nossa Senhora, dai-me a graça de viver esta palavra de nosso Senhor Jesus Cristo. Proclamá-la sim, às vezes, por palavras, mas que na maioria das vezes seja pelo exemplo de minha vida. Nossa Senhora, junto a teu Filho, interceda por nós. Amém.
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0: meus amigos, 18 horas com 7 minutos, temperatura em 19 graus. O Ivo Baldarati, depois dessa mensagem, essa prece bacana do Padre Manzotti. Agora vamos atender ele lá em São Cepé, né? Viu-se tudo tranquilo na viagem, toca a música dos Farrapos a La Puxa Tchê. É, e oferecemos lá pro amigo lá de o Luiz Ortiz Candelária, que está sempre na escuta. Um abraço para vocês todos aí. E vamos lá que vamos. Queremos cumprimentar e desejar tudo de bom. Isso, depois temos aí mais gente pedindo. O Adalberto Lima, o Pel aqui da cidade, também está com a gente. O Valdoir com o Maceto, o Passo Capivara.

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19 graus e a temperatura 18 horas com 12 minutos. Este é o Viajando com Wilson. Aqui é a sua Rádio Integração 98.5, levando a música descontração para toda a região, né? Um abraço a galera toda que nos acompanha na estrada. Ô, turma amiga querida, que desejamos que os fluidos positivos e os anjos protejam vocês e façam uma boa viagem, né? Isto mesmo. Olha, companheirada, lembrando que estamos para LZSAT, antenas e serviços, né? 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

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Um abraço. Lascando, hoje o Juan Carlos Sacol está de aniversário, e também Eletrotécnica Casarotos também está de aniversário hoje, 30 de setembro. Um abraço para a turma toda aí. Queremos cumprimentar. Queremos enviar um alô especialmente para todos. Temos aí o Luiz Carlos Carvalho, o bigode, o transudo. Lá no Camobi, no conjunto Mediterrâneo, um abraço. Lá disse que estava primeiro 19 graus, uma hora atrás, né? Quase uma hora atrás, 19 graus. Camobi, céu encoberto, roda uma música para ouvir. Barco de Papel. É o Barco de Papel, e ele pede, né? E Gênesis Maria Carvalho também está com a gente, Adalberto Lima Opel. Isto mesmo, Valdir Comaceto, um abraço, meu irmão. Vamos em frente, porque a música chega no pedaço do seu coração. Vamos lá.

0: Gente amiga, 18 com 18.
1: Confira a temperatura.
0: Estamos aí com a temperatura em 19 graus.
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0: Olha, 18 horas e 23 minutos, estamos aí com Viajando com Vírus, 19 graus é a temperatura, tarde e noite do dia 30 de setembro. 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Olha, meus amigos, aproveitando o tempo para que a noite está caindo e a hora vai andando, 18h24 e o viajando, né? Isto mesmo, compadre. E o Léo está aí pronto para tirar o chapéu, para colocar música para esse povo amigo. Ei, rapaziada, vamos em frente, porque é para homens, mulheres, rapazes, as gurias e as crianças que nos ouvem também todo dia com a nona, o nono. Vamos chamando aí? É. Puxa. E temos aí mais algum pedido ainda, né? Nós não ouvimos o amigo lá de Candelária, né? Não. Então vamos aí. Comaceto, um abraço, Valdir Comaceto, Paz Capivara, um abraço. Agora vamos para Gabriel Itá de Jesus. Boa tarde. Mas agora o áudio de Iraí Reiben de Candelária. Abre o teu coração aí, amigo.
1: Boa noite, tio Wilson. Tudo bueno? Toca uma boa cobaitaca aí para nós, hein? Iraí Reiben. Candelária.
0: Grande Candelária. Tem uma boa do baitaca. O baitaca é bom para todo o prato do dia aí, né? Sempre algo mais. Temos aí um toque para nós levar para a Candelária, toda a região. Você que nos acompanha aqui de Restinga, em qualquer ponto dessa região. Um abraço. Vamos lá então. Abre o coração, o baitaca.

18h29, este é o Viajando, sua reta final, né, compadre? Um abraço a vocês todos que nos acompanha, desejando tudo é bom, né? E nós vamos aí prosseguindo com o nosso Viajando, chamando uma música gostosa para a turma que curte agora o final da tarde. Vamos aí com o Mano Lima, Maria Fumaça. A Maria Fumaça está aí para levar até os senhores o toque do nosso amigo Mano Lima. Canta, toca. E você que está nos acompanhando, bom final de tarde, tá bom? Seu Gilberto Bressa e a construtora Quase, um abraço para vocês, todos os demais amigos de Camobi, o Bigode, o Transudo, o nosso amigo Carlos Alberto Stefanello também lá no Conjunto Residencial. Um abraço para vocês, bem legal. Mano Lima,

Muito bem, meus amigos, este é o Viajando com Wilson. Aqui estamos com 19 graus e a temperatura, né? Queremos cumprimentar e desejar o melhor para vocês. E vamos em frente porque são 18 horas 35 minutos, 18h35, e você é o nosso convidado especial. Olha, venho aqui, Gabriel Itá de Jesus, boa tarde, Wilson. A Maria Lourdes de Belo Horizonte, boa noite, obrigado. Estamos aí então, esperamos que seja o Belo Horizonte de Minas Gerais, né? Um abraço para essa galera toda que nos acompanha para cá e para lá. E você, como é que está o fim de setembro hoje? Já se foi o dia, agora temos até a meia-noite. E depois entramos em outubro, né, compadre? Vamos aí com a música, com o recado, para você que está aí no outro lado e no costado, né? E muitos aí preocupados, pagar, poxa, as contas e botar em dia. Tudo para você nessa. O Carlito e o Baduí, essa dupla. É, tem horas que é trio e outra hora é dupla. Então agora é só o Carlito e o Baduí, Sereno Cai. Para vocês, um abraço e um bom final de noite de 30 de setembro. E se Deus quiser, fica até amanhã. Obrigado. Em nome do Mike, que esteve no início, e agora o Leonardo Fontana. Tchau, Indiada Boa Noite, 18h36.

Meus amigos, 18 horas com 39, vamos deixando a última música. O nosso tchau até amanhã, se Deus quiser, então. Nós vamos pedindo aí pro Leonardo arrumar a... Já que vem sol, amanhã ou depois, a bananeira, né? Na sombra da bananeira com os futuristas, para deixar esse toque gostoso, recordando os velhos tempos e sempre atual. Muito bom ouvir os futuristas. Um abraço para todos aí que estão nos curtindo na sombra da bananeira. Tchau para vocês, até amanhã. Obrigado. Aqui, Integração, dia 2 de dezembro, 48 anos. Com vocês. Boa noite.

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1: A Associação do Comércio, Indústria e Câmara de Dirigentes Lojistas, a ACICDL de Restinga Seca, lança logo mais às 7 horas da noite a campanha Show de Prêmios 2026, como explica Cláudio Halberstadt, presidente da ACI.
2: Vamos ter sorteio de 3 scooters. O primeiro sorteio será dia 16 do 11, às 15 horas, uma scooter elétrica e 2 vale-compra de R$500. O segundo sorteio será dia 30 do 12, às 15 horas, 2 scooters elétricas e 4 vale-compras, no valor de R$500. Compre nas empresas participantes e receba o cupom e participe. A partir de 1º de outubro começa a distribuição rifinhas, né? No caso, o valor de cada um que estipula no seu comércio, o valor que queira, para dar essa rifa e fazer parte do sorteio.
1: Ocorre no próximo dia 5 de outubro, em Restinga Seca, a palestra Desvendando a Reforma Tributária. A atividade integra a jornada Desenvolve Restinga, promovendo ações voltadas à capacitação, ao fortalecimento do empreendedorismo e ao desenvolvimento econômico local. Aberta ao público gratuitamente, a palestra será realizada às 7 horas da noite na Estação Férrea de Restinga Seca. A jornada Desenvolve Restinga conta com apoio do SEBRAE. O grupo de cavalarianas do CTG Carreteiros do Pago de Formigueiro promove no próximo dia 18 de outubro a segunda cavalgada Outubro Rosa. A saída está programada para ocorrer na Praça Vovó Alice a partir das 8 horas da manhã, seguindo até a sede do CTG Carreteiros do Pago, quando terá almoço por adesão ao valor de R$15. Será obrigatória a apresentação do guia de trânsito animal. As inscrições encerram no dia 5 de outubro e podem ser realizadas diretamente no CTG ou no telefone 99971-1875. O evento tem o apoio da Prefeitura de Formigueiro. Estudantes do 8º ano da Escola Municipal de Ensino Fundamental João Frederico Savenhago de Silveira Martins conheceram a história, a identidade e o território da comunidade quilombola da Vila Brasília em uma atividade de aprendizagem e integração. A ação foi coordenada pela professora Elisete Veiga, a convite das professoras Daniela Vargas e Kátia Miller, e contou com a recepção da Associação Comunitária Quilombola da Vila Brasília de Silveira Martins. Durante a visita, os estudantes percorreram o território a pé, conheceram a história da comunidade e participaram de conversas sobre identidade, cultura afro-brasileira e a contribuição da população negra para a formação de Silveira Martins e também da Quarta Colônia. O encontro terminou com uma confraternização e também uma feijoada preparada por uma moradora da comunidade, fortalecendo a aproximação entre escola, comunidade e o território. Acompanhe agora no Integração Informa de hoje a previsão do tempo com Luiz Fernando Martigal, meteorologista da Metsul.
3: Quinta e sexta de tempo bom, amanhã deve estar em torno de 12 graus, 11, 12 graus em Restinga Seca, nas áreas mais ao sul cai abaixo dos 10 graus, e aí sim, na sexta-feira que cai abaixo dos 10 graus também em Restinga Seca, deve fazer 8, 9 graus de temperatura mínima. Vamos ter para o final de semana, no sábado também vai estar friozinho de manhã, ainda faz temperatura ao redor aí de 8, 9 graus em Restinga Seca, só que teremos retorno da instabilidade, né, no sábado, da tarde para a noite, tem aumento das nuvens e o retorno da chuva, e no domingo tem instabilidade também, sobretudo entre a madrugada e manhã, depois nem chove. Os dados estão indicando que nessa parte central do estado os volumes não são altos de precipitação, não é? Então, até pode ter algum vento forte entre a noite e a madrugada de domingo, ou seja, pode ter algum temporal isolado, mas os volumes em geral não são volumes altos pelo que se tem até agora. E a instabilidade ocorre na parte final do sábado e nas primeiras horas do domingo.
1: Estão abertas gratuitamente as inscrições para o workshop Como Alavancar Vendas por Meio do Marketing Digital será ministrada por Marcos Tonin e ocorrerá amanhã, quinta-feira, na Câmara de Vereadores de Paraíso do Sul. O workshop irá ensinar a usar o marketing digital de forma estratégica para atrair clientes, fortalecer a marca da empresa e aumentar as vendas, além de ensinar a entender o público, criar conteúdos e construir autoridade e desenvolver uma estratégia digital mais eficiente. O evento, então, é amanhã, a partir das 7 horas da noite, na Câmara de Vereadores, promovido pela Prefeitura de Paraíso do Sul e também do SEBRAE. Pela Rádio Integração, o Integração informa na terceira edição desta quarta-feira. Uma boa noite a todos e até amanhã.

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10: 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Confira nesta edição.
11: Candidatos ao governo gaúcho participam do último debate antes das eleições.
12: TSE tem 3-1 para proibir postagens sobre fake news de Nossa Senhora.
11: Brasil e Estados Unidos criam um grupo específico para negociar tarifaço.
12: Demai fecha preventivamente comportas na Zona Norte.
11: Este é o correspondente Guaíba, editado pelo Departamento de Jornalismo com chefia de reportagem de Tom Zequir.
12: As comportas de proteção contra cheias instaladas nas galerias que ligam os arroios Passo das Pedras e Areia ao Rio Gravataí, na Zona Norte de Porto Alegre, foram fechadas preventivamente nesta quarta-feira. A medida foi adotada pelo Demai em razão da elevação do nível dos afluentes desta bacia no interior do estado. O mecanismo de proteção contra cheias foi implantado nas obras dos pôlderes 7 e 8 iniciadas em maio. Ao todo, 7 comportas bloqueiam temporariamente a ligação entre os arroios e o rio.
11: Os ônibus de Porto Alegre têm passe livre neste domingo, dia do primeiro turno das eleições. Caso haja segundo turno, o transporte coletivo também terá passe livre na data da votação. A medida foi publicada no Diário Oficial de Porto Alegre. Para consultar a localização dos ônibus em tempo real, os usuários podem utilizar os aplicativos Tri GPS, Citamob, Movit, Lá Vem o Ônibus e Tri, o aplicativo do cartão Tri.
12: A emissão e o controle de receitas médicas têm novidades a partir de hoje. Em nota, a Agência Nacional de Vigilância Sanitária destacou que a mudança não significa o fim das receitas em papel, nem a obrigatoriedade de emissão eletrônica. A nova etapa, segundo a Anvisa, apenas amplia as possibilidades disponíveis para profissionais da saúde e farmácias. A adoção das funcionalidades eletrônicas será gradual, conforme a preparação de cada setor e os prazos previstos para cada tipo de receita.
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13: O movimento segue bem intenso para o motorista que utiliza a perimetral em direção ao aeroporto, com pontos de lentidão na Carlos Gomes, desde a Protásio Alves até a Plínio Brasil Milano. Enquanto isso, para quem utiliza a perimetral em direção à Zona Sul, os pontos mais lentos iniciam já na Dom Pedro II e seguem até a Salvador França. Para o motorista que pega a Coronel Aparício Borges em direção à Zona Sul, também encontra alguns pontos de arranque para depois do cruzamento com a Avenida Bento Gonçalves. 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Com o trânsito, Fernanda Feltes.
11: Governos do Brasil e dos Estados Unidos decidiram criar um grupo de trabalho para discutir as tarifas aplicadas por Washington sobre produtos brasileiros e outros temas da relação comercial entre os dois países. O acordo foi anunciado hoje, após reunião com a participação do ministro das Relações Exteriores, Mauro Vieira, e do representante comercial dos Estados Unidos, Jameson Greer.
12: O setor público consolidado, União, Estados, Municípios e empresas estatais, registrou déficit primário de 10 bilhões de reais em agosto. O resultado representa melhor em relação ao mesmo mês de 2025, quando o débito foi de 17 bilhões e 300 milhões de reais. Os valores foram divulgados pelo Banco Central nesta quarta-feira.
11: O dólar fechou a quarta-feira em queda de 0,81%, cotado a R$ 5,17. O Ibovespa subiu 1,37%, com 186.340 pontos.
12: O presidente Lula sancionou a lei que moderniza o marco legal do seguro rural e define a subvenção econômica ao prêmio do seguro rural como despesa obrigatória. O projeto foi aprovado pelo Senado em 3 de setembro. A norma estabelece que as despesas com o subsídio ao prêmio do seguro rural terão caráter obrigatório, condicionadas à adoção de medidas de compensação por meio de legislação específica.
11: O primeiro-ministro de Israel, Benjamin Netanyahu, afirmou que o copiloto de um voo de Dubai para Tel Aviv tentou fazer o avião cair após esfaquear o piloto. Os passageiros conseguiram imobilizar o homem enquanto outros integrantes da tripulação pousavam a aeronave com segurança na Arábia Saudita. O agressor, que uma autoridade israelense identificou como cidadão de Omã, foi preso. Netanyahu disse que as autoridades sauditas o interrogariam.
10: Previsão do tempo.
14: Noite desta quarta-feira tem variação de nuvens ainda em partes do Rio Grande do Sul, com alguma condição de garoa esparsa passageira em trechos de maior altitude na direção de Santa Catarina. Em geral, a previsão indica um cenário de uma quarta-feira que termina então com essa umidade, mas na quinta o tempo abre na metade sul e oeste e com isso a temperatura poderá baixar de 10 graus, com 7 a 9 graus em diversos municípios dessas regiões. O norte ainda seguirá com nebulosidade. Da Metsul Meteorologia, Stael Cias.
12: Em Porto Alegre, tempo nublado, agora na rua Caldas Júnior, 17 graus.
11: A Polícia Federal decidiu abrir inquérito sobre ataques a imagens religiosas após o pedido do ministro Flávio Dino do Supremo Tribunal Federal. A medida ocorre após a análise inicial da corporação encontrar elementos para o caso, que ficará sob comando da Diretoria de Combate ao Crime Organizado e à Corrupção.
12: Dino cita uma série de notícias entre março e setembro deste ano que, segundo ele, demonstram uma onda de ataques contra imagens religiosas por todo o país. Há relatos de vandalismo e quebra de imagens de diferentes santos católicos e de orixás da Umbanda.
11: O Tribunal Superior Eleitoral tem placar de 3-1 para manter a decisão do ministro André Mendonça pela remoção de uma série de posts com a informação falsa de que Flávio Bolsonaro do PL ou familiares teriam articulado a retirada do título de padroeira do Brasil de Nossa Senhora Aparecida. O caso está em análise nesta quarta-feira no plenário virtual da Corte Eleitoral.
12: Mendonça votou para manter a determinação dele e foi acompanhado por Cássio Nunes Marques, presidente do tribunal, e Dias Toffoli. O ministro Ricardo Vilas Boas Cueva abriu divergência parcial. Para ele, a publicação do humorista Antônio Tabet não deveria ter sido removida por se tratar de crítica política. Cueva concordou, porém, com a retirada de conteúdos que afirmem como fato que Flávio apresentou apoio ou articulou a medida.
11: Os candidatos ao governo do Rio Grande do Sul participaram hoje do último debate antes do primeiro turno das eleições. Promovido pela Rádio Guaíba, Correio do Povo e Amrigs, o evento teve a participação dos quatro postulantes de partidos com representação no Congresso Nacional. Participaram Gabriel Souza, do MDB, Juliana Brizola, do PDT, Luciano Zucco, do PL e Marcelo Maranata, do PSDB. Os candidatos discutiram energia, data centers, saúde e investimentos em diversos setores.
12: Sobre a ampliação dos repasses financeiros para a saúde pública, Gabriel Souza, do MDB, assumiu o compromisso de zerar no primeiro ano de governo a fila do SUS. Ele disse que o objetivo é abrir nos primeiros 100 dias mais 9 mil casas de saúde pelo SUS. Juliana Brizola, do PDT, destacou que quer voltar a pagar os 12% constitucionais da saúde, assim como pretende retirar a taxa aplicada sobre o programa pró-hospitais. A candidata reforçou também que, caso seja eleita, saúde e educação serão prioridades.
11: Marcelo Maranata, do PSDB, ponderou que o compromisso será diminuir o tempo de espera das filas, renegociar o fundo do Plano Rio Grande e implementar os mínimos constitucionais destinados à saúde. Luciano Zucco, do PL, criticou a fala de Gabriel em relação à promessa de zerar as filas do SUS. Restante do tempo, ele defendeu melhorias na infraestrutura e diálogo com os consórcios públicos municipais, sem medidas eleitoreiras.
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0: Maravilha, bailão da 98 por aqui, nesta quarta-feira, dia 30 de setembro, chegou o dia pra fechar o mês. É o mês de setembro, é o mês do gaúcho, é o mês da roupilha, é o mês que vamos fechar nesta quarta-feira o nosso bailão, tá certo? Que amanhã já começa outubro, né? É verdade, amanhã estaremos aí no mês 10, mas hoje ainda é mês 9! E o tempo passa, o tempo voa e o ano se foi, porque eu sempre digo pra vocês, depois, né, que passou metade do ano, aí só vai, viu? Final do ano já está aí, ó, no horizonte, como é que se diz? Outubro, novembro e dezembro é rapidinho, passa, né? Ei, maravilha, galera, vai curtindo, vai aqui com a 98! E eu vou trazendo pra vocês aqui o sucesso, a boa música, o recado da galera aqui pelo 3261-1270. 3261-1270 pra você mandar seu recado aqui pelo nosso WhatsApp. Pode participar, pode mandar seu recado, as bandas chegam por aqui. As bandas rodam até as 21 aí, tá bom? 3261-1270, 3261-1270. Canal do ouvinte WhatsApp. Dezenove horas, quatro minutos, 19:04. Palhaço pra iniciar bem essa quarta-feira. Banda Pop Sul.
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1: Maravilha, Bailão da 98, 19 horas 10 minutos, 19 com 10 aí no embalo gostoso do coração pirou. Também ouvimos aí o palhaço da banda Pop Soul. Olha as primeiras de hoje aí, já pintou, que legal, que bacana. A galera curtiu aqui o sucesso, né, do Rogério Magrão e banda, nesse embalo gostoso aí do coração pirou. E pra galera que vem chegando por aqui, o nosso bailão desta quarta-feira, você manda o seu recado aí pro 3261-1270, meu amigo Marcelo, tá aí, ó. Ei, um abraço pra vocês que estão aí na carona do bailão. Feliz quarta-feira a todos aí, outubro chegando, verdade, outubro chegando aí, né? Já aparecendo no horizonte aí o mês 10, aí que inicia amanhã, né? Um abraço aí, Marcelo. 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Um bom retorno, bailão da 98. 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O recado por aqui também, meu amigo José, lá do Porto Agudo. Alô, Porto Agudo. Vi a galera publicando bastante ontem lá no Porto Agudo, né? É, mas a água tava, né? Até o momento lá que eu tinha visto, estava tranquilamente, né? Lá no Porto Agudo, mas, né? O pessoal sempre atento por lá também, né? E o recado aqui, um abraço aí, meu amigo José, lá do Porto Agudo. É, o recado aqui. Oh, mas que momento, olha só, rapaz. Mas que momento. Alô, Júlio César Rockenbach, um abraço pra você aí. Tá na companhia. Um abraço aí, tá lá no 1º de julho aí, né? É, o pessoal que estão por lá sempre aí no 1º de julho. O pessoal que vai praticar um pouco aí o bolão, né? E também dá aquela conversada com os amigos, o pessoal passa por lá, tá o Júlio César sempre por lá também, né? Hoje eu não sei se ele tá por lá, tá na estrada, ele tá de carona.

Aqui, ó, mandou recado, tá ouvindo? Um abraço, Júlio César Rockenbach, né? Tá lá sempre no primeiro de julho lá. Uma hora eu vou lá dar uma arriscada no negócio, né? Mas não sei não, viu? É, rapaz, não sei se eu vou conseguir derrubar os pinos, viu? Deixa eu ver o recado. É, rapaz, deixa eu ver aqui meu amigo Giovanni Oliveira, lá em Linha Teutônica. Já chegou conosco aqui, ó, já mandou recado, tá aí na companhia. Um abraço aí, Giovanni Oliveira. Eu não sei se é ele que tá nas panelas hoje ou é a Fábida, né, mas já tá aqui ativo, né. O... ah, tá lá, ó, é, grupo de bolão, 1º de julho, aí, ó, tá lá no bolão, né, o Júlio César aí. Diz que o pessoal tá lá jogando lá e ouvindo sempre, né. Tá bom, um abraço aí, gurizada. E o pessoal já estão lá no local, já treinando, né? Treinando, jogando, tem campeonato por lá também. Um abraço pra vocês aí. É verdade, uma hora eu vou arriscar ver o que acontece, né? Como é que se diz, né? O Jardel, o Brizola, o Júlio César, tem uma turma lá, viu? Mas que momento! Deixa eu trazer aqui a galera chegando, né? Pra noite de hoje aí, né? Essa quarta-feira aí o pessoal vai no bolão, né? Um abraço, meu amigo Wagner Faria, lá em Formigueiro. Wagner Faria já é do futebol, né? Ele vai pro futebol sempre aí. E hoje ele tá por casa aí no Chimarrão, né? Tá lá na terra fofa aí, Formigueiro, né? O Wagner Faria aí na Avenida Gustavo Katt. Dá-lhe música. Abraços aí, meu amigo Wagner Faria. Um abração pra vocês aí em Formigueiro, como se diz, a terra fofa. É verdade, né? Um grande abraço aqui, gurizada, na companhia. Vou trazendo aqui o recado. Já foi ali, rapaz, falei dele, que estaria na cozinha ou não. Ele já mandou a foto aqui que ele tá na cozinha, né? Meu amigo Giovanni tá aí, ó, mandou as panelas. Hoje não me escapei das panelas. É feijão com torresmo. Aí tem de tudo, né? Com orelha de porco, tem tudo dentro aí, diz. Que ele tá aí, ó, tá calibrado aí o feijãozinho, né? É, tá fazendo tipo uma feijoada aí, né? Uma mini feijoada, né? Podemos dizer assim? Ei, maravilha! Aí é bom demais, viu? Eu vou te dizer, né? Aí eu vou te dizer, mas que momento, crengues do Júlio César Rockenbach, mas que momento! Ei, maravilha! E o recado aqui, eu vou trazendo aqui o recado lá pro Juliano Cardoso, lá em Santa Maria. Alô, Juliano Cardoso, um abraço aí pra vocês. A galera aí de Santa Maria, um abraço pra ele, a Silvana. Também já chegaram conosco aqui, hein? Bom demais aqui, galera, preparando a janta, ouvindo aqui a 98. Pessoal na companhia aqui, né? Um abraço pra vocês aí. Muitos estão no chimarrão, outros estão na estrada, né? Um abraço aí pros amigos que estão aí participando por aqui também, mandando o seu recado. E falando em recado, eu tenho um recado, é musical. Vamos de... o que que eu tenho aqui? Segura aí que eu tenho um recadinho aqui. Daqui a pouquinho eu vou trazer uma vinheta aqui da Banda 10 lá da França e Bandeira, né? Mas antes eu tenho Doce Bandida. Vamos de Doce Bandida? Deixa lá rodar então Doce Bandida pra galera que gosta aqui. É, rapaz, Portal da Sé, quarta-feira, essa Doce Bandida. É, rapaz, deixa o Portal da Serra cantar. 19:16, a hora certa, a hora do bailão.

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1: Eu também tô ouvindo o Bailão da 98. Alô, boa noite, ótimo programa, aquele abraço, tempo bom nos próximos dias, logo mais previsão atualizada. É, e a água, né, no Balneário das Tunas aí deu enchente, né? É, pegou a rua principal aí, pegou toda a parte de baixo, a rua principal, o pessoal aí do Balneário das Tunas também informando nós aqui, né, com as informações que vem aí do Balneário. E quem mandou esse recadinho aqui, também do tempo bom nos próximos dias, que é um spoiler que eu tenho sempre aqui do Ari Luca, porque logo mais tem previsão do tempo atualizada com ele, para dizer o que vem pela frente até o final de semana aí. Vamos ver se já tem atualização até o final de semana, porque final de semana tem muitos amigos aqui da região, né, o pessoal que vai se dirigir até aí o seu local de votação, né? O pessoal também quer ficar de olho aí na previsão do tempo. O pessoal aí, os eleitores que vão às urnas no domingo também aí, né? O pessoal fica ligado aí na previsão do tempo, não só de Restinga, como da região central, porque o Ari Luca dá aquela pincelada aí na região central do estado aí, o que vem, chuva, sol, o que tem frio, o que vem nos próximos dias aí, calor, tudo isso o Ari vai atualizar para nós aí nos próximos dias, se vai vir sol, como é que vai ser aí também, principalmente pro final de semana de eleições aí no domingo. O recado por aqui também da 98.5. Vou trazer o recado aqui também, pintando com mais música e pintando com mais sucessos. Eu tenho aqui um toque musical, eu tinha recebido ontem um novo trabalho deles, e eu vou trazer aqui em seguida, né? Eu tenho um trabalho da gurizada aí, da banda 10, né? Eu tenho um banda 10 aqui, né? Um abraço aí, os amigos. E um abraço aí, galera que gosta da banda 10, né? É, eu vou trazer eles aqui também na sequência, um toque musical. Já mando abraço aí, os amigos que estão sempre na companhia. Pessoal aí da banda 10 lá, o Xande, né? Também aí a Franci, né? A Franci Bandeira, o pessoal aí da banda 10. Um abraço aos amigos aí também, sucesso sempre pra eles. E eu tenho o trem do alemão. Trem do alemão que eu vou trazer em seguida, viu? Eu vou trazer o trem do alemão aqui já nesse bloco. O que é a nova música que eles gravaram? E essa aqui eles gravaram tipo em ritmo de Oktoberfest, né? Já gravaram aí pra outubro, que está chegando o Oktoberfest aqui no estado do Rio Grande do Sul. E já gravaram no ritmo do outubro aí, gurizada da banda 10. E eu trago o recado aqui no nosso bailão. Boa noite pra você, 19:22.
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10 com o novo trabalho, o Trem do Alemão. Pintou por aqui, esse aqui é o lançamento deles aí. Eles tocaram no baile do Chopp ano passado aí, em Agudo. É uma grande festa aí, Banda 10. Nossa, galera que gosta aí, que curte aí deles. Eles tocam tudo que é ritmo de música aí, principalmente baile de Chopp, né? A galera não fica parada não, viu? A galera dança a noite inteira, além dos sucessos que eles tocam deles, né? Que são um repertório, né, de muita música boa. E tem também, né, esse toque aí também alemão, toque Deutsch aí pra galera que gosta e dança no ritmo também do Chopp, da Oktoberfest. Esse estilo de música aí que eles tocam bastante também nos bailes aí que eles tocam por nosso sul do país. Banda 10 aí, um abraço a França, né, o Xande, né, também esse lançamento deles aqui nesse mês de setembro, outubro, né? Já lançaram esse trabalho aí, que é o Trem do Alemão. O recado por aqui, na 98.5.

Vamos seguindo aqui com o nosso bailão, 19 horas 26 minutos, 19 com 26. A hora do rádio do bailão. É hora do chimarrão ou da janta para quem tá jantando. Tem muita gente que janta cedo, né? Ou já jantaram, né? O pessoal que janta aí, tem gente que janta mais cedo, né? Os amigos, os ouvintes aí, jantam mais cedo aí, tomam aquele cafezão, né? É, e ouvindo aqui. A 98, já estão, pessoal, estão aí no Viajando com o Vício, já preparando a janta, preparando o cafezão aí pra noite, né? O pessoal que se alimenta mais cedo aí, pra descansar mais cedo também, o pessoal que estão aí no preparo, né, da janta nesse momento, tem o pessoal que janta mais tarde aí também, tá certo? O pessoal ouvindo aqui a 98 e na companhia aí também nesta quarta-feira. Falando nisso, tem o Banda Modelo por aqui. Ei, Banda Modelo do Bailão. Vou trazendo eles também aqui, 19 com 27.

0: Maravilha! Aqui na 98, banda modelo. É o modelo Lua, do bailão. Alô, Gilberto, dá um bolinho, um abraço pra você. Tá aí na companhia. Vamos ter sol, uns dias de sol rádio. Pra secar tudo, né? Se for possível, acho uma banda pra trazer aqui e fechar o dia do Gaúcho. Valeu, um abraço Ciro pra vocês aí. Seguida pra vocês aqui pro meu amigo Gilberto Dalmolinha aí, São João do Polê. Segura aí que eu vou trazer em seguida já o recado, o intervalo. Segura aí. Já vou fazer o intervalo aqui já pra carimbar aqui o nosso bloco, né, do break comercial. Em seguida eu vou trazer também para os nossos amigos ouvintes. E depois tem mais música e mais sucesso aqui na nossa programação de hoje. E já vou trazendo aqui também o recado, sempre aqui pelo 3261-1270. Um abraço, uma boa noite, amigo. Roda uma música para mim, é o André Borba de São João do Polês. Alô, André! Ah, tem dois recados aí de São João do Polês, né? Tem o do André Borba, que mandou lá de São João do Polês, e tem aqui também do Gilberto Dalmolin, lá de São João do Polês. Olha só os amigos aí da Quarta Colônia, região central, pessoal participando por aqui também, mandando um recadinho pro nosso bailão. Agora sim, vou fazer aquele intervalo, porque depois da volta já tô preparando aqui o bloco dos ouvintes. Galera que participa, pede o sucesso, já vou rodar aqui a seleção de vocês, aqui já na sequência já vou trazer muita música e já vou trazer vários recados aqui, tá certo? Olha aí, rapaz, hoje pode! Alô, Piu Piu de Agudo, um abraço pra você, pra irmã dele, a Marta, é isso, né? Um abraço pra vocês aí, eles estão o quê? No preparo do que essa hora? Deixa eu conferir aqui que eles estão no preparo. É, será que eu preparo? Ah, pecuária no fogo, agora eu vi. Alô, Piu Piu, um abraço pra você, meu amigo. Ei, maravilha, hein? Tá aí na pecuária, quarta-feira, hoje pode? Pode, hoje, amanhã, é sexta, sábado, é galera aí, ó, preparando essa pecuária, e maravilha, hein? Galera aqui, ó, na companhia, tá certo? É, eu sei porque tá preparando a pecuária pra fechar setembro, né? É, o pessoal aqui tá fechando setembro aí, tudo fazendo uma pecuária, é, rapaz, aí eu vou te contar, viu, quarta-feira, pessoal, eu vou te dizer, viu? Vamos pro intervalo, depois eu volto com mais música. Enquanto isso, vou fazer o seguinte, um recadinho pra você ouvir. Atenção, você que tá ouvindo aqui a 98. Eu vou ali pro intervalo. Não sai daí que eu já volto. Mas pode mandar seu recado, viu? 3261-1270. Mande seu recadinho aí que eu vou atender em seguidinho o seu pedido musical, tá bom? Boa noite!
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0: maravilha, seguindo em frente com o nosso bailão da 98. Vamos música, mas antes vamos atendendo os
1: ouvintes. Bom, doutor, o nosso contato,
0: chegando por aqui,
1: né, pra gente,
0: já tem mais participação aqui no nosso nosso bailão da 98. E já vou trazer participação por aqui, segura aí que eu vou trazer os áudios. E já tem participação chegando por aqui. Alô, boa noite!
2: Boa noite, amigo do Vídeo 98.5. Bruno Fontoura falando em rápido, Alexandre Argudo, você me escuta? Um formigueiro nato aqui com minhas raízes lá no fundo do formigueiro, lá na Terra Fofa. E já enraizado em Agudo, domiciliado em Agudo, rainha. E é, as raízes de formigueiro e mais... E frutos em Agudo já. Tá bom, deixa eu tocar aí o terceira dimensão, Anjo Paranaense. E manda aí pra toda essa gauchada bacana, amigos ouvintes aí. É a Sula Norte, esse estado, de abrange as zonas da nossa querida Rádio Integração. A meu abraço. Igual, Alexandre, tá tomando mal, não? Eita, hoje tá calorzinho, né? Tá bom, vou tomar um tampão gelado, ó, tic-clac. Só barulhinho aquele, ó, tic-clac, tic-clac. Ai, ai. Já ali passou aqui hoje, tá na rua buzinando aí com as... Os anúncios dele lá bombando, o Jorli, né? Jorli não para, Jorli dá sempre na bocada, né, Jorli? Isso aí. Isso aí. Quem ganha dinheiro na cama é vagabundo, né? China véia e vagabundo, né, Jorli? Tem que aproveitar, sair pra rua. Vamos que vamos. Feito.
0: Valeu. Um anjo paranaense, ele pediu, né? Isso. Vou trazer em seguida pra ti aqui, Juliano. Um abraço aí pra vocês aí, Agudo. Quem mais aqui na companhia? O recado, Juliano, tá pilhado hoje também. Eu tô dizendo, rapaz. Já vou trazer o recado aqui. E já tem participação, já tem mais música. Eu vou trazer um toque musical pra quem mais aqui. E já vou rodando aqui o toque na sequência. Tem participação aqui através do 3261. 12h70. Depois tem a previsão do tempo aqui, eu tô conferindo. E mais tarde aí o Ari vai atualizar a previsão do tempo. Quando ele tiver atualizado lá, depois ele vai mandar pra nós aqui. Perigosa e linda aqui no Corpo e Alma. Vou trazer aqui o Corpo e Alma, Perigosa e linda aqui também. É uma delas que eu já rodo na sequência lá pra Silvana. E também pro Juliano Cardoso, em Santa Maria. O recado aqui também. Alô, boa noite!
3: Buenas, meu amigo Alexandre. Tudo certo, tudo firme, tranquilo? Giovanni Oliveira e a esposa Fábio de Linha Teutônio, interior de Agudo. Roda pra nós aí a música Novela. Valeu, um abraço!
0: Ô, Masterchef, aí na cozinha. Um abraço, trazer aqui o Doce Pecado Novela. Isso, Doce Pecado, né? O recado... que pinta por aqui, já vou trazer, que tem participação do Rainha Musical nessa música, né? Vou trazer aqui na sequência, né? O recado. E já tem música aqui também no nosso bailão. Já vou carimbar aqui o recado. Eu vou trazendo mais sucesso aqui também. Tá aqui, ó, o pedido musical com a gurizada aí também da banda Doce Pecado Novela. A participação dessa música é do Rainha Musical, sim, do Rainha Musical, né? Eles que fazem parte aí também desse trabalho bacana aqui, desse sucesso aí. A gente vai trazer com certeza já em seguida, já rodo pra vocês aí. O recado musical, deixa eu ver pra quem vai o toque. E já vou trazendo mais música enquanto você manda o seu recado aqui também pro nosso bailão. O recado musical. Eu já tô atualizando aqui participações, tô devendo aqui uma música que eu vou rodar agora aqui na sequência pro José da Roça.
4: Muito boa noite, meu amigo Alexandre Carlos Cerolini da Rádio 98.5, Rádio Integração da Restinga Seca. Aqui é o José da Roça, Porto Agudo. Roda para mim, música aí da banda Universitária, ofereço para minha mãe Nolira Rosa, para o meu amigo Juliano de Serviços, para o meu amigo Jorge Mate, para o meu amigo Cláudio Chifa Banho, o homem da rapadura, Claudomiro das facas, faca boa Claudomiro, para o meu amigo Renato, a esposa dele, a Miguela, para o meu amigo Email, para o meu primo lá que trabalha no posto do Mosquito, sempre está sintonizado na rádio, Francisco Adair da Silva, que mora na Boa Vista, Paraíso do Sul, e trabalha no posto do Mosquito. Pro meu amigo Alberi Cleopas Cardoso, o Cardozinho, para toda a mulherada solteira da região. Tô sintonizado na rádio. Aquele abraço.
0: Valeu, abraço. Obrigado pela companhia, nosso amigo. Aí o Josela do Porto Agudo, o recado por aqui, já vou trazendo mais música, já vou trazer participação por aqui, ó, já tem terceira dimensão também na sequência. Deixa eu mandar um abraço aqui pra quem mais aqui na companhia. Alô, boa noite, estou curtindo o programa aqui em São Miguel dos Carvalho. Roda aí perigosa e linda do Corpo e Amor. Roda agora, tá no ponto aqui já, Sandra de São Miguel. Eu já tenho mais um pedido com essa música aqui. Já vou mandar pra vocês aí, pra Sandra, que também chegou agora o pedido aí com o Corpo e Alma. Eu tenho aqui participação, recado.
5: Muito boa noite. Lá do bailão. Xane Miroda, música dos atuais, Mississippi. Essa música pro José da Rosa, a mãe dele, do Juliano Fontoura, Van do Schifferbrand, e do apresentador e a família, e para os meus primos, lá de São Cipé, Restinga, aqui Agudo, e mais pessoas do interior e da cidade.
0: Valeu, Cláudio, homem das rapaduras, um abraço aí para ele, obrigado pela companhia. Também vou pegar um gancho aqui, ó, um abraço ao Hélio Lambecker. Alô, Hélio Lambecker, ali na Lomba Alta, tá sempre ouvindo aqui a 98. Quem comunicou nós aqui foi o Jorge Sabin ontem. Ele passou por aqui, né, mandou um recado. E disse que o Hélio Lambecker tá sempre ouvindo lá também a 98. Abraço, o meu amigo Cláudio, o homem das rapaduras aqui. Ouvimos ele já com o seu recado e tem mais um chegando. Alô, boa noite.
6: Boa noite, aqui é a Isaura de Castro Krug, de Paraíso do Sul. Peço uma música para nós que estamos desinstalando fumo e curtindo a rádio Restinga, a Rádio Integração.
0: Um abraço, Isaura, obrigado pela companhia, um bom trabalho para vocês aí. E obrigado por estar conosco aqui também na companhia. Pessoal lá trabalhando com o rádio ligado, daqui a pouquinho vão descansar também, né? Um abraço aí para os amigos e obrigado aqui pela companhia. Estão aí curtindo a 98. Um abraço aí a Isaura e toda a família da Isaura lá. E um bom trabalho, pessoal, que são nossos amigos fumicultores aí, estão na companhia, ligado aí também, pessoal, pela nossa região central, pessoal de Paraíso, Agudo, né? Pessoal aí que estão sempre na lida também, nossos amigos fumicultores aqui no interior de Restinga Seco, pessoal aí na companhia. O recado aqui, e já vou com música, já vou trazer, vamos de Hoje Paranaense, né, que o Juliano pediu, vou então trazer ela aqui, tá no ponto aqui, o Terceira Dimensão, vamos com a terceirinha, trazer eles, só pra nós iniciar aqui a seleção de música, depois vem tocando todas aí, né, tem novela, tem Perigosa e Linda aqui, ó, já na sequência, hein, Perigosa e Linda do Coro de Puyalba. Eita, simbora, Terceira Dimensão.

0: salva de palmas, pessoal, que participou com a gente aí.
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1: 20 horas 16 minutos, 20 com 16. Aí foi a música boa, o recado por aqui. Já vou trazendo mais um recado aqui também para carimbar. Boa noite, eu gostaria de ouvir os atuais Auto Reverso. É Eliane Rodrigues de Paraíso do Sul. Alô, Eliane Rodrigues, um abraço aí para vocês em Paraíso do Sul. Obrigado pela companhia. Já vou passar aqui, eu acabei passando um recado e era do Getulinho Bisunim. Alô, Getulinho Bisunim, um abraço para você, para sua esposa Luciane, e eles estão aí saboreando uma pizza hoje. Olha aí que maravilha, hein? Quarta-feira, né? Uma janta especial aí. Um abraço para os amigos Getulinho Bisunim, também para Luciane, lá em Camobi, Santa Maria. É uma boa janta para vocês aí também. Obrigado aos amigos que estão aí participando por aqui, mandando um recadinho. Também curtindo o nosso bailão. Para quem tá curtindo e jantando, uma boa janta. Para quem já jantou, um bom descanso aí. Obrigado pela companhia. Para quem vai jantar, né, fique de boa aí também. Galera tomando, né, aquela coisinha que gosta aí pra garganta. É um chimarrão mesmo, né, pessoal? É aquela água mineral com gás ou sem gás. Um abraço, Everton, tô Rincão do Mosquito Agudo. Na companhia, quem mandou o recado? Lá em Rincão do Mosquito Agudo. Uma boa noite para vocês aí. Obrigado pela companhia dos amigos, para a família do Everton lá também, estão sempre ligados por lá, né, nossos amigos aí da companhia. O Giovanni tá nas panelas, viu? O Everton mandou aqui, que nem o Giovanni, tá nas panelas. Hoje é ele que está envolvido aí na janta, né? É, hoje ele foi pras panelas, não teve folga, e porque hoje é dia 30 de setembro, e a folga dele é só o mês que vem, viu? Vou trazer um recado aqui pra vocês aí na companhia. Um abraço. O Everton disse de novo? Sim, de novo. Até terminar o mês. Depois que terminou o mês, aí tem folga lá em outubro. Deixa eu trazer um recado. Vou trazer aqui o toque com banda universitária. Isso aqui o José pediu banda universitária. Depois tem Auto Reverso por aqui também, né? A gente vai trazer o Auto Reverso aqui também no nosso bailão. Onde flores e vinho! 20 com 18!

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Simbora por aqui com Auto Reverse, mais uma das atuais.

0: Maravilha! Auto Reverse por aqui, os atuais na nossa programação de hoje. E você acompanha aqui sempre na 98.5, aqui o sucesso de bandas, trazendo sempre um recado musical aqui para os nossos amigos ouvintes e a galera aqui na região central, pessoal ligados no nosso bailão. Em seguida tem aqui o recado até agora. Vamos agora então, vamos meter aqui a previsão do tempo. Já tem o recado aqui com a previsão do tempo, já vou trazer aqui para atualizar previsão do tempo aí com Ari Luca. Alô, boa noite Ari, previsão do tempo.
1: Boa noite, Alexandre. Boa noite, ouvintes. Previsão do tempo, então, para amanhã, quinta-feira. O tempo é bom, uma mínima de 10 e uma máxima de 21 graus. Para sexta-feira, cai um pouquinho mais, uma mínima de 9, mas o tempo bom e a máxima de 20 a 22 graus na sexta-feira. Para o sábado, o tempo começa bom, mas muda rapidamente. Então, começa o tempo bom no sábado, na parte da manhã, mas muda na parte da tarde para a noite. Principalmente já pelas 2, 3 horas da tarde, já tem condição para pancada de chuva, então, no sábado. Então muda no sábado da tarde e noite de sábado, tem condições para pancada de chuva e ainda amanhã cedo de domingo, pelo menos na manhã cedo de domingo. Logo depois, lá pelas 8, 9 horas da manhã, a chuva cessa e o sol aparece na parte da tarde de domingo. Então o restante do domingo era tempo bom, só na parte cedo da manhã de domingo. Domingo, sábado tem uma mínima de 10 e uma máxima de 25 graus. Sábado, quer dizer, que tem previsão de chuva, né? Domingo, então, ela amanhece já meio nublado, mas alguma garoa de manhã cedo, depois o tempo melhora para o restante do domingo. Com tempo bom e o retorno do sol na tarde de domingo. Para a semana que vem, daí na segunda-feira ainda segue tempo bom, mas na terça-feira retorna as pancadas de chuva. Então, pelos dados de hoje, na tarde de segunda e terça-feira retorna as pancadas de chuva. Então, no início de fevereiro, no início de outubro, está marcando bastante chuva. Já estou pensando em fevereiro. Início de outubro está marcando bastante chuva. Pelos dados de hoje, é uma previsão, né, de 300 a 500 milímetros de chuva para outubro. E o El Niño se segue daí. Novembro, dezembro, janeiro e fevereiro. Isso que eu ia falar. Segue até fevereiro a situação do El Niño. Sendo que o pico do El Niño, os meses mais bravos, vai ser outubro, novembro e dezembro. Pelos dados atualizados agora há pouco do NOAA. Sistema de monitoramento do tempo. Uma excelente noite a todos, mas a gente vai atualizando aí até o fim de semana. Uma excelente noite a todos, tenham todos uma boa noite.
0: Valeu, Ari, um abraço, obrigado pela previsão do tempo, obrigado por essa análise também. E nós vamos se falando aqui, trazendo a previsão do tempo aqui na semana, né? E muito importante aí também no começo aí do mês de outubro, aí o Ari vai atualizando, porque essas previsões aí preocupam muito, não só a nossa região central, como todo o estado do Rio Grande do Sul, com certeza, né? O galera aqui participando, já tem um intervalo. Depois eu volto com mais música, porque o nosso musical não para, não. Até às 21 horas, com música, com recados e com sucessos. Boa noite! 20 horas 33 minutos. Aí foi a previsão do tempo. Valeu, Ari! Um abraço!
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Maravilha, aqui nosso bailão da 98. Boa noite, depois de um passeio de motorhome por Santa Catarina e Paraná, estamos de volta, sempre na audiência do bailão. Roda para nós ouvir aí o travesseiro molhado. Um abraço aí, meu amigo, lá em Cabobi, Santa Maria, o Gerson Luiz Selle. Um abraço aí para você, Gerson, para você, para toda a sua família. E galera aproveitou, bom passeio, viu? Fez um passeio aqui pelo sul do país também, importante pra galera fazer aquele passeio legal aqui no sul do país. E o nosso amigo Gerson, ele vai por todo o Brasil, né? Mas agora ele concentrou também esse passeio aqui na região sul, também pra visitar um pouco aí Santa Catarina, Paraná, nossos vizinhos aqui do Rio Grande do Sul, né? Eu digo vizinhos porque região sul aqui, né? E um abraço aí, o Gerson tá sempre aí no Motorhome, né? Ouvindo aqui a 98.5 também, sintoniza por lá, vai de viagem aí, um abraço aí pro amigo, vou trazer o travesseiro encharcado aí, ou travesseiro molhado, pra vocês aí sempre na companhia, né? Um abraço, valeu meu amigo Gerson, falei do Gerson, vou mandar um abraço lá pro Uber do Gaguinho, o homem não para, tá sempre aí, né, curtindo e também na companhia. Um abraço aí, Uber do Gaguinho, o pessoal lá em Agudo, né, sempre na companhia. Ei, gurizada, um abraço pra vocês aí. E já sabe, né, Uber do Gaguinho, você vai tranquilo pra sua festa, vai tranquilo pro seu destino, né, ele leva você aí também de carona e aquela tranquilidade aí, ouvindo sempre a 98, né. Um abraço aí, nosso amigo Uber do Gaguinho, um abraço pra você, pro nosso amigo lá, que acompanha lá também, Uber do Gaguinho, né, alguns lugares aí, é o DJ Caio, né, um abraço pra vocês aí também. Obrigado pela companhia, um abraço pra vocês aí. E valeu, Uber do Gaguinho, 100%. Tá sempre na estrada aí com o rádio ligado. Abraço aí pro amigo. Obrigado aí pela companhia. Vou trazer um recado por aqui. Eu já tenho uma música aqui que eu vou trazer com o Cosmo Express. Já na sequência, eu já vou mandar aqui também o toque musical. E já vou carimbar o recado aqui também com essa música aí que eu falei, né, do nosso amigo Gerson Selle aqui com Brilha Som. Já trago as duas já na sequência do nosso bailão de hoje. Vamos pintar aqui com uma e depois com a outra. Vamos trazer primeiro então, vamos trazer tudo Cosmo Express. Depois já vem o Brilha Som por aqui, 20 com 45.

Maravilha, que bailão da 98. Quero mandar um abraço aqui aos amigos que estão conosco. Tem vários amigos aí participando aqui, mandando recados. Já vou trazer aqui participação. Já tem mais recados aqui no nosso bailão. Eu tenho mais uma música aqui chegando, né? Já vou trazer mais uma por aqui. E já carimbo aqui mais um recado musical. Enquanto isso, você que está aí conosco, na companhia, muito obrigado por estar pegando essa carona aqui também com a 98.5. Falando nisso, eu tenho a gurizada aqui do Destaque Nacional, eu vou com eles. Já tenho Destaque Nacional, DNA do Bailão, já tenho aqui Destaque Nacional. E já vou pintar aqui com a música deles. Já vou trazer aqui 20 horas 54 minutos agora, atualizando aqui, 20:54. E já tem aqui o Destaque, o DNA do Bailão, né? Um abraço, Eugênio, galera aí do DNA do Bailão também, sucesso sempre, sagurizada. E já vou trazer música com eles aqui também na nossa programação de hoje, tá certo? E você vai acompanhando aqui, né, o nosso bailão, que eu vou trazendo sempre um recado aqui também na nossa programação de segunda a sexta-feira, das 19 até as 21 horas. Vamos com música! Vou pintar aqui com o recado musical, já tem eles aqui chegando e já vou trazendo aqui mais sucesso aqui também na nossa programação de hoje. Vamos com o DNA do bailão? Trazer a gurizada aqui do DNA e o Geno fica aí até o final do ano, então, no comando aí da voz do sucesso aí do DNA. E depois, a partir aí, né, de janeiro, é isso, né? Aí já tem um novo projeto aí também, o DNA do bailão. E desejamos sucesso aí pro Geno, pra onde ele for aí, pra qualquer banda que ele estiver, né, no projeto 2027 aí também, sempre, né, desejamos sucesso pra ele, portas abertas aí também pra essa visita aqui na 98, fazer aquele lançamento também do novo trabalho e também do novo destino aí que ele vai adotar aí pro próximo ano aí, tá certo? Eu vou com música, eu tenho por aqui, vou trazer hoje deles, eu carimbo essa aqui, que é o Baque Pesado!

0: Bolsonaro trazendo recados por aqui, 20 horas 58 minutos, 20 com 58. Estamos aí com o nosso bailão, que maravilha, hein? Nosso bailão da 98, trazendo sempre um recado por aqui. E você aí na companhia, aqui da 98.5. Lembrando que amanhã quinta-feira, né? Amanhã é dia 1º de outubro, amanhã quinta-feira, 1º de outubro, né? Iniciando um novo mês aí amanhã. E lembrando que sempre durante a semana aqui temos aí, né, a partir das 6 horas da manhã, o Olho Vivo aí com informações, recados aí também, os nossos amigos ouvintes. É, o pessoal acompanha aqui informação, jornalismo, a partir das 6 horas da manhã, Norton Ávila, Rafael e também o Wilson na apresentação do Olho Vivo, a partir das 6 da manhã, ao vivo nos estúdios. Aqui o jornalismo, 6 horas da manhã aí com a gurizada, né, do Olho Vivo aí, né? O Norton Ávila, Wilson e também o Rafael na, né, produção, apresentação, trazendo notícias, informações aqui na região central do estado. Tem previsão do tempo, tem informações aí que ocorre, né, e que ocorreu aí também, né, na quinta-feira, amanhã, também na sexta, na quarta-feira hoje, né? E o pessoal que vai acompanhando aí informações sempre atualizadas aí no Olho Vivo, ao vivo, tá certo? E às 10h30 tem aí Bandas e Bandias com Luiz Carlos Martini. Às 13 horas da tarde tem Michael com o Show da Tarde, só sucesso por aqui, música boa. O pessoal acompanha aí e a galera vai acompanhando o Show da Tarde aqui a partir das 13 horas, 1 da tarde. É, o Michael vem ao vivo aí pra você até às 3 da tarde, aí tem muita música no Show da Tarde aí amanhã, quinta-feira, né, de segunda a sexta aí também, pessoal acompanhar aqui e curtir a nossa programação. Depois o Viajando com o Wilson, eu chego aqui para viajar com as bandas. É, tem Viajando com o Wilson, depois eu chego aqui com Viajando com as Bandas já na noite aí também, para vocês acompanhar aqui o melhor das bandas, sempre na nossa programação aí diária, aqui na semana, porque o final de semana eu venho aí sempre aí com o nosso sabadão aí no sábado à tarde, pra você também curtir aquele misturadão gostoso. Nosso espaço aqui das bandas, e já agradeço a todos vocês, muito obrigado pelo carinho, pela companhia. Vou dizer o seguinte pra vocês, vem aí já na sequência ele, né, o Emerson Popular Naná. É, ele vem aí depois das 22 horas com o musical, e tem muita música boa aqui pro pessoal curtir aqui também na nossa programação de hoje, quarta-feira aí, tá certo? Quarta-feira ele vem aí também, o Naná, com os sucessos aqui, muita música a partir das 22 horas, né? Então, o pessoal se liga, a partir das 22, tem aí uma seleção de sucessos aí pra vocês também na noite, que vai até as 5 da manhã. É, muita música boa aí, até as 5 da manhã. O pessoal curtir aqui também, essa é a programação da 98, tá certo? Eu vou fechando aqui com as últimas de hoje, já agradecendo a todos vocês, muito obrigado pela companhia. Deixa eu mandar um abraço aqui nos últimos recados e agradeço a vocês aí. Ótimo, mais um recado chegando aqui, ó. Deixa eu carimbar esse recado, eu acho que é do Sidney. Alô, Sidney, boa noite!
1: Roda mais com uma mulher aí pra nós, a Sidney de Lomba Alta. Abraço, amigo!
0: Valeu, meu amigo, um abraço pra vocês aí, obrigado pela companhia. E eu tava procurando uma do Corpo e Alma pra fechar mesmo aqui, viu? Vou trazer essa então pra vocês, porque uma do Rogério Magrão já tem aqui, outra do Corpo e Alma. É as duas que eu fecho o nosso bailão desta quarta-feira. Eu tô confundindo os dias aqui, tô antecipando dias e dias, né? É, hoje é quarta-feira, né? Tô aí perdendo aqui na quarta, porque hoje é dia 30, é o último dia do mês. E eu já trago aqui o recado também pra vocês aí. Estão na companhia. Vamos lá com o Corpo e Alma, é mais que uma mulher, né? Também. Essa também vem aqui pro nosso amigo Sidney, que mandou já no reta final aqui do nosso bailão. Abraço aí pro amigo. E eu já vou aqui, ó, trazendo o Rogério Magrão. E depois já vem aqui o Corpo e Alma na sequência. Quero mandar um abraço aos amigos aí do Corpo e Alma. E ele pediu para recordar, essa aqui é mais que uma mulher também. Já deixo aqui na reta final aqui, tá bom? Muito obrigado a todos, uma ótima noite de quarta-feira. Volta amanhã, quinta-feira, com mais um bailão. A partir das 19, um novo encontro. Valeu! Até amanhã! Ô, Rogério Magrão e Banda da Volume!